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2: A Câmara Municipal de Sozela informou esta terça-feira que está a ser construído um parque eólico no concelho, composto por 7 aerogeradores, com uma capacidade de produção de energia capaz de abastecer cerca de 29 mil casas de Inês Birlo.
3: Em comunicado, é explicado que o parque eólico da Nortada é um projeto de produção de energia elétrica renovável, composto por 7 aerogeradores de 4,5 megawatts cada, totalizando uma potência instalada de 31,5 megawatts. Quando entrar em operação, durante o ano 2027, o Parque Eólico da Nortada produzirá, segundo o município, cerca de 90 gigawatts-hora de eletricidade renovável por ano, energia suficiente para abastecer aproximadamente 29 mil habitações. Esta produção permitirá evitar a emissão de cerca de 33 mil toneladas de dióxido de carbono, equivalente por ano, constituindo um contributo relevante para a descarbonização da região e para o cumprimento das metas ambientais nacionais. Para a Câmara de Sozel, a par do impacto positivo para a transição energética, o projeto traz benefícios económicos diretos e indiretos para o concelho. O município indica também que a sociedade promotora do projeto será sediada em Sozel, reforçando a ligação do projeto ao território. No comunicado pode ainda ler-se que, adicionalmente, o projeto gerará impactos positivos ao nível da dinamização da economia local, durante as fases de construção e operação, da melhoria de troços da rede viária existente e da implementação de um programa de envolvimento com as comunidades locais.
2: Por último, a Câmara de Sozel revela que este programa incluirá a atribuição de bolsas de estudo de mestrado ao longo de todo o período de operação do projeto. Com 12.986 euros, Porto Alegre é o município com o rendimento mediano por sujeito passivo mais elevado do Alto Alentejo, segundo os últimos dados do Instituto Nacional de Estatística referentes a 2024. A capital do Alto Alentejo ocupa o 5º lugar entre todos os municípios do Alentejo e supera a mediana nacional fixada em 12.316 euros. Em declarações à Rádio Porto Alegre, a presidente do município, Fermelinda Carvalho, sublinhou que esta é uma boa notícia e lembrou que não é a primeira vez que o concelho surge bem classificado nesta análise do Instituto Nacional de Estatística.
4: Obviamente que é uma boa notícia, não é? Nós gostamos sempre, quando se fala de Porto Alegre, pela positiva. Portanto, isto é, são itens e resultados que são analisados por entidades independentes. Não é a primeira vez que Porto Alegre fica, digamos, bem classificada nesta análise, porque nós às vezes é importante que as pessoas saibam e conheçam com clareza qual é a dinâmica económica do nosso concelho. E aí, portanto, os números são o que são, há uma média nacional, Porto Alegre está um pouco acima dessa média nacional, em termos de, digamos que é rendimento líquido per capita, portanto,

0: cada pessoa, cada portalegrense, declarado, não é? O rendimento declarado, e que é acima de outros municípios, de todos os municípios do distrito, e obviamente que isso nos deixa positivos, nos deixa satisfeitos, não é? Porque é de facto uma boa notícia e são valores positivos. Se estivéssemos em último, era algo que nos iria preocupar, era sinónimo de que a dinâmica económica não era boa comparada com os outros municípios. Neste caso, portanto, os números falam por si e obviamente que estamos satisfeitos, até mesmo quando se compara, e nós até colocámos o gráfico de todo o Alentejo para que se perceba também, não só a nível do distrito, como nos posicionamos, lideramos, mas no Alentejo qual é a nossa posição, e que também estamos bem posicionados no Alentejo inteiro.
1: No que diz respeito à classificação dos municípios do distrito de Porto Alegre, entre os 47 concelhos que compõem todo o Alentejo, Porto Alegre ocupa a 5ª posição, seguindo-se depois Campo Maior no 8º lugar. Numa lista liderada por Évora, Castelo de Vida, o 3º concelho do distrito de Porto Alegre a surgir no índice, em 11º lugar, seguindo-se Elvas na 15ª posição e Arronches na 20ª posição. Já Alter do Chão surge na 25ª posição, Nisa em 26, Crato em 27º, surgindo depois Avisa em 29º e Marvão em 30º. Em 32º surge Fronteira, em 33º Monforte e em 34º Gavião e em 40º lugar o concelho de Ponte de Sor. Por último, Sozelo ocupa o 41º lugar entre os 47 municípios do Alentejo. Cerca de 130 empresas do Centro Histórico de Elvas estão envolvidas num projeto de um bairro comercial digital, iniciativa que foi lançada em 2024 e que tem colhido resultados positivos. A iniciativa, promovida pelo município e pela Associação Empresarial de Elvas, é financiada pelo Plano de Recuperação e Resiliência, contando com um investimento a rondar 1 milhão de euros, financiado pelo Plano de Recuperação e Resiliência, ou PRR. Ora, em declarações à Rádio Porto Alegre, o vice-presidente da Câmara de Elvas, Nuno Mocinha, explicou que este projeto leva tempo a introduzir-se no terreno, tendo a implementação de MAPs com internet ou a modernização do parque de estacionamento subterrâneo situado naquela zona com 5G sido o mais fácil. O mais difícil do projeto, e que já está também implementado no terreno, foi a criação de um marketplace, ou seja, o comércio digital, colocar o comércio tradicional a vender também a nível das plataformas eletrónicas.
2: Isto é um projeto que, como se sabe, leva tempo a introduzir-se, a realizar-se. Não, o mais fácil são as coisas físicas, digamos que arranjar o parque de estacionamento subterrâneo, ou embelezar a Rua da Feira e a Rua de Alcamim, ou pôr uns MUPIs ou um outdoor, é o mais simples. O mais difícil foi um grande repto que este projeto tinha, chamado Marketplace, ou seja, para aqueles que estão pouco familiarizados com isto, é o comércio digital, ou seja, é pôr o nosso comércio mais tradicional a vender também a nível das plataformas eletrónicas. E essa parte é uma parte que requer, inclusive, é um acompanhamento futuro, ou seja, é uma parte que nunca está terminada, requer agora aqui o acompanhamento por parte da Associação Empresarial de Elvas, que foi nosso parceiro neste projeto e que envolve neste momento cerca de 130 empresas / empresários. O que quer dizer que este projeto chegou a cerca de 130 empresas situadas dentro desta área que está delimitada, como sabe, no Centro Histórico. O que é que nós queremos para o futuro? É assegurar que este projeto tenha continuidade, e daí hoje assina-se um protocolo com a Associação Empresarial em que a Câmara basicamente financia aquilo que é a parte dos custos inerentes à continuidade deste projeto. Para já este protocolo tem duração até ao final do ano, embora ele seja renovável automaticamente, se não for denunciado por nenhuma das partes, por mais 6 meses e assim sucessivamente. E aquilo que se pretende é consolidar o marketplace e consolidar o bairro comercial, e a partir daí poder o estender a outras artérias que ele não engloba neste momento. Daí que pode-se dizer que é um saldo positivo. Há comerciantes que já conseguem vender através da internet, depois temos aqui uns cacifos onde, no fundo, as encomendas podem ser levantadas por quem as encomenda, se quiser levantar no próprio centro histórico, quer dizer que não se tem de deslocar ao estabelecimento, e temos estado a ter resultados bastante positivos a esse nível. Embora, como sabe, é um projeto que está no início e requer também aqui alguma insistência por parte de quem o gere, neste caso a Associação Empresarial, e em estreita colaboração com os empresários.
1: Este projeto arrancou em 2024, é para continuar no futuro, segundo um protocolo celebrado entre o município e também a Associação Empresarial de Elvas. O novo presidente do Centro de Bem-Estar Social do Reguengo, João Carlos Laranjo, espera arrancar

0: Aplicar o mandato com o objetivo de reforçar as respostas sociais e avançar com a construção de um lar para idosos na freguesia. O novo dirigente eleito no passado dia 21 de julho disse que a instituição atravessa uma fase exigente marcada por algumas limitações nas respostas prestadas à população, nomeadamente ao nível do apoio domiciliário aos fins de semana, uma situação que pretende inverter ao longo do seu mandato. Em declarações à Rádio Porto Alegre, João Carlos Laranjo explicou que aceitou assumir a liderança da instituição por considerar que este é um momento decisivo para o futuro do Centro de Bem-Estar.
1: Portanto, eu aceitei o convite para liderar esta candidatura por considerar que este era um momento decisivo para o futuro da instituição. Também só aceitei este desafio porque estive na origem da entrada em funcionamento desta instituição, com as suas primeiras respostas sociais de apoio domiciliário e centro-dia. Quando os assediados se aperceberam que o centro corria o risco de encerrar, e de ser integrado noutra instituição, fui desafiado a liderar uma lista para evitar esse cenário. Após uma reflexão profunda, decidi aceitar. O Centro de Bem-Estar e Social do Rengo atravessa uma fase muito exigente, saliente que atualmente já não se consegue assegurar o serviço de apoio domiciliário e centro-dia aos fins de semana, situação que considero preocupante e que pretendo inverter. O grande objetivo deste mandato vai muito além da recuperação da atividade existente. Assumo que o meu maior sonho e de todos os membros dos órgãos sociais é construir uma estrutura residencial para idosos no Reguengo. A freguesia do Reguengo é a única freguesia do concelho de Porto Alegre que não dispõe de uma estrutura para idosos. Reconheço que será um projeto exigente, repleto de dificuldades. Sei que será um caminho difícil e que surgirá muitos obstáculos. Mas este é o meu sonho, dotar o Reguengo de uma ERPI que permita aos idosos permanecerem na sua terra, junto às suas famílias e da comunidade. Portanto, temos uma estrutura, temos um terreno, temos um projeto feito, só nos falta o financiamento para a obra. Neste mandato, a primeira coisa, olha, a caldeira está sempre a avariar, temos que comprar uma caldeira. As janelas estão todas podres. Os sofás onde os utentes estão sentados são do século passado. Temos falta de pessoal. A única coisa que temos boa é a frota automóvel. E, portanto, vou lutar para que isso não ocorra.
0: Segundo o dirigente, o principal objetivo do mandato passa pela construção de uma estrutura residencial para pessoas idosas, uma ERPI, uma resposta, assim, à muito esperada no Reguengo, a única freguesia do concelho de Porto Alegre sem um lar para idosos.
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4: A Câmara Municipal de Sozela informou esta terça-feira que está a ser construído um parque eólico no concelho, composto por 7 aerogeradores, com uma capacidade de produção de energia capaz de abastecer cerca de 29 mil casas de Inês Birlo.
5: Em comunicado, é explicado que o parque eólico da Nortada é um projeto de produção de energia elétrica renovável, composto por 7 aerogeradores de 4,5 MW cada, totalizando uma potência instalada de 31,5 MW. Quando entrar em operação, durante o ano 2027, o Parque Eólico da Nortada produzirá, segundo o município, cerca de 90 gigawatts-hora de eletricidade renovável por ano, energia suficiente para abastecer aproximadamente 29 mil habitações. Esta produção permitirá evitar a emissão de cerca de 33 mil toneladas de dióxido de carbono, equivalente por ano, constituindo um contributo relevante para a descarbonização da região e para o cumprimento das metas ambientais nacionais. Para a Câmara de Sozela, a par do impacto positivo para a transição energética, o projeto traz benefícios económicos diretos e indiretos para o concelho. O município indica também que a sociedade promotora do projeto será sediada em Sozela, reforçando a ligação do projeto ao território. No comunicado pode ainda ler-se que, adicionalmente, o projeto gerará impactos positivos ao nível da dinamização da economia local, durante as fases de construção e operação, da melhoria de troços da rede viária existente e da implementação de um programa de envolvimento com as comunidades locais.
4: Por último, a Câmara de Sozela revela que este programa incluirá a atribuição de bolsas de estudo de mestrado ao longo de todo o período de operação do projeto. Com 12.986 euros, Porto Alegre é o município com o rendimento mediano por sujeito passivo mais elevado do Alto Alentejo, segundo os últimos dados do Instituto Nacional de Estatística referentes a 2024. A capital do Alto Alentejo ocupa o 5º lugar entre todos os municípios do Alentejo e supera a mediana nacional fixada em 12.316 euros. Em declarações à Rádio Porto Alegre, a presidente do município, Formelinda Carvalho, sublinhou que esta é uma boa notícia e lembrou que não é a primeira vez que o concelho surge bem classificado nesta análise do Instituto Nacional de Estatística.
6: Obviamente que é uma boa notícia, não é? Nós gostamos sempre quando se fala de Porto Alegre pela positiva. Portanto, isto é, são itens e resultados que são analisados por entidades independentes. Não é a primeira vez que Porto Alegre fica, digamos, bem classificada nesta análise, porque nós às vezes é importante que as pessoas saibam e conheçam com clareza qual é a dinâmica económica do nosso concelho. E aí, portanto, os números são o que são, há uma média nacional, Porto Alegre está um pouco acima dessa média nacional, em termos de, digamos que é rendimento líquido per capita, portanto, por cada pessoa, cada porto-alegrense, declarado, não é? O rendimento declarado, e que é acima de outros municípios, de todos os municípios do distrito, e obviamente que isso nos deixa positivos, nos deixa satisfeitos, não é? Porque é de facto uma boa notícia e são valores positivos. Se estivéssemos em último, era algo que nos iria preocupar, era sinónimo de que a dinâmica económica não era boa comparada com os outros municípios. Neste caso, portanto, os números falam por si e obviamente que estamos satisfeitos, até mesmo quando se compara, e nós até colocámos o gráfico de todo o Alentejo para que se perceba também, não só a nível do distrito, como nos posicionamos, lideramos, mas no Alentejo qual é a nossa posição e que também estamos bem posicionados no Alentejo inteiro.
4: No que diz respeito à classificação dos municípios do distrito de Porto Alegre, entre os 47 concelhos que compõem todo o Alentejo, Porto Alegre ocupa a 5ª posição, seguindo-se depois Campo Maior no 8º lugar. Numa lista liderada por Évora, Castelo de Vida, o 3º concelho do distrito de Porto Alegre, a surgir no índice, em 11º lugar, seguindo-se Elvas, na 11ª.

0: quinta posição e Arronches na vigésima posição. Já Alter do Chão surge na 25ª posição, Nisa em 26, Crato em 27º, surgindo depois Avisa em 29º e Marvão em 30º. Em 32º surge Fronteira, em 33º Monforte, em 34º Gavião e em 40º lugar o Conselho de Ponte de Sor. Por último, Sozelo ocupa o 41º lugar entre os 47 municípios do Alentejo. Cerca de 130 empresas do Centro Histórico de Elvas estão envolvidas num projeto de um bairro comercial digital, iniciativa que foi lançada em 2024 e que tem colhido resultados positivos. A iniciativa, promovida pelo município e pela Associação Empresarial de Elvas, é financiada pelo Plano de Recuperação e Resiliência, contando com um investimento a rondar 1 milhão de euros, financiado pelo Plano de Recuperação e Resiliência, o PRR. Ora, em declarações à Rádio Porto Alegre, o vice-presidente da Câmara de Elvas, Nuno Mocinha, explicou que este projeto leva tempo a introduzir-se no terreno, tendo a implementação de MAPs com internet ou a modernização do parque de estacionamento subterrâneo situado naquela zona com 5G sido o mais fácil. O mais difícil do projeto e que já está também implementado no terreno foi a criação de um marketplace, ou seja, o comércio digital, colocar o comércio tradicional a vender também a nível das plataformas eletrónicas.
1: Isto é um projeto que, como se sabe, leva tempo a introduzir-se, a realizar-se. Não, o mais fácil são as coisas físicas, digamos que arranjar o parque de estacionamento subterrâneo, ou embelezar a Rua da Feira e a Rua de Alcaminho, ou pôr uns mupis ou um outdoor, é o mais simples. O mais difícil foi um grande repto que este projeto tinha, chamado Marketplace, ou seja, para aqueles que estão pouco familiarizados com isto, é o comércio digital, ou seja, é pôr o nosso comércio mais tradicional a vender também a nível das plataformas eletrónicas. E essa parte é uma parte que requer, inclusive, é um acompanhamento futuro, ou seja, é uma parte que nunca está terminada, que quer agora aqui o acompanhamento por parte da Associação Empresarial de Elvas, que foi nosso parceiro neste projeto e que envolve neste momento cerca de 130 empresas barra empresários. O que quer dizer que este projeto chegou a cerca de 130 empresas situadas dentro desta área que está delimitada, como sabe, no centro histórico. O que é que nós queremos para o futuro? É assegurar que este projeto tenha continuidade e daí hoje assina-se um protocolo com a Associação Empresarial em que a Câmara basicamente financia aquilo que é a parte dos custos inerentes à continuidade deste projeto. Para já este protocolo tem duração até ao final do ano, embora ele seja renovável automaticamente, se não for denunciado por nenhuma das partes, por mais 6 meses e assim sucessivamente. E aquilo que se pretende é consolidar o marketplace e consolidar o bairro comercial. E a partir daí poder-o estender a outras artérias que ele não engloba neste momento. Daí que pode-se dizer que é um saldo positivo. Há comerciantes que já conseguem vender através da internet, depois temos aqui uns cacifos onde, no fundo, as encomendas podem ser levantadas por quem as encomendas se quiser levantar no próprio centro histórico, quer dizer que não se tem de deslocar ao estabelecimento e temos estado a ter resultados bastante positivos a esse nível. Embora, como sabem, o projeto está no início e requer também aqui alguma assistência por parte de quem o gere, neste caso a Associação Empresarial, e em estreita colaboração com os empresários.
0: Este projeto arrancou em 2024, é para continuar no futuro, segundo um protocolo celebrado entre o município e também a Associação Empresarial de Elvas. O novo presidente do Centro de Bem-Estar Social do Reguengo, João Carlos Laranjo, espera arrancar o mandato com o objetivo de reforçar as respostas sociais e avançar com a construção de um lar para idosos na freguesia. O novo dirigente eleito no passado dia 21 de julho disse que a instituição atravessa uma fase exigente marcada por algumas limitações nas respostas prestadas à população, nomeadamente ao nível do apoio domiciliário aos fins de semana, uma situação que pretende inverter ao longo do seu mandato. Em declarações à Rádio Porto Alegre, João Carlos Laranjo explicou que aceitou assumir a liderança da instituição por considerar que este é um momento decisivo para o futuro do Centro de Bem-Estar.
2: Eu aceitei o convite para liderar esta candidatura por considerar que este era um momento decisivo para o futuro da instituição. Também só aceitei este desafio porque estive na origem da entrada em funcionamento desta instituição, com as suas primeiras respostas sociais, depois de domiciliar e centro-dia. Quando os assediados já perceberam que o centro corria o risco de encerrar e de ser integrado noutra instituição, fui desafiado a liderar uma lista para evitar esse cenário. Após uma reflexão profunda, decidi aceitar. O Centro de Bem-Estar Social do Reguengo atravessa uma fase muito exigente, saliente, que atualmente

0: momento já não se consegue assegurar o serviço de apoio domiciliário e centro de rede aos fins de semana, situação que considero preocupante e que pretendo inverter. O grande objetivo deste mandato vai muito além da recuperação da atividade existente. Assumo que o meu maior sonho e de todos os membros dos órgãos sociais é construir uma estrutura residencial para idosos no Reguengo. A freguesia do Reguengo é a única freguesia do concelho de Porto Alegre que não dispõe de uma estrutura para idosos. Reconheço que será um projeto exigente, repleto de dificuldades. Sei que será um caminho difícil e que surgirão muitos obstáculos. Mas este é o meu sonho, dotar o Reguengo de uma ERPI que permita aos idosos permanecerem na sua terra, junto às suas famílias e da comunidade. Portanto, temos uma estrutura, temos um terreno, temos um projeto feito, só nos falta o financiamento para a obra. Neste mandato, a primeira coisa, olha, é, a caldeira está sempre a avariar, temos que comprar uma caldeira. As janelas estão todas podres. Os sofás onde os utentes estão sentados são do século passado. Temos falta de pessoal. A única coisa que temos boa é a frota de automóvel. E, portanto, vou lutar para que isso não ocorra.
1: Segundo o dirigente, o principal objetivo do mandato passa pela construção de uma estrutura residencial para pessoas idosas, uma ERPI, uma resposta, assim, há muito esperada no Reguengo, a única freguesia do concelho de Porto Alegre sem um lar para idosos.
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Boa noite, estimados ouvintes da Rádio Porto Alegre. Bem-vindos a Casa Blanca, magazine de cinema, no ar todas as terças-feiras, às 21 horas, com as novidades mais recentes da sétima arte, o cinema que está em cartaz, a história e as histórias do cinema, dos cenários aos bastidores. Um espaço onde o cinema é eterno, nas asas do tempo sem fim. E o programa desta semana vai ser dedicado ao ator Sam Neill. Sam Neill, estrela que conhecemos de vários filmes, nomeadamente de Jurassic Park, deixou-nos aos 78 anos. Neill era um ator muito versátil, tendo a sua carreira transitado do cinema de autor para os grandes êxitos de bilheteira, nomeadamente com Jurassic Park, até à interpretação como o marido da personagem de Holly Hunter no fantástico filme O Piano, de Jane Campion. Integrou um grupo de atores e de realizadores que alcançaram fama internacional depois da explosão do cinema australiano e também da Nova Zelândia, numa fase iniciada no final da década de 1970. Uma lista que inclui nomes muito conhecidos como Mel Gibson, Paul Hogan, Jeffrey Rush, Russell Crowe, Jane Campion, Gillian Armstrong, só para citar alguns que os nossos ouvintes já reconheceram de imediato. Sam Neill nasceu na Irlanda do Norte, mas cresceu na Nova Zelândia. O ator deixou-nos, cercado pela família, partiu com a dignidade que caracterizou toda a sua vida. Segundo um comunicado que foi divulgado pela família, a sua carreira de ator levou-o a assumir papéis muito diferentes em filmes como O Piano, A Caçada, O Outubro Vermelho, e mais recentemente o ator interpretou um filme policial. De certeza que todos nós nos recordamos da série fantástica Peaky Blinders. Ora, ele é precisamente um policial nesta série dramática de televisão e deixou-nos um retrato de mais uma personagem absolutamente inesquecível. Nasceu como...

Nigel John Dermot Neal, na Irlanda do Norte, como dissemos, em 1947, mudou-se com a família para a Nova Zelândia, ainda era criança. Aos 12 anos, adotou o nome Sam, porque existiam vários colegas na sua escola que também se chamavam Nigel. Sam Neill, tal como nós o conhecemos hoje, começou a atuar ainda muito novo quando estudava e depois mais tarde na Universidade de Canterbury fez a sua estreia no cinema em 71 com o filme The City of No. Depois de vários papéis na televisão e no cinema na Nova Zelândia, ganhou maior reconhecimento com o filme Sleeping Dogs. Estávamos em 77, um dos primeiros filmes do país que alcançou distribuição internacional. Mais tarde mudou-se para a Austrália e foi aí que se tornou verdadeiramente uma estrela com o filme My Brilliant Career, de 1979, um filme que ajudou Sam Neill a estabelecer-se como um ator de grande destaque. Sam Neill ganhou fama mundial em 93, como já referimos no piano, de Jane Campion, um filme que de facto esteve na linha da frente dos Oscars, e também como conhecidíssimo paleontólogo, Dr. Alan Grant, em Jurassic Park, de Steven Spielberg. Mais tarde veio a assumir o mesmo papel do Dr. Alan Grant em Jurassic Park 3 e Jurassic World Domínio. Ao longo de uma carreira de mais de 5 décadas, o ator acumulou mais de 150 passagens em filmes e séries, o que de facto comprova a sua grande carreira. Foi condecorado várias vezes e do seu livro de memórias de 2023, Did I Ever Tell You This?, revelou detalhes sobre o seu diagnóstico e tratamento da doença de que padecia. Um dia disse à BBC: "Não tenho medo de morrer. O que eu não quero é parar de viver, porque eu realmente gosto de viver." E acrescentou: "Encarei isso como uma aventura bastante sombria, mas mesmo assim, uma aventura." Sam Neill deixa 4 filhos e 8 netos. Mais recentemente, como já referimos, Sam Neill apareceu como o implacável major Chester Campbell na série Peaky Blinders da BBC. Para revisitarmos precisamente Sam Neill e para revisitarmos Peaky Blinders, vamos ficar com o tema de Nick Cave and the Bad Seeds, Red Right Hand.

0: E agora, destaque para os filmes que vão estrear nos nossos cinemas a partir do dia 30 de julho.
1: Beautiful. Sweet. Powerful. 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

0: it or you don't.
1: Começamos com Her Private Hell, entre o crime, o drama, mas também com um toque de terror e de ficção científica. Na linha da frente do elenco temos Sophie Thatcher e Charles Melton. A nossa narrativa está associada a um misterioso nevoeiro que envolve uma metrópole futurista e liberta uma entidade esquiva e letal. Uma jovem atormentada procura o pai, de que entretanto tinha desaparecido, cruza-se com um militar norte-americano destacado no Japão, que embarca numa perigosa odisseia para resgatar a filha das profundezas do inferno. Um filme da seleção oficial do Festival de Cannes 2026, fora da competição.

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2: Estimados ouvintes do programa Casa Blanca, chegou o momento de termos mais um convidado, neste caso uma convidada, que nos vai falar sobre um dos filmes que mais a marcou. Neste caso, não sabemos neste momento se porventura o leque de escolhas era muito complicado. Vamos tentar perceber se foi fácil escolher este filme ou não, mas antes de mais, vamos dar as boas-vindas à nossa convidada, Carla Guian. Carla, muito bem-vinda.
3: Muito obrigada pelo convite.
2: Vamos conversar um bocadinho sobre um filme que é muito, muito, muito interessante a vários níveis, mas converso aqui em primeiro lugar sobre a escolha do filme. Foi fácil chegar a esta possibilidade ou tivemos mais possibilidades que poderiam estar aqui em cima da mesa?
3: Temos muitas, várias possibilidades, até porque, tal como na música, no cinema, gosto de vários géneros, quase todos os géneros, diria eu. Este filme, em particular, vem muitas vezes à cabeça, mesmo no meu dia-a-dia, porque o filme A Vida é Bela, acho que é um exemplo que podemos levar ao longo da nossa vida connosco, porque ele retrata uma realidade horrível do Holocausto, de uma família que foi parada a um campo de concentração nazi, mas que ainda assim, e este é um dos filmes que eu só vi uma vez na minha vida. Há outros filmes que eu já vi, se calhar, 4, 5, 6 vezes. Este só vi uma vez, mas ainda assim marcou-me. Ainda não era mãe, também agora já sou, na altura em que vi o filme. Mas marcou-me no sentido em que esta família que estava num campo de concentração nazi, ainda assim o pai, e é passado em Itália, e também gosto muito da língua, o pai conseguiu, o filho também estava, não é? Era uma família, pai, mãe e filho, que estavam no campo de concentração, e o pai conseguiu dar a volta à situação e transformar aquela estadia, entre aspas, num campo de concentração, num jogo para que a criança conseguisse suportar, esconder-se. Quando se escondia, ganhava pontos, e tudo começa com uma história de amor, e acho que o amor acompanha em toda a linha este filme, porque no fundo foi a salvação daquela criança. E achei incrível como é que, numa situação que nós nem imaginamos o horror que deve ter sido, é possível ainda ver alguma coisa, não diria de positivo, mas transformar com a criatividade e com o amor, certamente, que um pai tem a um filho, transformar tudo aquilo num jogo. E no fim o pai morre, e a mãe e o filho conseguem salvar-se, e a criança, quando é salva, é com a chegada de um tanque das tropas, que foi exatamente o que o pai lhe tinha prometido que aconteceria se ele conseguisse ganhar o jogo. Portanto, eu duvido muito que isto pudesse ter sido real, não é? Não imagino ninguém com esta criatividade e conseguir ultrapassar os horrores que de um campo de concentração com este tipo de situações. Mas ainda assim, e a mensagem é que, independentemente, e muitas vezes queixamos-nos de tantas coisas fúteis na nossa vida e não conseguimos ultrapassar, e fazemos muitos, muitos dramas, e quando me lembro desta situação, faz acreditar que é possível dar a volta, que é possível, com amor,

0: com paixão, com criatividade, às vezes dar a volta às situações, vê-las de um outro prisma. Não é, não tem que ser o fim do mundo ou um grande drama.
1: Sim, este filme, para apontarmos aqui desde logo duas palavras-chave, por um lado, coragem e por outro lado, o amor. Talvez pudéssemos começar precisamente pelo amor, porque este filme é um hino ao amor. Primeiro, é um hino, à própria humanidade. É um hino à capacidade que nós temos de resistir, de acreditar no bem acima de todo o mal, na capacidade que nós temos de encontrar forças quando muitas vezes parece que elas já não existem. Falou-lhe muitíssimo bem no caso do pai que tem a coragem e também a capacidade de inventar esta história, no fundo, para salvar a família, para salvar o menino. E é isso que, acima de tudo, nos faz ter aqui uma leitura em duas camadas. Aparentemente é um jogo, parece uma brincadeira, temos aqui sempre um toque humorístico, mas o filme é imensamente profundo, porque é uma enorme reflexão sobre, infelizmente, a capacidade que o homem tem de levar a maldade até níveis absolutamente, impossíveis de descrever. E é precisamente aí que nós encontramos a coragem, a segunda palavra. E este é um pai extraordinariamente corajoso. Este é um pai que é capaz de, pelo incentivo, pelo apoio e, acima de tudo, pelo amor que tem à sua família, de criar ali uma narrativa, e é essa narrativa que vai salvá-los. Unindo este filme à sua própria atividade profissional, atrevo-me a perguntar, e nós também no jornalismo também não precisamos de boas narrativas, também de boas histórias, também de bons exemplos, no fundo, para que possamos elevar a nossa fé na humanidade. Dado que neste momento parece que a fé na humanidade está muito abalada por nuvens negras que estão à nossa volta.
0: Claro que sim, e as coisas boas existem, mas temos um exemplo que todos conhecemos. Às vezes um noticiário está carregado de crime, violência, e só no fim temos aquele bocadinho em que damos o nascimento de um panda bebé num qualquer jardim zoológico. Portanto,
1: Que é a esperança. Que é a esperança, que no fundo
0: mas a
1: é a
0: esperança
1: luz, é a
0: é
1: luz.
0: a luz, ao fundo do túnel, tem breves minutos. Tudo o resto, é mau, na grande maioria dos casos. Isto também porquê? Porque criou-se talvez a ideia, não sei se é só uma ideia, gostaria de acreditar que sim, que o crime e a violência consegue segurar mais as audiências.
1: E isso levava-nos para um patamar muito, muito, muito, muito distinto e também muito complexo, mas nós vamos regressar aqui ao nosso A Vida é Bela. É impossível não olharmos para A Vida é Bela e não fazermos, por exemplo, um paralelo com A Lista de Schindler, que é também um filme magnífico, também sobre o terrível Holocausto. E é curioso como, quando nós olhamos para A Lista de Schindler, é impossível não nos recordarmos daquele momento em que surge aquela menina, no único momento em que o filme ganha cor. E é também uma criança. E, no fundo, os dois filmes estão próximos, ou seja, a nossa fé, a nossa esperança, a nossa fortaleza, a capacidade que nós temos de acreditar na humanidade está sempre nas crianças. E, no fundo, é a salvação desta criança, Na Vida é Bela, que nos dá o alento. Apesar de todos os horrores que estão à volta desta família.
0: Sim. As crianças, no fundo, são a grande esperança da humanidade, não é? E neste filme, em particular, também assim é. A mãe também acaba por sobreviver.

0: Mas o pai efetivamente não consegue. Mas de qualquer forma, o filme não é todo sobre o horror do Holocausto. Tem uma primeira parte mais suave, e mais cómica também. Muito interessante, mas que do meu ponto de vista também consegue logo agarrar quem está a ver. Adoro o ator principal. Adoro, tem uma parte muito engraçada. Não sei se muitas pessoas já viram o filme ou não. Também descobri há pouco tempo que ganhou Oscars. Foi um filme premiado, também não sabia. Mas a conquista de que virá a ser a mãe do filho, que era uma professora, que ele conheceu assim também de uma forma muito engraçada, caiu de bicicleta. Depois toda a conquista, aquela célebre frase do Buongiorno, Principessa. Já disse que gosto muito de italiano. Depois ela é professora, como já disse, ele consegue entrar numa aula dela, e também faz lá uma série de coisas engraçadas. Portanto, a primeira parte é assim mais leve. Vai salvá-la do casamento que ela tinha sido prometida, e lhe aparece num cavalo verde, pintado de verde, um cavalo pintado de verde, não é? Também. É uma primeira parte muito, muito engraçada. E uma família feliz durante algum tempo, não é? Até que depois acontece a tragédia, e ainda assim, também nesse filme, há uma parte que eu acho que é muito interessante e que me deixou um bocado chocada. Há um dos militares que está no campo de concentração que é viciado em charadas. E este homem, o Guildo, acho que é assim que se chama no filme, o ator principal, é ótimo a resolver charadas. E quase que pensa que por causa disso consegue ter um tratamento especial e ficar amigo daquele militar nazi. Mas não, nada disso acontece. Portanto, percebemos aqui também que, por melhor que possamos ser, de qualquer forma, tentar ajudar, neste caso, ajudar a resolver as charadas, que ele era mesmo obcecado, este militar, nada disso contribuía para que ele, de alguma forma, pudesse ser menos prejudicado do que os outros. Nada, nada importava. Portanto, a maldade é mesmo.
1: E no fundo que viesse a elevar-se a humanidade, sobrepondo-se à maldade
0: Nada,
1: que
0: nada.
1: existe naqueles homens. Em todo caso, a vida é bela, é a grande mensagem, que está desde logo espalhada no título. A vida é bela porque este é um filme sobre a vitória do amor, a vitória da família, a vitória de um pai fantástico, a vitória da entrega, a vitória da humanidade. E por isso, estas são algumas das boas razões que a Carla Aguiar tem aqui para aconselhar a todos os nossos ouvintes uma revisitação ou para verem pela primeira vez A Vida é Bela. Carla, muito obrigado por esta viagem através da Vida é Bela. O tempo da nossa conversa chegou ao fim, mas tenho a certeza que vamos voltar a ter outras oportunidades para conversar sobre outros filmes. Agradeço a presença da Carla e nós, estimados ouvintes, vamos continuar com o nosso Casablanca de hoje.
0: Obrigada.
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1: Retomamos a carreira de Sam Neill. Viajemos até 1993. Todos os nossos ouvintes certamente se recordam do filme O Piano, realizado por Jane Campion. Um elenco fantástico com Anna Paquin, Harvey Keitel e Holly Hunter. Uma palma de ouro em Cannes para O Piano, colocaria o nome de Jane Campion na lista manifestamente incontornável do cinema mundial da década de 90. Mas depois dos interessantes Sweetie e Um Anjo à Minha Mesa, esta seria a obra onde verdadeiramente se começava a notar o perfil da realizadora, que está também muito patente no filme Retrato de uma Senhora. Embora esteja aqui salpicado com laivos de um tom dramático e onírico, que funcionam como

efeito estilístico. É um melodrama passional, centrado num trio amoroso composto por uma surda muda, Holly Hunter, o seu marido desajeitado, Sam Neill, e um amante impulsivo, Harvey Keitel. Estamos na Nova Zelândia, no século XIX. As ideias deste turbilhão emocional construído por Campion passam pela fotogenia, nomeadamente as paisagens, pelo deliberado sublinhado de uma certa sensibilidade feminina que está muito para além do desempenho das personagens, e ainda por uma música fantástica de Michael Nyman. Jane Campion foi distinguida com o prémio de melhor argumento original pela Academia de Hollywood. Holly Hunter ganhou o prémio de melhor atriz principal e Anna Paquin o de melhor atriz secundária. 3 das 8 nomeações para os Oscars em 1994. Como dissemos, este filme tem de facto uma banda sonora extraordinária, assinada por Michael Nyman, e é precisamente da banda sonora do filme O Piano que nós vamos retirar uma faixa. Chama-se The Promise, e é com esta promessa que nós convidamos todos os nossos ouvintes a revisitarem O Piano.

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3: E chegou agora o momento da habitual rubrica Nesta Semana A, com João Santo. O destaque nesta edição vai para o filme Dunkirk, se preferirem, assinado por Christopher Nolan, e de Christopher Nolan já temos o extraordinário Odisseia nos cinemas, um filme a não perder e sobre o qual iremos fazer aqui um especial Casa Blanca. Nós vamos agora ouvir o João Santo, porque nos vai contar muito sobre Dunkirk.
4: Nesta semana há. Boa noite aos ouvintes da Rádio Porto Alegre. No episódio de hoje do Nesta Semana Há, vamos falar de Dunkirk. Dunkirk, de 2019, é o drama bélico escrito, produzido e realizado por Christopher Nolan, que retrata a Operação Dynamo da Segunda Guerra Mundial, onde mais de 300 mil soldados aliados foram evacuados das praias francesas de Dunkerque no final de maio de 1940. Com um diálogo mínimo, Nolan procurou uma experiência cinematográfica ímpar, na qual cria o suspense através da fotografia e da música. O realizador idealizou o filme ainda em meados da década de 90, enquanto navegava pelo Canal da Mancha, inspirado pela evacuação de Dunkerque durante a Segunda Guerra Mundial. Considerando inicialmente uma abordagem improvisada, ele acabou por escrever um guião de 76 páginas em 2015, poucas relativamente aos seus outros trabalhos. O filme apresenta três perspectivas narrativas: a ação em terra, que durava uma semana, em mar, um dia, e no ar, por uma hora, enfatizando a narrativa visual em detrimento do diálogo e da história progressa. Nolan criou um efeito bola de neve, procurando interligar várias histórias ao longo do filme, contrastando a típica representação hollywoodesca de vitórias militares ao focar-se numa retirada envolvendo as forças franco-britânicas. Nolan adiou o projeto até adquirir experiência suficiente com filmes de ação de grande escala. Para retratar a perspectiva dos soldados na praia, evitou mostrar diretamente os soldados alemães, pondo o foco no contacto limitado sentido pelas tropas aliadas. Para refinar a sua visão,

Christopher Nolan partilhou 11 filmes que o inspiraram com os membros da equipa, utilizando influências que vão desde filmes de guerra clássicos a thrillers de suspense. O consultor histórico Joshua Levine auxiliou na adaptação de Dunkirk para o argumento e partilhou histórias de veteranos que contribuíram para a profundidade emocional do filme. Antes de contactar a Warner Bros., a equipa de produção foi montada e a procura de locais foi iniciada. Nolan e o diretor de arte, Nathan Crawley, optaram por filmar em Dunkerque, apesar dos obstáculos logísticos

0: confeccionou uniformes com um tecido personalizado, replicando estilos de 1940 e ajustando-os para mais de 1000 figurantes. O processo de envelhecimento dos figurinos foi meticuloso, envolvendo semanas de trabalho para que parecessem devidamente desgastados. A construção do molho foi baseado em plantas originais, enquanto a areia de Dunkirk e os efeitos especiais do óleo e alcatrão foram utilizados para criar consistência narrativa com o cenário. As filmagens principais começaram a 23 de maio de 2016 em Dunkerque, para coincidir com as datas da evacuação propriamente dita e evitar o Dia da Bastilha. As filmagens estenderam-se por 4 semanas em Urk, na Holanda, uma semana em Swanage e Weymouth, no Reino Unido, e 2 semanas no Centro Interpretativo de Point Vincent, na Califórnia. Foram utilizados locais reais de Dunkerque para garantir a autenticidade, embora as cenas de rua tenham sido filmadas em Malo-les-Bains, devido à destruição causada pela guerra na própria Dunkerque. Os horários de filmagem foram influenciados pelas marés e pelas greves laborais em França, e para reduzir a dependência da computação gráfica, os adereços de cartão simularam um exército maior, enquanto os modelos à escala de aeronaves e navios reais aumentaram o realismo. O cenário do molho sofreu reparações frequentes devido às intempéries e os canhões de ar substituíram as cargas pirotécnicas proibidas. 6 mil figurantes foram recrutados em França, com as primeiras cenas filmadas no porto de Weymouth e as cenas finais na estação ferroviária Swanage. O estúdio Falls Lake da Universal Pictures em Los Angeles albergou cenários para as cenas interiores e exteriores do naufrágio do navio e do avião, filmadas com duplos num tanque de água. O diretor de fotografia e o coordenador marítimo Neil Andrea conseguiram quase 60 embarcações restauradas, incluindo o contra-torpedeiro aposentado da Marinha Francesa, que foi modificado para se assemelhar a um navio de guerra britânico. 3 navios desativados da Marinha Holandesa representaram diversas embarcações da Marinha Real Britânica. Foram utilizados modelos controlados por rádio para cenas de acidentes no Canal da Mancha, e o Museu Imperial da Guerra de Duxford forneceu os Spitfires com o proprietário Dan Friedkin a pilotar um deles. Foram ainda montadas câmaras IMAX especializadas nas aeronaves para takes aéreos, com maquetes e modelos adicionados empregues para as sequências de ação. As cenas de combate aéreo foram captadas por equipas posicionadas no aeródromo de Lee-on-Solan e no aeroporto de Lestade-Ordi e Loudun filmaram as cenas finais em cenários à beira de penhascos, com um contacto mínimo com outras pessoas. As filmagens terminaram a 2 de setembro de 2016, após 68 dias. O filme utilizou iluminação natural e uma combinação de película IMAX 65mm e película de grande formato 65mm. Incorporando um maior uso de película IMAX do que em qualquer um dos outros filmes anteriores de Nolan. Assim, o diálogo limitado permitiu que estas câmaras com o seu som característico fossem o formato principal de filmagem, criando uma experiência cinematográfica única no catálogo de Christopher Nolan. Termina mais um Nesta Semana A. Encontramo-nos na próxima edição. Até lá, boa noite e até breve.
1: Foi mais uma edição de Nesta Semana A com o João Santo. Destacou o filme Dunkerque de Christopher Nolan e nós vamos retomar aqui a viagem pela carreira de Sam Neill. Vamos agora parar no ano de 1990. O filme chamava-se The Hunt for the Red October, portanto A Caça ao Outubro Vermelho. No elenco, Sean Connery, Alec Baldwin, Sam Neill e Scott Glenn.

um fantástico elenco. Ora, este filme é baseado no best-seller de Tom Clancy, um filme de nervos que se desenrola nos últimos tempos da Guerra Fria. A narrativa está centrada num comandante de um submarino nuclear soviético, interpretado por Sean Connery, que está a tentar desertar para o Ocidente com o apoio de um agente norte-americano. Ora, assinado por John McTiernan, que nós conhecemos muito bem de Assalto ao Arranha-Céus, por exemplo, ou de Básico, recebeu o Oscar de melhores efeitos sonoros e conseguiu ainda arrecadar duas nomeações nas categorias de melhor montagem e melhor som para os Oscars. Nós vamos também revisitar a banda sonora de A Caça ao Outubro Vermelho e vamos ouvir precisamente o tema principal, The Hunt for the Red October.

0: E das telas para os bastidores, com mais uma edição de Atrás do Frame. Desta vez, Vanessa Cardoso e Floriana Polónio vão falar-nos sobre o eterno Shrek.
1: Boa noite, caros ouvintes da Rádio Porto Alegre, e sejam muito bem-vindos a mais um programa. Hoje é dedicado a um filme que marcou gerações e continua ainda a conquistar novos fãs. Divertido, intemporal e absolutamente memorável, falamos de Shrek, uma das animações mais icónicas do cinema.
2: Se nunca viu este filme, então talvez esteja na altura de perceber porque é que tanta gente continua a recomendá-lo. E se já viu, provavelmente sabe exatamente do que estou a falar. Quando digo que Shrek não é apenas um filme de animação para crianças, é um filme inteligente, cheio de humor, emoção, aventura e personagens inesquecíveis.
1: Lançado em 2001, baseado no livro Shrek, de William Steig, de 1990, Shrek revolucionou o mundo da animação. Na altura, muitos filmes de animação seguiam fórmulas muito clássicas. Heróis perfeitos, princesas impecáveis e vilões facilmente identificáveis. Mas Shrek veio virar tudo isso do avesso.
2: A história acompanha Shrek, um ogro que vive sozinho no seu pântano e que gosta da sua paz e tranquilidade. Ao contrário dos heróis tradicionais, ele não é bonito, elegante, nem propriamente simpático. É mal-humorado, bruto e prefere estar longe das pessoas. Mas é precisamente isso que o torna tão humano e tão fácil de compreender.
1: Tudo muda quando o seu pântano é invadido por criaturas de contos de fadas, expulsas pelo pequeno e arrogante Lord Farquaad. Para recuperar a sua casa, Shrek aceita uma missão: salvar a princesa Fiona, que está presa num castelo protegida por um dragão.
2: E é aqui que começa uma aventura absolutamente hilariante. Ao longo do caminho, Shrek conhece o Burro, uma personagem que se tornou uma das mais adoradas da história do cinema de animação. Falador, energético e completamente impossível de ignorar, o Burro traz uma energia cómica incrível ao filme. A dinâmica entre as duas personagens funciona de forma perfeita. Enquanto Shrek quer silêncio e distância, o Burro quer amizade, conversa e companhia.
1: Grande parte do humor do filme nasce exatamente desse contraste. Mas Shrek não vive apenas da comédia. O filme tem também uma mensagem muito importante e atual: a ideia de que ninguém deve ser julgado pela aparência.
2: Ao longo da história, percebemos que Shrek é muito mais sensível, inteligente e bondoso do que aquilo que as pessoas imaginam. E Fiona também esconde segredos que ajudam a desconstruir a ideia tradicional das princesas perfeitas. No fundo, Shrek mostra-nos que aquilo que realmente importa está no interior das pessoas. E esta mensagem é apresentada de uma forma leve, divertida e acessível para todas as idades.
1: Uma das grandes qualidades do filme é precisamente essa: a capacidade rara de agradar tanto a crianças como a adultos. As crianças divertem-se com as cenas de ação, com as personagens caricatas e as piadas visuais. Por sua vez, os adultos conseguem apreciar as referências inteligentes aos contos de fadas clássicos, as críticas ao culto das aparências e o humor mais subtil que acompanha toda a narrativa do filme. Aliás, muitas pessoas voltam a ver Shrek já adultas e descobrem piadas e detalhes que não tinham percebido quando eram mais novas.
2: Outro aspecto que merece destaque é a banda sonora. Quem é que não reconhece imediatamente músicas como All Star, dos Smash Mouth, ou I'm a Believer? A música em Shrek não serve apenas como acompanhamento, pois ajuda a criar momentos memoráveis e dá ainda mais personalidade ao filme.
1: Há cenas que ficaram eternizadas precisamente pela combinação entre imagem, humor e música.

0: música. Além disso, o filme tem um ritmo excelente. Não existem momentos mortos nem partes aborrecidas. A narrativa avança sempre com energia, alternando entre humor, emoção e aventura de forma muito equilibrada.
1: Visualmente, para a época, Shrek também foi revolucionário. A animação em computador estava a evoluir rapidamente e este filme conseguiu criar personagens expressivas, cenários detalhados e um mundo cheio de vida. Mesmo hoje, mais de 20 anos depois, continua a ser um filme agradável de se ver. Outro ponto importante é o impacto cultural que Shrek teve.
0: Não estamos apenas a falar de um sucesso de bilheteira. Estamos a falar de um fenómeno mundial. O filme ganhou o primeiro Oscar de melhor filme de animação da história da Academia. Abriu caminho para várias sequelas, videojogos, espetáculos e até uma enorme presença na cultura da internet. Muitos memes, frases e momentos de filme continuam a circular nas redes sociais até hoje.
1: Isso mostra como Shrek conseguiu permanecer relevante ao longo do tempo. E sejamos sinceros, poucos filmes conseguem criar personagens tão marcantes. Temos o Shrek, o Burro, a Fiona, o Gato das Botas nas sequelas, o Pinóquio, o Lobo Mau, vestido de avó, os Três Porquinhos. Praticamente todas as personagens deixaram marca.
0: Cada uma tem uma personalidade diferente, humor distinto e momentos marcantes. O mais interessante é que o filme brinca constantemente com os clichês dos contos de fadas. Em vez de apresentar um príncipe perfeito a salvar uma princesa indefesa, temos um ogre rabugento e uma princesa muito mais independente e surpreendente do que aparenta.
1: Esse tom irreverente foi uma das razões pelas quais Shrek se destacou tanto. O filme não teve medo de gozar com fórmulas antigas e apresentar algo diferente. E talvez seja exatamente por isso que continua tão atual.
0: Hoje em dia, o público valoriza personagens imperfeitas, histórias mais humanas e mensagens autênticas. E Shrek já fazia isso muito antes de viralizar. Para quem nunca viu o filme, esta é uma excelente oportunidade para descobrir um clássico moderno.
1: É um filme perfeito para ver em família, com amigos ou até sozinho numa tarde descontraída. Vai rir, emocionar-se e provavelmente acabar o filme com vontade de rever as sequelas. E para quem já conhece a história, rever Shrek é quase como reencontrar um velho amigo.
0: Há filmes que envelhecem mal, há filmes que são esquecidos rapidamente e depois há filmes como o Shrek, que atravessam gerações e continuam a fazer as pessoas rir. E isto acontece porque o filme tem alma. Tem personagens genuínas, humor inteligente e uma mensagem simples, mas impactante.
1: Num mundo onde muitas vezes somos pressionados a parecer perfeitos, Shrek lembra-nos que aquilo que nos torna diferentes pode ser exatamente aquilo que nos torna especiais. E essa é uma mensagem que nunca perde importância.
0: Por isso, caros ouvintes, se ainda não viram Shrek, fica aqui a recomendação. Deem uma oportunidade ao filme.
1: Preparem as pipocas, sentem-se confortavelmente e deixem-se entrar neste mundo louco de ogres, dragões, burros faladores e contos de fada completamente virados do avesso.
0: E se já conhecem o filme de trás para a frente, talvez esteja na altura de o rever. Porque há clássicos que nunca deixam de valer a pena. E Shrek é sem dúvida um deles.
1: Chegámos mais uma vez ao fim de uma edição. Obrigado por estarem desse lado e nunca se esqueçam. Só se vê bem com o coração. O essencial é invisível aos olhos. Citação de Saint-Exupéry no livro O Príncipezinho.
0: Fiquem bem e até uma próxima. Convosco esteve Floriana Polónio e Vanessa Cardoso, com Shrek.
1: Despedimos-nos de todos os ouvintes da Rádio Porto Alegre. Até ao próximo programa.
2: Foi mais uma edição de Atrás do Frame, desta vez com Vanessa Cardoso e Floriana Polónio, que dedicaram o seu olhar e a sua atenção ao fantástico Shrek. Nós também vamos recordar a fantástica banda sonora. Todos os nossos ouvintes vão reconhecer este tema. É um dos temas mais relevantes da banda sonora. É dos Smash Mouth. E o tema é I'm a Believer.

E deixamos esta faixa bem animada do Smash Mouth e retomamos a viagem pela carreira de Sam Neill com um filme que é precisamente o oposto de tudo aquilo que nós encontramos no filme Shrek. Estamos em 1997 e o filme chama-se Event Horizon. A realização foi assinada por Paul Anderson e na vanguarda temos Lawrence Fishburne, Sam Neill e Kathleen Quinlan. Ora, vamos ter aqui um filme que conjuga o terror com a ficção científica, tem cenas verdadeiramente aterradoras e por isso, para quem gosta do género, é um filme que nós recomendamos vivamente. Uma fantástica interpretação de Sam Neill, que mais uma vez comprova a sua versatilidade. Ora, a nossa narrativa leva-nos até ao espaço, a bordo de uma estação espacial que está a orbitar a Terra. O Dr. William Weir, Sam Neill, acorda sobressaltado com um pesadelo com a sua falecida mulher, Claire, interpretada por Holly Chand. Ora, o problema é que a sua falecida mulher deixou a sua vida pelo suicídio e ele nunca conseguiu ultrapassar esta terrível faceta da sua caminhada existencial. Mas Claire não é o único pesadelo da sua vida. O mistério de Event Horizon é o protótipo da nave espacial que construiu para alcançar estrelas distantes e viu que desapareceu em 2040 sem deixar rastro, e é esse outro tema que o perturba. Agora, 7 anos depois do estranho desaparecimento da nave, um sinal automático de alerta indica que a Event Horizon reapareceu perto de Neptuno. Uma missão de salvamento é enviada para ajudar a tripulação, enquanto procuram sobreviventes.

Os membros da missão de salvamento descobrem os terríveis segredos que esta nave está a esconder. E é precisamente com o enigma do horizonte, Event Horizon, que nós vamos retomar a carreira de Sam Neill. Vamos ficar com os opening credits de Michael Kamen e a faixa Orbital. Para os nossos ouvintes, fica aqui uma conexão musical que vai despertar certamente o vosso interesse e vai certamente criar já o imaginário para verem ou reverem o Enigma do Horizonte com Sam Neill.

Estimados ouvintes da Rádio Porto Alegre, chegamos ao fim de mais um Casa Blanca, programa dedicado ao cinema, a eterna sétima arte. Contamos com a colaboração de João Santo, Vanessa Cardoso e Floriana Polónio, produção de Tiago Neves e Mariana Pinho e a realização, como sempre, conduzida por Rui Anacleto. Hoje destacamos alguns dos principais filmes de Sam Neill que nos deixou recentemente. Terminamos com um filme muito especial e que todos nós recordamos. Primeiro recordamos a assinatura de Steven Spielberg. Vamos então até 1993, este fantástico realizador junta no elenco Sam Neill, Laura Dern, Jeff Goldblum, Richard Attenborough, Ariana Richards e muitos outros para ressuscitar os dinossauros num filme absolutamente deslumbrante, um dos maiores sucessos da história do cinema. Ora, John Hammond, um visionário e excêntrico milionário, tem a ideia de convidar dois paleontólogos, Alan Grant e Ellie Sattler, para avaliar as condições de segurança de um projeto fantástico que montou numa ilha isolada e muito remota. Graças à mais sofisticada tecnologia de clonagem, Hammond conseguiu ressuscitar uma série de dinossauros que integram um espetacular parque temático que é agora a mais deslumbrante perspectiva que se pode oferecer aos visitantes. Mas o problema é que antes de abrir ao público vai ser necessária uma visita experimental. Helm proporciona aos seus convidados precisamente essa visita, uma visita experimental, de forma a avaliar as condições

condições de segurança. Ora, para além dos paleontólogos, o grupo de visitantes integra ainda outras personagens, mas apesar das medidas de segurança, uma série de acontecimentos infelizes vão colocar os visitantes à mercê dos dinossauros. Parque Jurássico, um dos maiores fenómenos de bilheteira da história do cinema, é, mais uma vez, uma realização fantástica de Steven Spielberg. Em 93, levou ao cinema o emocionante e fantástico best-seller de Michael Crichton. Ora, inspirado nesta combinação de aventuras, fantástico e ficção científica, ou seja, uma espécie de fusão entre os Salteadores da Arca Perdida, com um toque de Tubarão e de E.T., Spielberg conseguiu construir um filme que é uma conjugação de suspense cinematográfico, juntamente com um deslumbrante jogo de efeitos visuais e de tecnologia, justamente premiada com 3 Oscars pela Academia de Hollywood. Temos ainda que refletir neste filme sobre a própria temática do filme, os perigos do uso indevido da ciência e o poder incontrolável da natureza. Em suma, um grande filme de Spielberg, que de alguma forma também está ligado a King Kong e a todo o seu fascínio. E da sua banda sonora vamos retirar o seu tema principal, assinado pelo extraordinário John Williams. É com John Williams que nos despedimos. A todos os nossos ouvintes desejamos uma ótima noite, uma boa semana. Até ao próximo Casa Blanca, onde o cinema é eterno, nas asas do tempo sem fim.

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2: A Câmara Municipal de Sozela informou esta terça-feira que está a ser construído um parque eólico no concelho, composto por 7 aerogeradores, com uma capacidade de produção de energia capaz de abastecer cerca de 29 mil casas. Dinis Birlo.
3: Em comunicado, é explicado que o parque eólico da Nortada é um projeto de produção de energia elétrica renovável, composto por 7 aerogeradores de 4,5 megawatts cada, totalizando uma potência instalada de 31,5 megawatts. Quando entrar em operação, durante o ano 2027,

0: parque eólico da Nortada produzirá, segundo o município, cerca de 90 gigawatts-hora de eletricidade renovável por ano, energia suficiente para abastecer aproximadamente 29 mil habitações. Esta produção permitirá evitar a emissão de cerca de 33 mil toneladas de dióxido de carbono, equivalente por ano, constituindo um contributo relevante para a descarbonização da região e para o cumprimento das metas ambientais nacionais. Para a Câmara de Sozel, a par do impacto positivo para a transição energética, o projeto traz benefícios económicos diretos e indiretos para o concelho. O município indica também que a sociedade promotora do projeto será sediada em Sozel, reforçando a ligação do projeto ao território. No comunicado pode ainda ler-se que, adicionalmente, o projeto gerará impactos positivos ao nível da dinamização da economia local durante as fases de construção e operação, da melhoria de troços da rede viária existente e da implementação de um programa de envolvimento com as comunidades locais.
1: Por último, a Câmara de Sozel revela que este programa incluirá a atribuição de bolsas de estudo de mestrado ao longo de todo o período de operação do projeto. Com 12.986 euros, Porto Alegre é o município com o rendimento mediano por sujeito passivo mais elevado do Alto Alentejo, segundo os últimos dados do Instituto Nacional de Estatística referentes a 2024. A capital do Alto Alentejo ocupa o 5º lugar entre todos os municípios do Alentejo e supera a mediana nacional fixada em 12.316 euros. Em declarações à Rádio Porto Alegre, a presidente do município, Fermelinda Carvalho, sublinhou que esta é uma boa notícia e lembrou que não é a primeira vez que o concelho surge bem classificado nesta análise do Instituto Nacional de Estatística.
2: Obviamente que é uma boa notícia, não é? Nós gostamos sempre quando se fala de Porto Alegre pela positiva. Portanto, isto é, são itens e resultados que são analisados por entidades independentes. Não é a primeira vez que Porto Alegre fica, digamos, bem classificada nesta análise, porque nós às vezes é importante que as pessoas saibam e conheçam com clareza qual é a dinâmica económica do nosso concelho. E aí, portanto, os números são o que são. Há uma média nacional, Porto Alegre está um pouco acima dessa média nacional, em termos de, digamos que é rendimento líquido per capita, portanto, por cada pessoa, cada porto-alegrense, declarado, não é? O rendimento declarado, e que é acima de outros municípios, de todos os municípios do distrito, e obviamente que isso nos deixa positivos, nos deixa satisfeitos, não é? Porque é de facto uma boa notícia e são valores positivos. Se estivéssemos em último, era algo que nos iria preocupar, era sinónimo de que a dinâmica económica não era boa comparada com os outros municípios. Neste caso, portanto, os números falam por si e obviamente que estamos satisfeitos, até mesmo quando se compara, e nós até colocámos o gráfico de todo o Alentejo, para que se perceba também, não só a nível do distrito, como nos posicionamos, lideramos, mas no Alentejo qual é a nossa posição e que também estamos bem posicionados no Alentejo inteiro.
1: No que diz respeito à classificação dos municípios do distrito de Porto Alegre, entre os 47 concelhos que compõem todo o Alentejo, Porto Alegre ocupa a 5ª posição, seguindo-se depois Campo Maior no 8º lugar. Numa lista liderada por Évora, Castelo de Vida, o 3º concelho do distrito de Porto Alegre, a surgir no índice, em 11º lugar, seguindo-se Elvas na 15ª posição e Arronches na 20ª posição. Já Alter do Chão surge na 25ª posição, Nisa em 26, Crato em 27º, surgindo depois Avisa em 29º e Marvão em 30º. Em 32º surge Fronteira, em 33º Monforte e em 34º Gavião e em 40º lugar o concelho de Ponte de Sor. Por último, Sozelo ocupa o 41º lugar entre os 47 municípios do Alentejo. Cerca de 130 empresas do Centro Histórico de Elvas estão envolvidas num projeto de um bairro comercial digital, iniciativa que foi lançada em 2024 e que tem colhido resultados positivos. A iniciativa, promovida pelo município e pela Associação Empresarial de Elvas, é financiada pelo Plano de Recuperação e Resiliência, contando com um investimento a rondar 1 milhão de euros, financiado pelo Plano de Recuperação e Resiliência, ao PRR. Ora, em declarações à Rádio Porto Alegre, o vice-presidente da Câmara de Elvas, Nuno Mocinha, explicou que este projeto leva tempo a introduzir-se no terreno, tendo a implementação de MAPs com internet ou a modernização do parque de estacionamento subterrâneo situado naquela zona com 5

0: sido o mais fácil. O mais difícil do projeto e que já está também implementado no terreno foi a criação de um marketplace, ou seja, o comércio digital, colocar o comércio tradicional a vender também a nível das plataformas eletrónicas.
1: Isto é um projeto que, como se sabe, leva tempo a introduzir-se, a realizar-se. Não, o mais fácil são as coisas físicas, digamos que arranjar o parque de estacionamento subterrâneo, ou embelezar a Rua da Feira e a Rua de Alcaminho, ou pôr uns mupis ou um outdoor é o mais simples. O mais difícil foi um grande repto que este projeto tinha, chamado Marketplace. Ou seja, para aqueles que estão pouco familiarizados com isto, é o comércio digital. Ou seja, é pôr o nosso comércio mais tradicional a vender também a nível das plataformas eletrónicas. E essa parte é uma parte que requer, inclusive, um acompanhamento futuro. Ou seja, é uma parte que nunca está terminada, requer agora aqui o acompanhamento por parte da Associação Empresarial de Elvas, que foi nosso parceiro neste projeto e que envolve neste momento cerca de 130 empresas/empresários. O que quer dizer que este projeto chegou a cerca de 130 empresas situadas dentro desta área que está delimitada, como sabe, no centro histórico. O que é que nós queremos para o futuro? É assegurar que este projeto tenha continuidade e daí hoje assina-se um protocolo com a Associação Empresarial em que a Câmara basicamente financia aquilo que é a parte dos custos inerentes à continuidade deste projeto. Para já este protocolo tem a duração até ao final do ano, embora ele seja renovável automaticamente, se não for denunciado por nenhuma das partes, por mais 6 meses e assim sucessivamente. E aquilo que se pretende é consolidar o marketplace e consolidar o bairro comercial. E a partir daí poder o estender a outras artérias que ele não engloba neste momento. Daí que pode-se dizer que é um salto positivo. Há comerciantes que já conseguem vender através da internet. Depois temos aqui uns cacifos onde, no fundo, as encomendas podem ser levantadas por quem as encomenda se quiser levantar no próprio centro histórico. Quer dizer que não se tem de deslocar ao estabelecimento e temos estado a ter resultados bastante positivos a esse nível. Embora, como sabe, é um projeto que está no início e requer também aqui alguma insistência por parte de quem o gere, neste caso a Associação Empresarial, e em estreita colaboração com os empresários.
0: Este projeto arrancou em 2024, é para continuar no futuro, segundo um protocolo celebrado entre o município e também a Associação Empresarial de Elvas. O novo presidente do Centro de Bem-Estar Social do Reguengo, João Carlos Laranjo, espera arrancar o mandato com o objetivo de reforçar as respostas sociais e avançar com a construção de um lar para idosos na freguesia. O novo dirigente eleito no passado dia 21 de julho disse que a instituição atravessa uma fase exigente marcada por algumas limitações nas respostas prestadas à população, nomeadamente ao nível do apoio domiciliário aos fins de semana, uma situação que pretende inverter ao longo do seu mandato. Em declarações à Rádio Porto Alegre, João Carlos Laranjo explicou que aceitou assumir a liderança da instituição por considerar que este é um momento decisivo para o futuro do Centro de Bem-Estar.
2: Portanto, eu aceitei o convite para liderar esta candidatura por considerar que este era um momento decisivo para o futuro da instituição. Também só aceitei este desafio porque estive na origem da entrada em funcionamento desta instituição, com as suas primeiras respostas sociais, depois domiciliário e centro-dia. Quando os assediados se aperceberam que o centro corria o risco de encerrar e de ser integrado noutra instituição, fui desafiado a liderar uma lista para evitar esse cenário. Após uma reflexão profunda, decidi aceitar. O Centro de Bem-Estar Social do Reguengo atravessa uma fase muito exigente, saliente, que atualmente já não se consegue assegurar o serviço de apoio domiciliário e centro-dia aos fins de semana, situação que considero preocupante e que pretendo inverter. O grande objetivo deste mandato vai muito além da recuperação da atividade existente. Assumo que o meu maior sonho e de todos os membros dos órgãos sociais é construir uma estrutura residencial para idosos no Reguengo. A freguesia do Reguengo é a única freguesia do concelho de Porto Alegre que não dispõe de uma estrutura para idosos. Reconheço que será um projeto exigente, repleto de dificuldades. Sei que será um caminho difícil e que surgirão muitos obstáculos. Mas isto é o meu sonho, dotar o Reguengo de uma ERP que permita aos idosos permanecerem na sua terra, junto às suas famílias e da comunidade. Portanto, temos uma estrutura, temos um terreno, temos um projeto feito, só nos falta o financiamento para a obra. Neste mandato, a primeira coisa, olha, a caldeira está sempre a avariar, temos que comprar uma caldeira. As janelas estão todas podres. Os sofás onde os utentes estão sentados são do século passado. Temos falta de pessoal. A única coisa que temos boa é a frota de automóvel. E, portanto, vou lutar para que isso não ocorra.
0: Segundo o dirigente

0: O principal objetivo do mandato passa pela construção de uma estrutura residencial para pessoas idosas, uma ERPI, uma resposta, assim, há muito esperada no Reguengo, a única freguesia do Conselho de Porto Alegre sem um lar para idosos.
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Muito bom dia, amanhã de quarta-feira, 29 de julho, ano 2026. Ora, hoje vai ser outro dia quente, não é novidade para ninguém, por isso o dia hoje aponta então para calor de norte a sul de Portugal continental. Continuamos ainda com aviso amarelo no Alto Alentejo até às 6 da tarde desta quarta-feira. O aviso amarelo no interior de Portugal é o que verificamos a esta hora com o Instituto Português do Mar e da Atmosfera. As temperaturas estão a descer, mas ainda continuam acima dos 30 graus em grande parte do território nacional. Uma quarta-feira com céu limpo, vento moderado de sueste. As máximas: Lisboa com 31 graus, o Porto com 23 graus.

28 a máxima para Faro, a cidade de Évora e de Castelo Branco com 36 graus, a cidade de Santarém com 32, a cidade de Porto Alegre com 34 graus de máxima. 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
2: Hoje é quarta-feira, temos poesia. Até já.
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0: Muito bom dia. Quarta-feira, 29 de julho, 7 horas 7 minutos. Começa agora o Alma da Nossa Terra.
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Autoria: Francisco Carapeto Mendes.

0: soubesse que amanhã morria e a primavera era depois de amanhã, morreria contente, porque ela era depois de amanhã. 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
1: Deixa-me ser a tua amiga, amor. A tua amiga só, já que não queres que pelo teu amor seja a melhor, a mais triste de todas as mulheres.
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0: Sejam bem-vindos ao Alma da Nossa Terra, na Rádio Porto Alegre, a poesia. A acontecer sempre à quarta-feira, em direto entre as 7 e as 8 da manhã, formato repetição no sábado, entre as 6 e as 7, antes do programa Gentes da Gente. Sejam bem-vindos esta semana com tema livre. Para participar-se em tempo real, em direto, é utilizar o 245-300-556. Caso não tenha oportunidade, antecipadamente pode fazer a sua gravação / declamação e enviá-la em áudio para o nosso número do WhatsApp 962030050. Sejam então bem-vindos ao Alma da Nossa Terra aqui na Rádio Porto Alegre. Vamos já ficar-se com a primeira declamação que chegou nas últimas horas ao nosso número do WhatsApp, é da Manuela Tapadas, em Aldeia da Mata. Bom dia.
1: Bom dia, César. Bom dia, Rádio Porto Alegre. Bom dia a todos os ouvintes e aos colegas. E vai o meu poema. A estrela que mais brilha. Temos uma estrela que nos guia. Dá-nos forças para caminhar. São razões de viver com alegria pela estrada da vida que nos ajuda a encontrar. Olhando o céu cheio de estrelas, na luz do seu entardecer, olhando à volta brilhando, podemos vê-las, não as queremos perder. Olhando extasiado, ver correr a água da fonte, sentada no alto do monte, são as águas que nos dão vida, dão saúde que nos mantém vivas. É lenta no seu correr, vai correndo sem pressa no seu viver. Lava as mágoas do mundo, tenta encontrá-las bem lá no fundo. Estrela que nos guia pela raiz, deixa-nos amar e ser feliz. Vais um dia encontrar o segredo de correr, saltar, cantar sem medo. Pelas palavras dos poetas que saem do pensamento, são loucas, belas, discretas, é dentro de nós que está o conhecimento. São como a água a jorrar, quando se abre o seio da terra-mãe, brota da terra a brilhar, é a luz e força que a nascente tem. Que queres que eu faça? Sobre estas razões, no seu olhar está a graça e o amor nos corações. Como podes, estrela da manhã, te esconder, fugir para não te ver? Não percebes o meu sofrer no sentimento de alma sã? Pela manhã, seu brilho perdeu a estrela que mais brilha e para sempre ficou presa no céu. Um bom dia a todos, um beijinho, César, sejam felizes, amigos.
0: Obrigado pela participação, Manuela Tapadas, e até para a semana. Outra participação agora no 245-300-556, bom dia.
2: Bom dia, César Azeitona, e bom dia para todos.
0: Bom dia, Ana. E então, amiga, hoje o que apresenta?
2: O Pardalito.
0: Vamos ouvir.
2: Pardalito, olha à beira do quiabo, vais cair. Saíste, foi a geneira. Teus pais, já estou a ouvir. No ninho, estou de irmãos, a piar sem ter parar. Insatisfeitos estão, vento em perigo, a chorar. Caindo, escorregaste. Teu pai a te amparar, a saltitar adoraste. Pequenos, voos a voar. Pardalito, tu deixaste em feitiço o meu olhar. Mais um voo iniciaste, ao sol sem descansar. Começaste a piar, sede e fome sentida. Os teus pais a te levar, o que te ajudava a vida. Em pura satisfação, recordei o ser criança. Senti no meu coração a vida ainda ter esperança. Não deixarei de sonhar, escrevendo poesia. Beleza tem o luar, o sol brilha em magia. Inácio Risso. Muito bom dia, César.

0: Muito bom dia.
1: Até uma próxima.
0: Fica combinado, Ana. Tudo a correr bem e obrigado pela vossa presença, esta dupla imbatível aqui, também no Alma da Nossa Terra. Vamos ao nosso número do WhatsApp. Agora temos aqui outra declamação, é do Higino Maroto. Higino, um grande abraço. Obrigado pela participação. Vamos escutar este poema intitulado Pacientemente.
2: Do meu livro O Tempo, um poema que tem por título Pacientemente, escrito a 27/2/2018. Pacientemente, observo o teu silêncio. Passaram-se minutos, horas, dias, e continuas a observar a aranha e a teia que ela tece. É bonita, tão ardilosamente urdida. Com precisão, foi tecida para apanhar alimentos, as moscas. Sim, essas mesmas, que pousam em todo o lado. A teia que elegantemente é tecida, ou o parafuso que faz funcionar toda a máquina. Sem grandezas, mas com uma eficiência toda à prova. Longe dos olhares, das cobiças e ciúmes de gente apressada por ser o que não é. Empalques despidos de calor e palmas, holofotes virados para baixo. Caminhos a custo percorridos, muitas vezes com os pés em carne viva e com a sola dos sapatos desfeito. Nem um lamento, uma lamúria, um ai do teu peito sai. O teu rosto endurece e ficas mais pequeno, mais agreste. Os olhos mais fundos, mais penetrantes e mais vivos, observando o que acontece e o que irá acontecer, antecedendo movimentos e factos de um mundo em transformação. E, no entanto, continuas. Tudo mudou. Tu próprio mudaste. Só eu dou conta disso. Mas aqui continuas. Aranha tecendo a sua teia. Não para apanhar moscas. Porque o alimento é outro. É seiva e flor. Vida e movimento. Que irá irromper em turbilhão. Anunciando outro tempo. Outra forma de estar e pensar. Outra forma de ser gente.
0: Muito agradecido ao Higino Maroto. Esta semana com tema livre, agora durante as próximas semanas vai ser assim, tema livre, porque estamos descontraídos no verão e há muitos dos ouvintes e poetas que estão de férias, então queremos a coisa mais descontraída. Ora, já escutámos as declamações e presenças de Manuela Tapadas em Aldeia da Mata, de Ana Gouveia em Monte da Pedra, a declamar esse trabalho do poeta Riso. Escutámos o Higino Maroto. O 245-300-55 está sempre disponível em direto. Quando estamos no nosso direto, está assim disponível para esse mesmo efeito. Caso não tenha essa disponibilidade, pode antecipadamente gravar o seu poema e enviá-lo através do nosso número do WhatsApp para o 962-030-050. Agora temos o António Clarel, que também participa aqui no nosso programa. Vamos escutar o seu trabalho. Obrigado, António. Um abraço. E cá está outra participação no Alma da Nossa Terra.
3: Amigo César, bom dia. Poetas e poetisas, aqui a todos que estão a escutar, falo com a Leia da Aldeia do Rosário. Então tenho aqui uma coisita pronto, feita também esta semana, isto é tudo novo. É sobre as famílias, as famílias está tudo mudado também, olha. E então tenho assim, como as famílias mudaram do que era antigamente, aos poucos se desligaram, hoje está tudo diferente. É coisa que não entendo com o que se está a passar. Agora há muitos familiares que de tudo se vão esquecendo. Eu vejo e não compreendo como as coisas se alteraram. Outro modo de vida arranjaram. O amor parece que não existe. Este proceder é muito triste, como as famílias mudaram. Irmãs, irmãos ou pais, filhos, avós e netos, deixaram de ter afetos. É nada, já são iguais. Sendo familiares principais, não se visitam regularmente.

0: Se algum estiver doente, por vezes não se sabe nada, toda a estrutura foi alterada do que era antigamente. Visitas a tios ou tias, primos e primas é igual. Parece que está tudo a mal e perderam as suas autonomias. Não sentem certas alegrias, porque juntos não se criaram. Os afetos lhes abalaram, cada um vive à sua maneira, mas tem sido uma asneira, aos poucos se desligaram. Mesmo estando a viver por perto, vêem-se de tempos a tempos. Hoje ouvimos muitos lamentos e tudo está a bater certo. Viver assim não é correto, sendo um amigo ou um parente. Saudade quem é que não sente, pois nunca se deve esquecer, muito do antigo se veio a perder, hoje está tudo diferente. E é assim que os familiares hoje e amigos e pronto, é assim que as pessoas vão estando, vai estando tudo desligado uns dos outros, mas é assim que temos que ir vivendo, pronto. Um abraço e uma boa continuação.
1: Obrigado ao António Clarel pela sua passagem aqui no Alma da Nossa Terra. Todas as quartas-feiras este programa valoriza a poesia, por isso está na grelha de programação das 7 às 8 e ainda repete ao sábado entre as 6 e as 7 da manhã.
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1: São agora 7 horas com 23 minutos, quarta-feira, 29 de julho. Outro dia quente, aviso amarelo ativo até às 6 da tarde desta quarta-feira no distrito de Porto Alegre. Hoje, com as máximas de 31 graus para Lisboa, 23 para o Porto, 28 para Faro, a cidade de Évora e Castelo Branco com 36, Santarém 32, Porto Alegre com 34 graus de máxima.
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1: Renovemos os votos de um ótimo e feliz dia na nossa companhia. Alma da Nossa Terra, esta semana com tema livre. Nos minutos iniciais já estivemos com as presenças, as participações de Manuela Tapadas em Aldeia da Mata, Ana Gouveia em Monte da Pedra, o Higino Maroto com raízes no Alto Alentejo, no Conselho de Elvas, o António Clarel em Rosário, no Distrito de Évora. Vamos agora saber quem está no 245-300-556. Já sabe que pode sempre marcar presença quando o programa acontece no nosso direto. Caso não seja possível, há outra alternativa, número do WhatsApp, faz a gravação, encaminha para o 962-030-050. Até que não surja aí outra participação em direto, vamos agora escutar a declamação de Manuel Lopes em Carvalhal Grândola. Obrigado ao nosso amigo Manuel Lopes. Vamos agora ficar com a sua declamação. Bom dia.
6: Ora, muito bom dia a todos. Em especial ao César Azeitona e a todos os ouvintes da Rádio Porto Alegre.

Sou Manuel Lopes, vivo no Carvalhal Grândola e é com imenso prazer que aqui estou para colaborar neste programa de poesia. E hoje o meu trabalho é uma homenagem ao Luís Represas. O trovante Luís Represas, uma voz quente encantada, a que as pessoas ficavam presas no perdidamente apaixonada. Ao mesmo tempo vibrante, apaixonante de verdade, era assim Luís no trovante, de enorme sensibilidade. E na atração da feiticeira, paixão de uma geração, pelo canto à sua maneira, na intimidade.

0: aqui terminou a sua missão. Aí, no além, tu vais saber estar. As canções e o seu mundo de amigos e coração cheio. Ele sabia que lá no fundo, que esta vida era um passeio. Escrito e dito por Manuel Lopes, poeta popular alentejano, Carvalho Grande, que deixo o meu abraço a todos. E a vida é assim, uns partem, outros nascem.
1: É verdade. Um abraço ao Manuel Lopes. Vamos ficar agora com mais uma participação, agora no 245-300-556. Bom dia. Bom dia. Olá, bom dia. Bom dia.
2: Bom dia.
1: Olá, viva, bom dia. Está-nos a ouvir, não é verdade?
2: Sim, sim. Ah.
1: Muito bem, então...
2: Estava a ouvi-lo.
1: Muito bem. Bia, vamos ficar então com esse seu trabalho aqui no nosso programa, no nosso Alma da Nossa Terra.
2: Vamos lá, aqui à Mãe Natureza, foi ontem.
1: Muito bem.
2: Então temos aqui umas quadrazinhas à nossa Mãe Natureza.
1: Vamos escutar.
2: A nossa Mãe Natureza, como ela está sentindo... O seu brilho e beleza está destruindo. Está mudando de cor e de negro vestida. Chora com tanta dor e maltratada e ofendida. A Mãe Natureza é tão querida, nos dá alimentação. Se ela não temos vida, não lhe corta o coração. As lágrimas correm no chão, a dor e tristeza. Há toda a sua elevação, todo o encanto e pureza. Chora o velho, chora o novo, e tantos animais, sofrendo tanto povo, seus bens essenciais. São incêndios e guerras, faz a fome existir, as tempestades severas, é só para destruir. O planeta está a sentir, com fortes depressões, as placas de gelo a cair, ondas de calor e suas alterações. A Mãe Natureza assim, que está tão maltratada, podia ser um jardim, mas tem a floresta desfastada. E foi assim hoje estas quadrazinhas.
1: Obrigado. Obrigado, Bia, por também estar sempre por aí connosco com a Rádio Porto Alegre. Agradeço a sua presença, um grande beijinho, Bia, e até para a semana.
2: E muito obrigado ao César também e à Rádio Porto Alegre por nos dar este momento. E um beijinho a todos.
1: Obrigado, Bia. Até
2: um
1: para a semana.
2: Um bom dia com saúde e paz.
1: É
2: muito
1: isso
2: obrigado.
1: Mesmo. Adeus,
2: obrigado.
1: Amiga. Até uma próxima oportunidade. Sempre com saúde e paz e poesia em todos nós. Alma da Nossa Terra, na Rádio Porto Alegre.
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1: Agora 7:30 da manhã.
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1: Nós já voltamos para continuarmos com a poesia. Fica um até já. Muito bom dia. Uma boa quarta-feira. Continuação de boa semana. Está com a Rádio Porto Alegre e é sempre uma satisfação saber que está connosco a acompanhar a nossa emissão.
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2: Muito bom dia, agora há 23 minutos das 8, hoje é quarta-feira, 29 de julho, e esta é a sua Rádio Porto Alegre.
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2: Esta semana, com tema livre, vamos ficar agora com outra declamação, outra presença aqui na nossa emissão. É da Silvina Candeias, em Porto Alegre. Vamos escutar. Bom dia, Silvina.
6: Bom.
2: Vamos então ficar-se com Silvina Candeias.
6: Bom dia. Quando fiz anos, o meu amigo poeta Adelino e colega da Universidade Sena de Urra fez uma surpresa. E eu vou ler. Com as mãos de nada cheias, tens uma obra maravilhosa. Parabéns, Silvina Candeias, deves sentir-te orgulhosa. Fazer anos é um prazer, e Deus não falha a quem promete, mas olha que 77 já não voltas a fazer. Mas com a força do teu querer, corte o sangue nas veias, ainda és, Silva, quem leias, porque tens amor de sobra. Iniciaste a tua obra com as mãos de nada cheias. Eras Maria rapaz, quando eras mais nova, mas foram-te pondo à prova a mostrar o que eras capaz, sem nunca olhares para trás. Sempre muito rigorosa, sendo ou não sendo vaidosa, acumulaste sabedoria, podes afirmar hoje em dia, tens uma obra maravilhosa. Contares mais um é tão belo, que tenhas muitos para viver, mesmo sabendo que envelhecer vai branqueando o teu cabelo, já construíste o teu castelo, vives por entre as ameias, com o coração amas e não odeias. Assim fossem todos os seres humanos, hoje é o dia dos teus anos. Parabéns, Silvina Candeias. Os anos vão-se passando e o que vai já não volta. Mas na vida o que mais importa é contar um dia de vez em quando, porque com os anos vão abalando a frescura da flor mimosa, tal como as pétalas da tua rosa, que com o tempo vão caindo. Mas enquanto por cá fores indo, deves sentir-te orgulhosa. Urra, 6 de julho, 2026.
2: Que bonito.
6: Muito obrigada.
2: Obrigado, Silvina Candeias. Foi emocionante. Outra participação agora em direto. Bom dia.
7: Olá, bom dia, amigo César.
2: Olá, viva, bom dia. Então, poeta Silvais, meu amigo, o que é que hoje apresenta ao nosso auditório?
7: Olha, é aqui uma coisa pequenina, que isto...
2: Muito bem.
7: Ainda tenho os olhos mal abertos.
2: Muito bem, então vamos escutar.
7: Isto, boa noite, e as noites são duras com o calor, e agora de manhã é que apetece fechar-vos. E então vamos aqui dizer uma coisa aqui aos amigos, e o título é A Amizade. Os amigos não abundam, mas prestem bem atenção, que eu quero que os não confundam com os que dizem que são. É estender e dar a mão, ajudar quando é preciso, nunca ser como um irmão que nos causa prejuízo. É ter siso e ser conciso e nunca ter falsidade, não fazer de ti juízo sem amor e lealdade. No respeito à qualidade, para te dar sem condição a maior sinceridade e não para não ter ter para ti três.

0: lição. Ser amigo é uma lição de carinho e de verdade que nos dá o coração. Numa palavra, amizade. E está dito por hoje para todos os amigos, para todos os poetas, para si, muito especialmente para toda a sua família. Um abraço, amigo, e até à próxima, se Deus quiser.
1: Fica combinado, Silvais. Um abraço, cumprimentos à família e até à próxima oportunidade. Bom dia.
0: Obrigado. Okay, obrigadinho.
1: Bom dia. Vamos agora ficar-se com a declamação, a participação de Graça Amiguinho. Muito bom dia.
2: Bom dia, meu amigo César Azeitona. Bom dia, ouvintes da Rádio Porto Alegre. Hoje trago-vos um poema dedicado a António Sardinha, o segundo conto da coleção Elvas nas Brumas do Tempo, que está em concurso no orçamento participativo da Câmara Municipal de Elvas. Na Quinta do Bispo, ao cair da tarde, quando o Alentejo se veste de ouro e paz, erguia-se a voz de António Sardinha, como chama antiga que o tempo não desfaz. Entre muros serenos e campos abertos, nas sombras longas da planície sem fim, florescia o espírito das letras e da pátria, como roseira forte em velho jardim. Ali pensava Portugal inteiro, nas páginas ardentes da tradição, dando às palavras o peso verdadeiro da memória, da terra e da nação. A Quinta tornava-se templo discreto, onde a cultura encontrava lugar, e cada conversa, cada livro aberto, era semente lançada ao luar. António Sardinha, poeta e pensador, levava em si o fulgor do passado, mas buscava no povo o vivo rumor de um futuro mais fundo e enraizado. Em Elvas, deixou mais que presença. Deixou um eco de inteligência e fervor, um nome ligado à alma intensa da cultura, feita com alma e labor. E ainda hoje, quando o vento atravessa os campos antigos da Quinta do Bispo, parece ouvir-se uma voz que confessa amor por Portugal, claro e imprevisto. Guardemos a memória de António Sardinha e o sonho que em Elvas quis semear, pois há lugares onde a cultura caminha como fonte que nunca deixa de brotar. Meus amigos e amigas, agradeço o vosso voto em op.cm-elvas.pt para que esta obra seja uma realidade e possa viajar pelas vossas mãos. Obrigada.
1: Obrigado a nós, a Graça Amiguinho. Simplesmente bonita a sua declamação e a sua presença no nosso programa. Agora temos a Maria José Mirador, participou via WhatsApp 962-030-050. Bom dia.
3: Amigo César, bom dia. Cá estamos mais uma vez com a graça de Deus. Portanto, hoje digo isto: já fui forte e segura, hoje sou folha caída. Como qualquer criatura, estou no outono da vida. E levo meus olhos ao monte onde comecei a jornada. Brinquei no pó da estrada e ia buscar água à fonte. Sem sonhos no horizonte, inocência simples e pura, jovem e com frescura, a vida nos traz surpresa, por isso tenho a certeza, já fui forte e segura. Minha família, pobrezinha, nada tinham para me dar. Bem nova fui trabalhar e comecei em criancinha. Hoje moro na igrejinha, bem disposta e divertida. A Deus sou agradecida, sem fazer disso alarido.

0: ao lado do meu marido. Hoje sou folha caída. O tempo passa a correr. A vida nos é emprestada. Deve ser valorizada e pararmos para ver. As rugas estão a aparecer. Já fugiu a formosura? Apenas tenho postura. A idade isso me deu. Muito agradeço a Deus, como qualquer criatura. A juventude existiu. Fui planta viçosa, também um pouco vaidosa, mas depressa fugiu. Nem sequer se despediu, a vida era colorida, hoje um pouco esquecida. O que partiu não voltou, quem eu era e hoje sou. Chegou o outono da vida. E hoje é isto, meu querido amigo, um grande abraço para si e para toda a gente que nos esteja a ouvir, para a sua família, para os nossos amigos e até para a semana, se Deus assim o permitir. Beijinhos a todos quantos nos ouvem.
1: Obrigado à nossa Maria José Mirador pela sua participação e agora vamos escutar outra participação, será a última aqui no nosso Alma da Nossa Terra, é da Feliciana Honório, em Caia, Porto Alegre. Bom dia.
2: Bom dia, amigo César e todos os ouvintes da Rádio Porto Alegre. Tenho estado um pouco ausente, mas cá deste lado sempre presente. Graças a Deus não é por falta de saúde, talvez o peso da idade. Mas hoje cá vai. Como salada e fruta fresquinha. Um refresco de limão, sem pressa na pracinha e muito amor no coração. Já gostei do verão, quando era mais jovem. Agora, quando o verão vem, tenho medo do escaldão. Não quero ser camarão, quero estar bem fresquinha, em casa descansadinha. O verão agora é quente. E para que eu o aguente, como salada e fruta fresquinha. Não podemos desidratar, é preciso precaução e ter sempre atenção e à sombra estar. Para longe chegar, vou fazer prevenção e ter sempre à mão água potável para beber ou então vou fazer um refresco de limão. Talvez seja da idade, pois ao sol trabalhei e do verão não me cansei. Agora tenho saudades dos dias de felicidade de quando era menina e na rua com a vizinha apanhava o luar, as estrelas ia contarem sem pressa na pracinha. O verão é bonito, agora vem mais forte. Já não há quem o suporte, o verão está esquisito. É de muitos o favorito. Há festas de eleição e, como muito cidadão, há grandes arraiais, sardinhadas, festas bem especiais e muito amor no coração. Muito bom dia para todos e até à próxima, se Deus quiser.
1: Obrigado, Feliciano Honório. Um grande beijinho, muita saúde e até para a semana. Está concluída esta emissão do Alma da Nossa Terra. Para a semana continuamos com tema livre no Alma da Nossa Terra. Vamos assim agradecer a si que esteve a acompanhar o nosso programa, ainda às participações nesta edição do nosso Alma da Nossa Terra. Manuela Tapadas, Ana Gouveia, Gino Maroto, António Clarel, Manuel Lopes, Bia, Silvina Candeia, Poeta Silvais, Graça Amiguinho, Maria José Mirador, Feliciana Honório. Está concluído este Alma da Nossa Terra.
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0: Faltam 8 minutos para as 8.
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0: Estamos a 4 minutos das notícias. Muito bom dia, hoje é quarta-feira, 29 de julho, ano 2026, e agora o Herman José.

0: para mim. E é com este tema de Herman José que nos despedimos com um até já. As notícias às 8.
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6: A Câmara Municipal de Sozela informou esta terça-feira que está a ser construído um parque eólico no concelho, composto por 7 aerogeradores, com uma capacidade de produção de energia capaz de abastecer cerca de 29 mil casas. Dinis Birlo.
7: Em comunicado, é explicado que o parque eólico da Nortada é um projeto de produção de energia elétrica renovável, composto por 7 aerogeradores de 4,5 megawatts cada, totalizando uma potência instalada de 31,5 megawatts. Quando entrar em operação, durante o ano 2027, o Parque Eólico da Nortada produzirá, segundo o município, cerca de 90 gigawatts-hora de eletricidade renovável por ano, energia suficiente para abastecer aproximadamente 29 mil habitações. Esta produção permitirá evitar a emissão de cerca de 33 mil toneladas de dióxido de carbono, equivalente por ano, constituindo um contributo relevante para a descarbonização da região e para o cumprimento das metas ambientais nacionais. Para a Câmara de Sozel, a par do impacto positivo para a transição energética, o projeto traz benefícios económicos diretos e indiretos para o concelho. O município indica também que a sociedade promotora do projeto será sediada em Sozel, reforçando a ligação do projeto ao território. No comunicado pode ainda ler-se que, adicionalmente, o projeto gerará impactos positivos ao nível da dinamização da economia local durante as fases de construção e operação, da melhoria de troços da rede viária existente e da implementação de um programa de envolvimento com as comunidades locais.
6: Por último, a Câmara de Sozel revela que este programa incluirá a atribuição de bolsas de estudo de mestrado ao longo de todo o período de operação do projeto. Com 12.986 euros, Porto Alegre

0: É um município com o rendimento mediano por sujeito passivo mais elevado do Alto Alentejo, segundo os últimos dados do Instituto Nacional de Estatística referentes a 2024. A capital do Alto Alentejo ocupa o 5º lugar entre todos os municípios do Alentejo e supera a mediana nacional fixada em 12.316 euros. Em declarações à Rádio Porto Alegre, a presidente do município, Fernanda Carvalho, sublinhou que esta é uma boa notícia e lembrou que não é a primeira vez que o Conselho surge bem classificado nesta análise do Instituto Nacional de Estatística.
1: Obviamente que é uma boa notícia, não é? Nós gostamos sempre quando se fala de Porto Alegre pela positiva. Portanto, isto é, são itens e resultados que são analisados por entidades independentes. Não é a primeira vez que Porto Alegre fica, digamos, bem classificada nesta análise, porque nós às vezes é importante que as pessoas saibam e conheçam com clareza qual é a dinâmica económica do nosso concelho. E aí, portanto, os números são o que são, há uma média nacional, Porto Alegre está um pouco acima dessa média nacional, em termos de, digamos que é rendimento líquido per capita, portanto, por cada pessoa, cada porto-alegrense, declarado, não é? O rendimento declarado, e que é acima de outros municípios, de todos os municípios do distrito, e obviamente que isso nos deixa positivos, nos deixa satisfeitos, não é? Porque é de facto uma boa notícia e são valores positivos. Se estivéssemos em último, era algo que nos iria preocupar, era sinónimo de que a dinâmica económica não era boa comparada com os outros municípios. Neste caso, portanto, os números falam por si e obviamente que estamos satisfeitos, até mesmo quando se compara, e nós até colocámos o gráfico de todo o Alentejo, para que se perceba também, não só a nível do distrito, como nos posicionamos, lideramos, mas no Alentejo qual é a nossa posição e que também estamos bem posicionados no Alentejo inteiro.
0: No que diz respeito à classificação dos municípios do distrito de Porto Alegre, entre os 47 concelhos que compõem todo o Alentejo, Porto Alegre ocupa a 5ª posição, seguindo-se depois Campo Maior no 8º lugar. Numa lista liderada por Évora, Castelo de Vida, o 3º concelho do distrito de Porto Alegre, a surgir no índice em 11º lugar, seguindo-se Elvas na 15ª posição e Arronches na 20ª posição. Já Alter do Chão surge na 25ª posição, Nisa em 26, Crato em 27º, surgindo depois Avisa em 29º e Marvão em 30º. Em 32º surge Fronteira, em 33º Monforte e em 34º Gavião e em 40º lugar o concelho de Ponte de Sor. Por último, Sozelo ocupa o 41º lugar entre os 47 municípios do Alentejo. Cerca de 130 empresas do Centro Histórico de Elvas estão envolvidas num projeto de um bairro comercial digital, iniciativa que foi lançada em 2024 e que tem colhido resultados positivos. A iniciativa, promovida pelo município e pela Associação Empresarial de Elvas, é financiada pelo Plano de Recuperação e Resiliência, contando com um investimento a rondar 1 milhão de euros, financiado pelo Plano de Recuperação e Resiliência, ou PRR. Ora, em declarações à Rádio Porto Alegre, o vice-presidente da Câmara de Elvas, Nuno Mocinha, explicou que este projeto leva tempo a introduzir-se no terreno, tendo a implementação de MAPs com internet ou a modernização do parque de estacionamento subterrâneo situado naquela zona com 5G sido o mais fácil. O mais difícil do projeto e que já está também implementado no terreno foi a criação de um marketplace, ou seja, o comércio digital, colocar o comércio tradicional a vender também a nível das plataformas eletrónicas.
2: Isto é um projeto que, como se sabe, leva tempo a introduzir-se, a realizar-se. Não mais fácil são as coisas físicas, digamos que arranjar o parque de estacionamento subterrâneo, ou embelezar a Rua da Feira e a Rua de Alcamim, ou pôr uns MUPIs ou um outdoor, é o mais simples. O mais difícil foi um grande repto que este projeto tinha, chamado Marketplace. Ou seja, para aqueles que estão pouco familiarizados com isto, é o comércio digital. Ou seja, é pôr o nosso comércio mais tradicional a vender também a nível das plataformas eletrónicas. E essa parte é uma parte que requer, inclusive, é um acompanhamento futuro, ou seja, é uma parte que nunca está terminada, requer agora aqui o acompanhamento por parte da Associação Empresarial de Elvas, que foi nosso parceiro neste projeto e que envolve neste momento cerca de 130 empresas barra empresários. O que quer dizer que este projeto chegou a cerca de 130 empresas situadas dentro desta área que está delimitada, como sabe, no Centro Histórico. O que é que nós queremos para o futuro? É assegurar que este projeto tenha continuidade e daí hoje assina-se um protocolo com a Associação Empresarial em que a Câmara basicamente financia aquilo que é a parte dos custos inerentes à continuidade deste projeto. Para já este protocolo tem a duração até ao final do ano, embora ele seja renovável automaticamente se não for denunciado por nenhuma das partes por mais 6 meses e assim sucessivamente. E aquilo que se pretende é consolidar o marketplace e consolidar o bairro comercial e a partir daí poder-o estender a outras artérias que ele não engloba neste momento. Daí que pode-se dizer que é um saldo positivo. Há comerciantes que já conseguem vender através da internet, depois temos aqui uns cacifos onde no fundo as encomendas podem ser levantadas por quem as encomenda se quiser levantar no próprio centro histórico, quer dizer que não se tem que deslocar ao estabelecimento e temos estado a ter resultados bastante positivos a esse nível. Embora, como sabe, é um projeto que está no início e requer também aqui alguma insistência por parte de quem o gere, neste caso da Associação Empresarial, e em estreita colaboração com os empresários.
0: Este projeto arrancou em 2024, é para continuar no futuro, segundo um protocolo celebrado entre o município e também a Associação Empresarial de Elvas. O novo presidente do Centro de Bem-Estar Social do Reguengo, João Carlos Laranjo, espera arrancar o mandato com o objetivo de reforçar as respostas sociais e avançar com a construção de um lar para idosos na freguesia. O novo dirigente eleito no passado dia 21 de julho disse que a instituição atravessa uma fase exigente marcada por algumas limitações nas respostas prestadas à população, nomeadamente ao nível do apoio domiciliário aos fins de semana, uma situação que pretende inverter ao longo do seu mandato. Em declarações à Rádio Porto Alegre, João Carlos Laranjo explicou que aceitou assumir a liderança da instituição por considerar que este é um momento decisivo para o futuro do Centro de Bem-Estar.
3: Portanto, eu aceitei o convite para liderar esta candidatura por considerar que este era um momento decisivo para o futuro da instituição. Também só aceitei este desafio porque estive na origem da entrada em funcionamento desta instituição, com as suas primeiras respostas sociais de apoio domiciliário e centro de dia. Quando os associados já perceberam que o centro corria o risco de encerrar e de ser integrado noutra instituição, fui desafiado a liderar uma lista para evitar esse cenário. Após uma reflexão profunda, decidi aceitar. O Centro de Bem-Estar e Social do Reguengo atravessa uma fase muito exigente, saliente que atualmente já não se consegue assegurar o serviço de apoio domiciliário e centro de dia aos fins de semana, situação que considero preocupante e que pretendo inverter. O grande objetivo deste mandato vai muito além da recuperação da atividade existente. Assumo que o meu maior sonho e de todos os membros dos órgãos sociais é construir uma estrutura residencial para idosos no Reguengo. A freguesia do Reguengo é a única freguesia do concelho de Porto Alegre que não dispõe de uma estrutura para idosos. Reconheço que será um projeto exigente, repleto de dificuldades. Sei que será um caminho difícil e que surgirá muitos obstáculos. Mas este é o meu sonho, dotar o Reguengo de uma ERPI que permita aos idosos permanecerem na sua terra, junto às suas famílias e da comunidade. Portanto, temos uma estrutura, já temos um terreno, temos um projeto feito, só nos falta o financiamento para a obra. Neste mandato, a primeira coisa, olha, é, a caldeira está sempre a avariar, temos que comprar uma caldeira. As janelas estão todas podres. Os sofás onde os utentes estão sentados são do século passado. Temos falta de pessoal. A única coisa que temos boa é a frota de automóvel. E, portanto, vou lutar para que isso não ocorra.
0: Segundo o dirigente, o principal objetivo do mandato passa pela construção de uma estrutura residencial para pessoas idosas, uma ERPI, uma resposta, assim, há muito esperada no Reguengo, a única freguesia do concelho de Porto Alegre sem um lar para idosos.
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5: Muito bom dia. Agora são 8 horas com 15 minutos. O tempo quente, esse continua, aviso amarelo no distrito de Porto Alegre até às 6 da tarde desta quarta-feira, deste 29 de julho. Todas as regiões no interior estão assim com esta indicação de tempo quente e com o aviso meteorológico. Hoje o cenário nesta quarta-feira é de céu limpo, o vento sopra moderado de sueste, a capital portuguesa Lisboa com 31 graus, o Porto com 23, no Algarve a capital Faro com 28 graus, as cidades de Évora e Castelo Branco com 36 graus, a cidade de Santarém com 32, hoje onde vai estar mais calor vai ser no Baixo Alentejo, em Beja, 37 graus. Cá nos altos do Alentejo,

0: no distrito de Porto Alegre. A máxima hoje vai ser de 34 graus, desce ligeiramente a temperatura no dia de amanhã. 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
0: E já cá estamos com o nosso programa da manhã, estamos ligados em direto. Bom dia.
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0: A segunda hora do nosso programa dá em formato XL até ao meio-dia. No decorrer desta semana vai ser assim. À quarta-feira chamamos sempre a viticultura da Serra de São Mamede com a altitude de excelência. Temos aqui um número redondo, é o episódio 25. Hoje o engenheiro José Luís Marmelo fala também da atividade, da evolução de como acontece a viticultura na Serra de São Mamede, e por isso é para escutarmos todos este episódio 25 de Altitude de Excelência.
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Então, muito bom dia a todos. Mais uma semana, mais um podcast semanal aqui na nossa Rádio Porto Alegre para falar das vinhas aqui da Serra de Samamede, das vinhas de excelência e de uma viticultura que nós pretendemos fazer cada vez melhor, visando uma procura de qualidade. E eu, José Luís Barbel, como consultor aqui nesta zona e tendo o privilégio de aqui trabalhar, venho mais uma vez transmitir algumas informações úteis e relevantes para que o sucesso seja cada vez mais uma realidade. Estamos nesta semana já pelas observações e pelas visitas regulares que eu tenho feito nas vinhas a chegar ao estado fenológico da maturação da uva, portanto, estamos já em contagem decrescente para o início da tão esperada vindima, portanto, a colheita da nossa uva, e então, felizmente, notamos então uma diminuição normal da acidez e um aumento dos açúcares normais no bago da uva. As condições que tivemos nas últimas semanas foram favoráveis, como eu também tenho vindo a falar esta parte, com boas amplitudes térmicas, embora agora esta semana, com estas subidas bruscas de temperatura, quer das máximas, quer das mínimas, possivelmente a planta vai fazer um período de maturação um pouco mais lento, embora também pelas previsões vejamos que não estamos perante nenhuma onda de calor, que isso aí então é que nos poderia ainda condicionar mais a nossa vinha e portanto a nossa evolução em termos de maturação. Nas vinhas mais adiantadas eu já estou a começar a recomendar o início dos controlos de maturação. E o que é que são os controlos de maturação? Os controlos de maturação, portanto, é uma técnica e uma ferramenta que nós utilizamos para tentarmos, de uma forma assertiva, conseguirmos marcar o mais corretamente a data do momento da vindima. E então, para isso, nas vinhas que nós vejamos que estão mais adiantadas em termos de maturação, fazemos esse mesmo controle regular. Normalmente tem sido semanal, ou quando vejamos que há

0: de evolução, até fazemos duas vezes por semana, mas nesta primeira fase costumamos fazer semanalmente. Então vamos à vinha, criamos uma unidade de amostragem, ou a nossa parcela, portanto, colhemos 200 magos tirados aleatoriamente do cacho, e, portanto, e da parcela e da casta, e então recolhemos esses 200 magos, levamos para o laboratório ou para o local onde possamos fazer a análise. Então vamos determinar o peso destes 200 magos, determinamos também a acidez total, portanto, que é um indicador muito importante, o pH e o grau de álcool provável que tenhamos naquele momento. E começamos a montar e a tentar saber efetivamente quando todos estes parâmetros estão minimamente equilibrados para marcarmos então a vindima e darmos então a ordem de corte, que é muito importante, visando obter naturalmente vinhos que sejam de qualidade. Também com esta situação em termos de avanço de maturação, nunca nos devemos esquecer que temos de comunicar sempre à Comissão Vitivinícola Regional Alentejana o início da nossa vindima. Portanto, temos até 48 horas antes do início da operação comunicar que iremos iniciar a vindima. Portanto, qualquer agente económico terá de o fazer. Da mesma forma, quando terminamos a vindima, também teremos de comunicar à CVR, portanto, à Comissão Vitivinícola Regional Alentejana, e temos até 5 dias também para fazer essa dita comunicação. Entretanto, há uma novidade no presente ano de 2026, e nós aqui na zona de Porto Alegre, felizmente, poderá ser uma situação que possa vir a ser aplicada, que tem a ver com as vinhas velhas. Até aqui, a designação vinha velha era muitas vezes utilizada de uma forma, a meu ver, até abusiva, porque muitas referências que se colocavam nas garrafas dos vinhos diziam vinhas velhas, e realmente, muitas vezes, a origem dessa matéria-prima que dava esse vinho não era de vinhas velhas. E então, neste momento, tem de haver uma certificação prévia da vinha, portanto, e só poderá utilizar a designação vinha velha quando a vinha tiver pelo menos 35 anos, portanto, e é uma nova possibilidade, e portanto, e um regulamento que foi então aprovado também pela Comissão Vitivinícola Regional Alentejana. Excepcionalmente então para 2026, quem quiser utilizar já esta designação tem até ao dia 15 de agosto para manifestar então a intenção de utilizar a designação vinha velha no seu vinho. E pronto, eram estas as mensagens que vos queria transmitir esta semana. Desejo votos a todos de bom trabalho e que as condições meteorológicas nos ajudem aqui na Serra e nas vinhas de altitude. Muito obrigado. Bom dia.
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2: A viticultura da Serra de São Mamede, todas as semanas até à vindima, estamos sempre semanalmente a escutar-se o engenheiro José Luís Marmelo, e são dicas úteis, e é um luxinho para quem está na atividade e tem esta oportunidade de escutar estes conhecimentos e estas interessantes informações semanalmente aqui na Rádio Porto Alegre. Este episódio repete na próxima manhã de sábado, depois das notícias das 10, aqui na Rádio Porto Alegre. Hoje, quarta-feira, 29 de julho, Dia Mundial do Tigre, temos, antes de fecharmos a hora e na Rádio Porto Alegre, as dinâmicas da espiritualidade. Hoje, Cristina Rodrigues traz o equilíbrio emocional e o autocuidado consciente. É importante escutar. Hoje destacamos a conexão mente-corpo-espírito. O episódio explora como as emoções não processadas, como a raiva,

O medo, a angústia, o ressentimento se manifestam diretamente no corpo físico através das dores, das tensões, da fadiga. É importante escutar e ficar aí essa semente na mente dentro de instantes na Rádio Porto Alegre. Vamos agora à música, HMB, esta versão de E com Miguel Araújo, Talvez Se Eu Dançasse. Votos de boa quarta-feira.

0: bonita versão dos HMB com a Miguel Araújo, Talvez Se Eu Dançasse. Agora estamos a 28 minutos e meio das 9. Muito bom dia, onde quer que esteja, com a Rádio Porto Alegre. E hoje é notícia: isenção não alivia VCI. Exames, milhões para consultora. Estes e outros temas para perceber dentro de instantes na Revista da Imprensa, depois do intervalo, com o apoio da Multi Ribeiro 2. 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
5: Hoje é quarta-feira, 29 de julho do ano de 2026. Hoje é notícia: isenção não alivia VCI. Exames, milhões para consultora. 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A revista da imprensa, os títulos dos jornais, Carla Aguian, bom dia.
6: Olá César, bom dia. Dados do portal de contratação pública, o Ministério paga 2,65 milhões à consultora do caos nos exames. Parlamento, gabinete vandalizado de Ventura, tinha a porta aberta. Temas em destaque no Correio da Manhã. No público, governo prepara devolução de mais 3 hospitais às Misericórdias. Fundos europeus, também em destaque. Castro Almeida garante 100% do PRR concluído no final do prazo. No Jornal de Notícias, isenção de portagens para caminhões não alivia trânsito na VCI. E no Diário de Notícias, governo culpa SCUT e devolução de propinas por falhar alívio no IRS. Negócio, venda da TAP entra hoje em fase final. No Negócios, banco.

0: Bancos de horas teve expressão limitada na contratação coletiva e no económico falta de mão de obra é o principal travão ao crescimento. No jogo, Diogo Costa começa hoje com olhos na supertaça. Na bola, Benfica quer amarrar Tomás. Central tem contrato até 2029 e no Record, líder da Federação Portuguesa de Futebol, apanhado em áudios polémicos. Proença explosivo.
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1: Graças aos novos tempos foi possível voltar a chamar Amália Rodrigues, que se juntou a Bárbara Bandeira e originou este tema, Rapariga. Estamos a 13 minutos das 9, daqui a pouco contamos com o episódio 5 de Dinâmicas da Espiritualidade, hoje com o equilíbrio emocional e o autocuidado consciente. É importante escutar daqui a pouco este episódio, é que a linguagem é acessível quando falamos do tom e do estilo de comunicação, por isso é importante dentro de instantes escutar-se este episódio que explora como as emoções não processadas, como a raiva, o medo, a angústia, o ressentimento, se manifestam diretamente no corpo físico, através

0: através das dores, das tensões, da fadiga. Por isso, se tem dores, tensões, se também se queixa da fadiga, então está tudo no episódio 5 de Dinâmicas da Espiritualidade com Cristina Rodrigues.
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0: Olá, caros ouvintes da Rádio Porto Alegre. O meu nome é Cristina Fernandes e está a ouvir a rubrica Dinâmicas de Espiritualidade. Não é ao caso que quando estamos enervados ou aborrecidos com alguém ou com alguma situação em específico, nos sentimos de mal com a vida ou nos sentimos presos a essa emoção, tendo a percepção de que o dia-a-dia não flui. O corpo é apenas um receptáculo para a alma. As emoções vivem no corpo, mesmo quando tentamos ignorá-las. Elas manifestam-se fisicamente. Tensão nos ombros, peso no peito, nó no estômago ou na garganta, cansaço sem razão aparente. O corpo não mente. Ele comunica aquilo que a mente muitas vezes evita sentir. Quando emoções são reprimidas ou acumuladas, o corpo reage através de desconforto, dor ou fadiga, podendo até transformar-se em doenças. É verdade. Aprender a escutar o corpo é um passo essencial no bem-estar mental e emocional. Quando sentimos tensão, a pergunta não é apenas o que dói, mas o que estou a sentir. Muitas vezes, o corpo pede atenção emocional, não apenas descanso físico. Na perspectiva energética, emoções são movimentos de energia. Quando fluem, sentimos leveza. Quando ficam presas, sentimos bloqueio. Respirar conscientemente para zonas de tensão ajuda a libertar essa energia acumulada. Práticas simples como alongar, caminhar, respirar conscientemente, parar e sentir, criam espaço para a integração emocional. Cuidar das emoções é cuidar do corpo, e cuidar do corpo é também um acto espiritual de respeito por si mesmo. Sigam-me nas redes sociais para mais conteúdos sobre equilíbrio emocional e autocuidado consciente.
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5: Nove horas.
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8: A Câmara Municipal de Sozela informou esta terça-feira que está a ser construído um parque eólico no concelho, composto por 7 aerogeradores, com uma capacidade de produção de energia capaz de abastecer cerca de 29 mil casas. Dinis Birlo.
9: Em comunicado, é explicado que o parque eólico da Nortada é um projeto de produção de energia elétrica renovável, composto por 7 aerogeradores de 4,5 MW cada, totalizando uma potência instalada de 31,5 MW. Quando entrar em operação, durante o ano 2027, o Parque Eólico da Nortada produzirá, segundo o município, cerca de 90 gigawatts-hora de eletricidade renovável por ano, energia suficiente para abastecer aproximadamente 29 mil habitações. Esta produção permitirá evitar a emissão de cerca de 33 mil toneladas de dióxido de carbono, equivalente por ano, constituindo um contributo relevante para a descarbonização da região e para o cumprimento das metas ambientais nacionais. Para a Câmara de Sozel, a par do impacto positivo para a transição energética, o projeto traz benefícios económicos diretos e indiretos para o concelho. O município indica também que a sociedade promotora do projeto será sediada em Sozel, reforçando a ligação do projeto ao território. No comunicado pode ainda ler-se que, adicionalmente, o projeto gerará impactos positivos ao nível da dinamização da economia local durante as fases de construção e operação, da melhoria de troços da rede viária existente e da implementação de um programa de envolvimento com as comunidades locais.
8: Por último, a Câmara de Sozel revela que este programa incluirá a atribuição de bolsas de estudo de mestrado ao longo de todo o período de operação do projeto. Com 12.986 euros, Porto Alegre é o município com o rendimento mediano por sujeito passivo mais elevado do Alto Alentejo, segundo os últimos dados do Instituto Nacional de Estatística referentes a 2024. A capital do Alto Alentejo ocupa o 5º lugar entre todos os municípios do Alentejo e supera a mediana nacional fixada em 12.316 euros. Em declarações à Rádio Porto Alegre, a presidente do município, Fermelinda Carvalho, sublinhou que esta é uma boa notícia e lembrou que não é a primeira vez que o concelho surge bem classificado nesta análise do Instituto Nacional de Estatística.
10: Obviamente que é uma boa notícia, não é? Nós gostamos sempre quando se fala de Porto Alegre pela positiva. Portanto, isto é, são resultados, são itens.

0: e resultados que são analisados por entidades independentes. Não é a primeira vez que Porto Alegre fica, digamos, bem classificada nesta análise, porque nós às vezes é importante que as pessoas saibam e conheçam com clareza qual é a dinâmica económica do nosso concelho. E aí, portanto, os números são o que são, há uma média nacional, Porto Alegre está um pouco acima dessa média nacional, em termos de, digamos que é rendimento líquido per capita, portanto, por cada pessoa, cada porto-alegrense, declarado, não é? O rendimento declarado, e que é acima de outros municípios, de todos os municípios do distrito, e obviamente que isso nos deixa positivos, nos deixa satisfeitos, não é? Porque é de facto uma boa notícia e são valores positivos. Se estivéssemos em último, era algo que nos iria preocupar, era sinónimo de que a dinâmica económica não era boa comparada com os outros municípios. Neste caso, portanto, os números falam por si e obviamente que estamos satisfeitos, até mesmo quando se compara, e nós até colocámos o gráfico de todo o Alentejo, para que se perceba também, não só a nível do distrito, como nos posicionamos, lideramos, mas no Alentejo qual é a nossa posição, e que também estamos bem posicionados no Alentejo inteiro.
1: No que diz respeito à classificação dos municípios do distrito de Porto Alegre, entre os 47 concelhos que compõem todo o Alentejo, Porto Alegre ocupa a 5ª posição, seguindo-se depois Campo Maior no 8º lugar. Numa lista liderada por Évora, Castelo de Vida, o 3º concelho do distrito de Porto Alegre, a surgir no índice, em 11º lugar, seguindo-se Elvas na 15ª posição e Ronches na 20ª posição. Já Alter do Chão surge na 25ª posição, Nisa em 26, Crato em 27º, surgindo depois Avisa em 29º e Marvão em 30º. Em 32º surge Fronteira, em 33º Monforte e em 34º Gavião e em 40º lugar o concelho de Ponte de Sor. Por último, Sozelo ocupa o 41º lugar entre os 47 municípios do Alentejo. Cerca de 130 empresas do Centro Histórico de Elvas estão envolvidas num projeto de um bairro comercial digital, iniciativa que foi lançada em 2024 e que tem colhido resultados positivos. A iniciativa, promovida pelo município e pela Associação Empresarial de Elvas, é financiada pelo Plano de Recuperação e Resiliência, contando com um investimento a rondar 1 milhão de euros, financiado pelo Plano de Recuperação e Resiliência, ao PRR. Ora, em declarações à Rádio Porto Alegre, o vice-presidente da Câmara de Elvas, Nuno Mocinha, explicou que este projeto leva tempo a introduzir-se no terreno, tendo a implementação de MAPs com internet ou a modernização do parque de estacionamento subterrâneo situado naquela zona com 5G sido o mais fácil. O mais difícil do projeto, e que já está também implementado no terreno, foi a criação de um marketplace, ou seja, o comércio digital, colocar o comércio tradicional a vender também a nível das plataformas eletrónicas.
2: Isto é um projeto que, como se sabe, leva tempo a introduzir-se, a realizar-se. Não, o mais fácil são as coisas físicas, digamos que arranjar o parque de estacionamento subterrâneo, ou embelezar a Rua da Feira e a Rua de Alcamim, ou pôr uns MUPIs ou um outdoor, é o mais simples. O mais difícil foi um grande repto que este projeto tinha, chamado Marketplace. Ou seja, para aqueles que estão pouco familiarizados com isto, é o comércio digital. Ou seja, é pôr o nosso comércio mais tradicional a vender também a nível das plataformas eletrónicas. E essa parte é uma parte que requer, inclusive, é um acompanhamento futuro, ou seja, é uma parte que nunca está terminada, requer agora aqui o acompanhamento por parte da Associação Empresarial de Elvas, que foi nosso parceiro neste projeto e que envolve neste momento cerca de 130 empresas / empresários. O que quer dizer que este projeto chegou a cerca de 130 empresas situadas dentro desta área que está delimitada, como sabe, no centro histórico. O que é que nós queremos para o futuro? É assegurar que este projeto tenha continuidade, e daí hoje assina-se um protocolo com a Associação Empresarial, em que a Câmara basicamente financia aquilo que é a parte dos custos inerentes à continuidade deste projeto. Para já este protocolo tem a duração até ao final do ano, embora ele seja renovável automaticamente, se não for denunciado por nenhuma das partes, por mais 6 meses e assim sucessivamente. E aquilo que se pretende é consolidar o marketplace e consolidar o bairro comercial, e a partir daí poder o estender a outras artérias que ele não engloba neste momento. Daí que pode-se dizer que é um saldo positivo. Há comerciantes que já conseguem vender através da internet, depois temos aqui uns cacifos onde, no fundo, as encomendas podem ser levantadas por quem as encomenda, se quiser levantar no próprio centro histórico, quer dizer que não se tem de deslocar ao estabelecimento, e

0: temos estado a ter resultados bastante positivos a esse nível. Embora, como sabe, é um projeto que está no início e requer também aqui alguma insistência por parte de quem o gere, neste caso da Associação Empresarial, e em estreita colaboração com os empresários.
1: Este projeto arrancou em 2024, é para continuar no futuro, segundo um protocolo celebrado entre o município e também a Associação Empresarial de Elvas. O novo presidente do Centro de Bem-Estar Social do Reguengo, João Carlos Laranjo, espera arrancar o mandato com o objetivo de reforçar as respostas sociais e avançar com a construção de um lar para idosos na freguesia. O novo dirigente eleito no passado dia 21 de julho disse que a instituição atravessa uma fase exigente marcada por algumas limitações nas respostas prestadas à população, nomeadamente ao nível do apoio domiciliário aos fins de semana, uma situação que pretende de inverter ao longo do seu mandato. Em declarações à Rádio Porto Alegre, João Carlos Laranjo explicou que aceitou assumir a liderança da instituição por considerar que este é um momento decisivo para o futuro do Centro de Bem-Estar.
2: Portanto, eu aceitei o convite para liderar esta candidatura por considerar que este era um momento decisivo para o futuro da instituição. Também só aceitei este desafio porque estive na origem da entrada em funcionamento desta instituição, com as suas primeiras respostas sociais, depois de domiciliar e centro de dia. Quando os associados já perceberam que o centro corria o risco de encerrar e de ser integrado de outra instituição, fui desafiado a liderar uma lista para evitar esse cenário. Após uma reflexão profunda, decidi aceitar. O Centro de Bem-Estar Social do Reguengo atravessa uma fase muito exigente, saliente, que atualmente já não se consegue assegurar o serviço de apoio domiciliário e centro de dia aos fins de semana, situação que considero preocupante e que pretendo inverter. O grande objetivo deste mandato vai muito além da recuperação da atividade existente. Assumo que o meu maior sonho e de todos os membros dos órgãos sociais é construir uma estrutura residencial para idosos no Reguengo. A freguesia do Reguengo é a única freguesia do concelho de Porto Alegre que não dispõe de uma estrutura para idosos. Reconheço que será um projeto exigente, repleto de dificuldades. Sei que será um caminho difícil e que surgirá muitos obstáculos. Mas este é o meu sonho, dotar o Reguengo de uma ERPI que permita aos idosos permanecerem na sua terra, junto às suas famílias e da comunidade. Portanto, temos uma estrutura, temos um terreno, temos um projeto feito, só nos falta o financiamento para a obra. Neste mandato, a primeira coisa, olha, é, a caldeira está sempre a avariar, temos que comprar uma caldeira. As janelas estão todas podres. Os sofás onde os utentes estão sentados são do século passado. Temos falta de pessoal. A única coisa que temos boa é a frota de automóvel. E, portanto, vou lutar para que isso não ocorra.
1: Segundo o dirigente, o principal objetivo do mandato passa pela construção de uma estrutura residencial para pessoas idosas, uma ERPI, uma resposta, assim, há muito esperada no Reguengo, a única freguesia do concelho de Porto Alegre sem um lar para idosos.
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0: Muito bom dia, 9 horas com 15 minutos, quarta-feira, 29 de julho, ano 2026. Nova atualização com o Instituto Português do Mar e da Atmosfera. O tempo quente, esse continua. Aviso amarelo até às 6 da tarde do dia de hoje. Hoje, nesta quarta-feira, as máximas vão ser de 31 graus para Lisboa, no Algarve Faro 28 graus, mais agradável está seguramente no Porto 23 de máxima, a cidade de Évora e Castelo Branco com 36 graus, Santarém 32, Porto Alegre com 34 graus de máxima. 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
0: Agora 9h16, já a seguir a revista da imprensa, os títulos dos principais jornais nacionais. Contamos ainda com a edição do Pulsar Económico com o Rui Anacleto. Ora, destacamos as vendas de bebidas não alcoólicas que aumentaram 2,7% no ano passado e nasceram mais 931 bebés no primeiro semestre do que no mesmo período do ano passado. Estes e outros destaques para acompanhar-se dentro de instantes na nossa Manhã da Rádio Porto Alegre.
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0: Hoje é quarta-feira, 29 de julho do ano de 2000.

0: E 26, hoje é notícia, isenção não alivia, VCI, exames, milhões para consultora. 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A revista da imprensa, os títulos dos jornais, Carla Aguiã, bom dia.
1: Olá César, bom dia. Dados do portal de contratação pública, o Ministério paga 2,65 milhões à consultora do caos nos exames. Parlamento, gabinete vandalizado de Ventura, tinha a porta aberta. Temas em destaque no Correio da Manhã. No público, governo prepara devolução de mais 3 hospitais às Misericórdias. Fundos europeus, também em destaque. Castro Almeida garante 100% do PRR concluído no final do prazo. No Jornal de Notícias, isenção de portagens para caminhões não alivia trânsito na VCI. E no Diário de Notícias, governo culpa SCUT e devolução de propinas por falhar alívio no IRS. Negócio, venda da TAP entra hoje em fase final. No Negócios, bancos de horas teve expressão limitada na contratação coletiva e no Económico, falta de mão de obra é o principal travão ao crescimento. No Jogo, Diogo Costa começa hoje com olhos na supertaça. Na Bola, Benfica quer amarrar Tomás. Central tem contrato até 2029. E no Record, líder da Federação Portuguesa de Futebol, apanhado em áudios polémicos. Proença explosivo.
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0: São 9 horas mais 25 minutos. Segue o Pulsar Económico com o Rui Anacleto.
1: Os economistas recomendam prudência na subida do salário mínimo acima dos 970 euros já em 2027. É o destaque desta edição do Pulsar Económico.

O secretário de Estado do Trabalho defende a revisão em alta do salário mínimo nacional para 2027, acima dos 970 euros previstos na concertação social, argumentando que o acordo permite essa atualização face ao cenário económico atual. No entanto, a proposta conta com a oposição do presidente da CIP, Armindo Monteiro, que descarta aumentos superiores aos 50 euros acordados devido ao incumprimento das metas de produtividade. Do lado dos sindicatos, a UGT defende a subida para os 1.000 euros e a CGTP exige uma atualização imediata para 1.050 euros. Face à intenção do governo, os economistas apelam à prudência devido aos sinais de abrandamento e fraco crescimento do PIB, somados a riscos internacionais como a crise no Irão e as tarifas comerciais. Os especialistas alertam que subir o salário mínimo sem correspondência no aumento da produtividade afeta a competitividade das empresas, agrava a compressão salarial em relação às restantes carreiras e acaba por expulsar os trabalhadores mais qualificados do país. O número de recém-nascidos rastreados em Portugal pelo Programa Nacional de Rastreio Neonatal atingiu os 43.181 no primeiro semestre, representando um aumento de 931 bebés face ao mesmo período do ano passado. Coordenado pelo Instituto Ricardo Jorge, o relatório destaca que Lisboa, com 13.217 e Porto, com 7.733, foram os distritos com maior número de nascimentos, enquanto Bragança, com 263 e Porto Alegre, com 272, registaram os valores mais baixos. Janeiro foi o mês com o maior número de bebés rastreados, num total de 7.908, e fevereiro o menor, com 6.593, consolidando uma

ligeira subida na comparação a 10 anos em relação a 2016. Estes dados reforçam a tendência de crescimento que se vinha a verificar desde 2025, ano em que o teste do pezinho atingiu o valor mais alto da década, com 87.708 bebés abrangidos. O exame realizado habitualmente entre o terceiro e o sexto dia de vida, através de uma picada no calcanhar, permite identificar precocemente e acaminhar para tratamento diversas doenças.

1,5% para 197 milhões de euros, tendo Espanha como principal destino, enquanto as importações subiram 8,6% para 263 milhões de euros, maioritariamente provenientes da União Europeia e com destaque para o mercado espanhol. O setor reúne 83 empresas em Portugal, 62 no engarrafamento de águas e refrigerantes e 21 na produção de sumos de frutas e hortícolas, que em 2024 geravam cerca de 3.100 postos de trabalho. A atividade concentra-se sobretudo nas regiões Norte, Centro e Grande Lisboa, que agregam a maior fatia dos produtores de ambas as vertentes. O Instituto da Vinha e do Vinho anuncia que os detentores de produtos vínicos têm de apresentar a declaração de assistências entre agosto e 10 de setembro, referente aos volumes em stock a 31 de julho. A submissão é feita online através do Sistema de Informação da Vinha e do Vinho. Para apoiar no processo de submissão, os produtores podem recorrer a balcões de entidades como confederações de agricultores, comissões vitivinícolas ou institutos regionais específicos. A falta de apresentação de declaração resulta em coimas que variam entre 250 e 5 mil euros para pessoas singulares e de 500 a 10 mil euros para empresas. A Segurança Social reforçou a simplificação no acesso aos direitos ao introduzir notificações automáticas para a majoração de 10% do subsídio de desemprego. Após a aprovação da prestação, os beneficiários que reúnam as condições do agregado familiar recebem um aviso na caixa de mensagens do portal e na aplicação da Segurança Social, contendo um link direto e válido por 30 dias para o formulário do pedido. Caso a notificação não tenha sido recebida ou o prazo expire, o requerimento pode continuar a ser feito a qualquer momento, através do próprio portal, no menu do subsídio de desemprego. A majoração de 10% destina-se a agregados monoparentais, em que pelo menos um filho receba abono de família ativo, ou a casais com filhos a cargo, em que ambos recebam subsídio de desemprego, ou um deles esteja sem subsídio e inscrito no centro de emprego. A Segurança Social recomenda a consulta regular da caixa de mensagens na aplicação e no portal, onde já disponibiliza também o calendário dos pagamentos previstos para o mês de agosto, de forma a facilitar o planeamento orçamental dos cidadãos.

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2: Manhã de quarta-feira, 29 de julho, estamos a 21 minutos das 10. Bom dia.

0: O Sol com o brasileiro Vitor Clay. Muito bom dia. Manhã de quarta-feira, 29 de julho. Agora estamos a 15 minutos das 10. Uma boa viagem para si que nos leva na sua trajetória neste novo dia.
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1: E as notícias essas acontecem na Rádio Porto Alegre daqui a 12 minutos. Até lá, temos música para todos nós. Bom dia.

E são estas as batidas musicais na nossa manhã da Rádio Porto Alegre com Henrique Matos e Sempre Foi Ela. Estamos agora a 8 minutos das 10, o dia vai ser quente. Continuamos com aviso amarelo pelo menos até às 6 da tarde do dia de hoje. O distrito de Porto Alegre está imensamente quente. Está aí mais um dia de calor, embora o dia de amanhã já esteja mais simpático, mais agradável, porque há uma ligeira descida das máximas. Programa da manhã desta semana em formato XL e até ao meio-dia. Estamos juntos. Votos de uma boa quarta-feira, boa semana.

0: praticamente no fim de mais uma hora na Rádio Porto Alegre. Estamos a 4 minutos das notícias, as histórias da atualidade que tocam e que marcam o Alto Alentejo passam garantidamente na Rádio Porto Alegre em mais um bloco de notícias a não perder. Nós voltamos a seguir, continuamos então juntos neste novo dia até às 12, até ao Jornal do Meio-Dia. Há muita música, há vários conteúdos para acompanhar. Estamos juntos. Obrigado por estar aí desse lado connosco.
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6: A Câmara Municipal de Sozela informou esta terça-feira que está a ser construído um parque eólico no concelho, composto por 7 aerogeradores, com uma capacidade de produção de energia capaz de abastecer cerca de 29 mil casas. Dinis Birlo.
7: Em comunicado, é explicado que o parque eólico da Nortada é um projeto de produção de energia elétrica renovável, composto por 7 aerogeradores de 4,5 megawatts cada, totalizando uma potência instalada de 31,5 megawatts. Quando entrar em operação, durante o ano 2027, o Parque Eólico da Nortada produzirá, segundo o município, cerca de 90 gigawatts-hora de eletricidade renovável por ano, energia suficiente para abastecer aproximadamente 29 mil habitações. Esta produção permitirá evitar a emissão de cerca de 33 mil toneladas de dióxido de carbono, equivalente por ano, constituindo um contributo relevante para a descarbonização da região e para o cumprimento das metas ambientais nacionais. Para a Câmara de Sozel, a par do impacto positivo para a transição energética, o projeto traz benefícios económicos diretos e indiretos para o concelho. O município indica também que a sociedade promotora do projeto será sediada em Sozel, reforçando a ligação do projeto ao território. No comunicado pode ainda ler-se que, adicionalmente, o projeto gerará impactos positivos ao nível da dinamização da economia local, durante as fases de construção e operação, da melhoria de troços da rede viária existente e da implementação de um programa de envolvimento com as comunidades locais.
6: Por último, a Câmara de Sozel revela que este programa incluirá a atribuição de bolsas de estudo de mestrado ao longo de todo o período de operação do projeto. Com 12.986 euros, Porto Alegre é o município com o rendimento mediano por sujeito passivo mais elevado do Alto Alentejo, segundo os últimos dados do Instituto Nacional de Estatística referentes a 2024. A capital do Alto Alentejo ocupa o 5º lugar entre todos os municípios do Alentejo e supera a mediana nacional fixada em 12.316 euros. Em declarações à Rádio Porto Alegre, a presidente do município, Fermelinda Carvalho, sublinhou que esta é uma boa notícia e lembrou que não é a primeira vez que o concelho surge bem classificado nesta análise do Instituto Nacional de Estatística.
8: Obviamente que é uma boa notícia, não é? Nós gostamos sempre quando se fala de Porto Alegre pela positiva. Portanto, isto é, são itens e resultados que são analisados por entidades independentes. Não é a primeira vez que Porto Alegre fica, digamos, bem classificada nesta análise, porque nós às vezes é importante que as pessoas saibam e conheçam com clareza qual é a dinâmica económica do nosso concelho. E aí, portanto, os números são o que são. Há uma média nacional, Porto Alegre está um pouco acima dessa média nacional em termos de, digamos que é rendimento líquido per capita, portanto, por cada

0: pessoa, cada portalegrense, declarado, não é? O rendimento declarado, e que é acima de outros municípios, de todos os municípios do distrito, e obviamente que isso nos deixa positivos, nos deixa satisfeitos, não é? Porque é de facto uma boa notícia e são valores positivos. Se estivéssemos em último, era algo que nos iria preocupar, era sinónimo de que a dinâmica económica não era boa comparada com os outros municípios. Neste caso, portanto, os números falam por si e obviamente que estamos satisfeitos, até mesmo quando se compara, e nós até colocámos o gráfico de todo o Alentejo para que se perceba também, não só a nível do distrito, como nos posicionamos, lideramos, mas no Alentejo qual é a nossa posição, e que também estamos bem posicionados no Alentejo inteiro.
1: No que diz respeito à classificação dos municípios do distrito de Porto Alegre, entre os 47 concelhos que compõem todo o Alentejo, Porto Alegre ocupa a 5ª posição, seguindo-se depois Campo Maior no 8º lugar. Numa lista liderada por Évora, Castelo de Vida, o 3º concelho do distrito de Porto Alegre a surgir no índice, em 11º lugar, seguindo-se Elvas na 15ª posição e Arronches na 20ª posição. Já Alter do Chão surge na 25ª posição, Nisa em 26, Crato em 27º, surgindo depois Avisa em 29º e Marvão em 30º. Em 32º surge Fronteira, em 33º Monforte e em 34º Gavião e em 40º lugar o concelho de Ponte de Sor. Por último, Sozelo ocupa o 41º lugar entre os 47 municípios do Alentejo. Cerca de 130 empresas do Centro Histórico de Elvas estão envolvidas num projeto de um bairro comercial digital, iniciativa que foi lançada em 2024 e que tem colhido resultados positivos. A iniciativa, promovida pelo município e pela Associação Empresarial de Elvas, é financiada pelo Plano de Recuperação e Resiliência, contando com um investimento a rondar 1 milhão de euros, financiado pelo Plano de Recuperação e Resiliência, ou PRR. Ora, em declarações à Rádio Porto Alegre, o vice-presidente da Câmara de Elvas, Nuno Mocinha, explicou que este projeto leva tempo a introduzir-se no terreno, tendo a implementação de MAPs com internet ou a modernização do parque de estacionamento subterrâneo situado naquela zona com 5G sido o mais fácil. O mais difícil do projeto, e que já está também implementado no terreno, foi a criação de um marketplace, ou seja, o comércio digital, colocar o comércio tradicional a vender também a nível das plataformas eletrónicas.
2: Isto é um projeto que, como se sabe, leva tempo a introduzir-se, a realizar-se. Não, o mais fácil são as coisas físicas, digamos que arranjar o parque de estacionamento subterrâneo, ou embelezar a Rua da Feira e a Rua de Alcamim, ou pôr uns MUPIs ou um outdoor, é o mais simples. O mais difícil foi um grande repto que este projeto tinha, chamado Marketplace. Ou seja, para aqueles que estão pouco familiarizados com isto, é o comércio digital. Ou seja, é pôr o nosso comércio mais tradicional a vender também a nível das plataformas eletrónicas. E essa parte é uma parte que requer, inclusive, é um acompanhamento futuro, ou seja, é uma parte que nunca está terminada, requer agora aqui o acompanhamento por parte da Associação Empresarial de Elvas, que foi nosso parceiro neste projeto e que envolve neste momento cerca de 130 empresas / empresários. O que quer dizer que este projeto chegou a cerca de 130 empresas situadas dentro desta área que está delimitada, como sabe, no centro histórico. O que é que nós queremos para o futuro? É assegurar que este projeto tenha continuidade, e daí hoje assina-se um protocolo com a Associação Empresarial em que a Câmara basicamente financia aquilo que é a parte dos custos inerentes à continuidade deste projeto. Para já este protocolo tem a duração até ao final do ano, embora ele seja renovável automaticamente, se não for denunciado por nenhuma das partes, por mais 6 meses e assim sucessivamente. E aquilo que se pretende é consolidar o marketplace e consolidar o bairro comercial, e a partir daí poder o estender a outras artérias que ele não engloba neste momento. Daí que pode-se dizer que é um saldo positivo. Há comerciantes que já conseguem vender através da internet, depois temos aqui uns cacifos onde, no fundo, as encomendas podem ser levantadas por quem as encomenda se quiser levantar no próprio centro histórico, quer dizer que não se tem de deslocar ao estabelecimento, e temos estado a ter resultados bastante positivos a esse nível. Embora, como sabe, é um projeto que está no início e requer também aqui alguma insistência por parte de quem o gere, neste caso a Associação Empresarial, e em estreita colaboração com os empresários.
1: Este projeto arrancou em 2024, é para continuar no futuro, segundo um protocolo celebrado entre o município e também a Associação Empresarial de Elvas. O novo presidente do Centro de Bem-Estar

0: O secretário social do Reguengo, João Carlos Laranjo, espera arrancar o mandato com o objetivo de reforçar as respostas sociais e avançar com a construção de um lar para idosos na freguesia. O novo dirigente eleito no passado dia 21 de julho disse que a instituição atravessa uma fase exigente marcada por algumas limitações nas respostas prestadas à população, nomeadamente ao nível do apoio domiciliário aos fins de semana, uma situação que pretende inverter ao longo do seu mandato. Em declarações à Rádio Porto Alegre, João Carlos Laranjo explicou que aceitou assumir a liderança da instituição por considerar que este é um momento decisivo para o futuro do Centro de Bem-Estar.
1: Portanto, eu aceitei o convite para liderar esta candidatura por considerar que este era um momento decisivo para o futuro da instituição. Também só aceitei este desafio porque estive na origem da entrada em funcionamento desta instituição, com as suas primeiras respostas sociais, depois de domiciliar e centro-dia. Quando os assediados se aperceberam que o centro corria o risco de encerrar e de ser integrado noutra instituição, fui desafiado a liderar uma lista para evitar esse cenário. Após uma reflexão profunda, decidi aceitar. O Centro de Bem-Estar e Social do Reguengo atravessa uma fase muito exigente, saliente, que atualmente já não se consegue assegurar o serviço de apoio domiciliário e centro-dia aos fins de semana, situação que considero preocupante e que pretendo inverter. O grande objetivo deste mandato vai muito além da recuperação da atividade existente. Assumo que o meu maior sonho e de todos os membros dos órgãos sociais é construir uma estrutura residencial para idosos no Reguengo. A freguesia do Reguengo é a única freguesia do concelho de Porto Alegre que não dispõe de uma estrutura para idosos. Reconheço que será um projeto exigente, repleto de dificuldades. Sei que será um caminho difícil e que surgirá muitos obstáculos. Mas este é o meu sonho, dotar o Reguengo de uma ERPI que permita aos idosos permanecerem na sua terra, junto às suas famílias e da comunidade. Portanto, temos uma estrutura, já temos um terreno, temos um projeto feito, só nos falta o financiamento para a obra. Neste mandato, a primeira coisa, olha, é, a caldeira está sempre a avariar, temos que comprar uma caldeira. As janelas estão todas podres. Os sofás onde os utentes estão sentados são do século passado. Temos falta de pessoal. A única coisa que temos boa é a frota automóvel. E, portanto, vou lutar para que isso não ocorra.
0: Segundo o dirigente, o principal objetivo do mandato passa pela construção de uma estrutura residencial para pessoas idosas, uma ERPI, uma resposta, assim, há muito esperada no Reguengo, a única freguesia do concelho de Porto Alegre sem um lar para idosos.
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4: Agora são 10 horas com 17 minutos. Hoje, quarta-feira, 29 de julho do ano de 2026, vamos atualizar a informação do estado do tempo com o Instituto Português do Mar e da Atmosfera. Continuamos ainda com aviso amarelo no Alto Alentejo. Está ativo até às 18 horas do dia de hoje. Há uma ligeira descida da temperatura já a partir de amanhã, mas o calor esse, claro, está enquadrado na estação do verão e é para continuar uma quarta-feira com máximas de 30 graus para Lisboa, o Porto com 23 graus, 27 para Faro, 36 para Évora e Castelo Branco, Santarém 33, Porto Alegre com 34 graus de máxima. 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
3: E a frescura musical também passa na Rádio Porto Alegre para se enquadrar aqui com todo o nosso auditório. Dentro de poucos minutos contamos ter aqui na Rádio Porto Alegre mais uma receita com azeite São Mamed. A São Neto vai apresentar mais uma ideia, mais uma sugestão. Quem sabe para o nosso almoço. Vamos abrir o apetite dentro de mais alguns minutos. E sai um abraço do tamanho do mundo.
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1: Olá, bom dia. Eu sou a Sou Neto e trago-lhe já a seguir mais uma receita. Uma receita para o nosso almoço com azeite São Mamete. Vamos transformar a hora da sopa numa aventura cheia de cores, sabores, incentivando também os mais pequenos a descobrirem um reino de legumes em cada tigela e a adotarem hábitos alimentares saudáveis desde cedo. Para hoje, para o nosso almoço, trago um creme de espinafres com azeite São Mamete. Este creme, todas as crianças gostam, de certeza absoluta. Portanto, para a preparação, brócolos, umas 300 gramas. Uma batata, ou seja, 150 gramas de batata. Cebolas, duas cebolas. Azeite São Mamete, uma colher de sopa. Litro e meio de água. Sal a gosto. Folhas de espinafre, umas 200 gramas. Também é preciso pão de forma alentejana, umas 3 fatias, ou seja, 300 gramas. Quanto à preparação, corte os brócolos, a batata e as cebolas descascadas em pedaços. Junte-os num tacho com azeite São Mamete. Depois é só adicionar a água, temperar com sal e deixar cozinhar durante uns 20 minutos. A seguir, vamos introduzir os espinafres e cozinhar por mais 5 minutos. Logo depois, vamos triturar com a ajuda de um liquidificador até obter um creme. Logo a seguir, com a ajuda de os cortadores, com formatos, por exemplo, que fica mais bonito, corte as fatias de pão e torre no forno durante cerca de 15 minutos. É só servir este creme de espinafres com o pão torrado. E bom apetite!
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2: Muito bom dia. Manhã de quarta-feira, 29 de julho, ano 2026. São agora 11 horas mais 8 minutos. Sabemos que estamos com aviso amarelo, esse indicador de tempo quente até às 18 horas do dia de hoje. No Alto Alentejo, tempo quente e o interior de Portugal continental com o amarelo, pintado a amarelo. Sendo assim, vamos ter aí um dia de calor, com céu limpo, vento a soprar-se moderado de noreste. As máximas hoje de 30 graus

0: para Lisboa, a cidade do Porto com 23 graus, no Algarve, Faro com 27. As cidades onde vai estar mais calor vão ser as cidades de Évora, Beja e Castelo Branco, com 36 graus, Santarém 33, Porto Alegre com 34 graus de máxima. 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
0: Já cá estamos para a última hora desta nossa manhã de quarta-feira. E habitualmente neste dia temos as Quartas de Sangue, o espaço da Associação de Dadores Benévolos de Sangue de Porto Alegre.
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0: E cá estamos, temos o Paulo Cardoso connosco. Paulo, viva, muito bom dia.
4: Bom dia, César, bom dia aos nossos ouvintes, aos nossos dadores. Cá estamos para dar mais informação sobre a dádiva de sangue em Portugal. E como é habitual, todos os meses, cá estou eu com a nota informativa do IPST. Todos os meses fazemos uma rúbrica sobre esta situação. E quero-vos dizer que o verão está aí e estamos a notar isso nos números. Estamos a notar que tivemos menos 16 colheitas de sangue. É um pouco normal nesta altura, por isso também tivemos menos 1.838 dadores previstos e menos 1.604 dadores inscritos. Portanto, isto depois reflete-se realmente nas nossas reservas, que já vou de seguida também falar nisso. Portanto, isto também se notou uma ligeira diminuição da taxa de comparência dos dadores relativamente ao mês anterior. O que é esta taxa de comparência? Significa que hoje nas brigadas as associações, portanto, indicam para os centros de sangue qual é a probabilidade de comparência de dadores. Portanto, e tenta-se, em função do histórico, acertar um pouco naquilo que é o número de dadores que vão comparecer, para que as brigadas tenham um número de pessoas, portanto, neste caso o corpo clínico e auxiliar suficiente, e também tenham os meios suficientes, já agora os saquinhos para onde o sangue dos dadores vai. Portanto, isto significa que essa ligeira taxa de diminuição da taxa de comparência revela aqui também depois algumas dificuldades para poder, portanto, gerir isto. Isto significa que o próprio movimento associativo tem que se articular com o IPST para que se consiga perceber melhor e tentar anular esta reduzida taxa de comparência, para que os números sejam mais equilibrados. Isto é um dos problemas, entre todos os problemas que já aqui temos referido, que é sessões de colheita canceladas. Continuamos a ter esse problema. O próprio IPST reconhece esta incapacidade de ter clínicos em número suficiente e assistentes operacionais para poder realizar as colheitas de sangue, até numa atitude, porque estamos num período mais crítico, faz o apelo até para que os dadores vão aos bancos de sangue, porque aí a garantia é maior, portanto, que a colheita seja realizada, porque uma coisa é certa, os doentes todos os dias estão à espera desses componentes sanguíneos e eles não podem faltar. Portanto, de uma maneira ou de outra, temos que lhes acudir. E como eu estava a referir ainda há pouco, temos aqui as nossas reservas. Portanto, isto são dados de há dois dias. É muito dinâmico, mas não varia assim tanto. E apesar de neste momento não termos nenhum tipo de sangue vermelho como tivemos nos dois meses anteriores,

0: neste momento temos só o verde, reparem bem, só o verde, o AB positivo e o AB negativo. Sim. Portanto, temos depois o B positivo a laranja, o zero positivo a laranja e o resto da amarelo. Portanto, estamos aqui realmente num período em que temos que ter algum cuidado e temos que apelar, portanto, às pessoas para que façam a sua dádiva regular. Não se esqueçam de, antes de ir de férias, fazer a sua dádiva. Eu vou aqui fazer depois o anúncio das nossas colheitas, algumas são adiadas, mas o nosso banho de sangue está sempre disponível para fazer essa colheita. Portanto, quem quiser ir de férias e possa ir ao nosso banho de sangue, que vá lá. É importante fazer também o agendamento para o 245-301-032. O Banco de Sangue funciona de segunda à sexta-feira, das 9 às 13 horas, e portanto, estará sempre disponível para receber essas dádivas tão generosas e tão importantes, portanto, para a vida de muitas pessoas que delas dependem. Mas apesar destes tipos de sangue que estão aqui a laranja, eu quero aqui garantir, portanto, que a nível nacional, se formos ver o conjunto a nível nacional, podemos dizer que a Reserva Nacional garante, neste momento, componentes sanguíneos para quem deles precisa, ninguém vai ficar com falta. O que precisamos realmente é que os dadores continuem a reforçar, portanto, a sua dádiva regular e que não se esqueçam disto. Gostava de deixar também aqui um apontamento, que, por curiosidade, fui ver a diferença entre o ano de 2026, portanto, no momento em que estamos, e o ano 2025. E, César, aqui temos aqui números que também têm alguma indicação. É que 2025 para 2026, no período de julho, este tal período crítico, nós neste momento estamos com menos 16 colheitas de sangue. Estamos com dadores previstos com menos 1.838 e dadores inscritos menos 1.604. Portanto, há realmente uma diminuição, tanto a nível de colheitas como a nível de dadores. Portanto, comparando o ano 2026 com o ano 2025, temos aqui números que são indicativos daquilo que nós vamos dizendo ao longo dos tempos, é que o número de dadores está a reduzir, o movimento associativo também vai tendo menos colheitas, porque o próprio IPST também a isso obriga, porque houve uma reestruturação do agendamento das colheitas para evitar aquelas colheitas mais pequenas e tentar agregar colheitas próximas, mas nós sabemos que isso não funciona. Muitas das vezes o dador que mora numa determinada localidade onde essa colheita deixou de ser feita, porque a intenção é que esse dador vá a outra localidade ao lado, ele não vai.
1: Sim.
0: Os dirigentes estão realmente a constatar, portanto, que isto não... A ideia é boa, portanto, é melhorar, portanto, os recursos, portanto, temos que rentabilizar esses recursos, mas o facto é que aquilo que eu digo há muito tempo é que nós temos que ir ao encontro dos dadores.
1: As tais brigadas.
0: Sim, temos que ir ao encontro dos dadores. Portanto, se nós não formos uma determinada povoação, eles depois também já não vão à outra e nós perdemos essas dádivas. Portanto, isto é uma realidade, isto é complicado, temos que pensar muito sobre o assunto, mas... Pronto, o que importa é que os nossos doentes não tenham realmente essa dificuldade de ter os componentes sanguíneos para que eles precisem. O Alentejo continua a verde, continua a ser autossuficiente. É uma boa notícia num período tão quente como este, né? Mas quente não é pelos bons motivos, em que as notícias que vêm a público falam da própria dificuldade do Instituto Português do Sangue de conseguir garantir recursos humanos, coisa que eu já venho a dizer há muito tempo, e a minha federação tem tido reuniões com a tutela, com os grupos parlamentares na Assembleia da República, temos alertado para estas coisas, parece que ninguém quer fazer nada sobre isto e nós estamos realmente muito preocupados com esta situação, mas vamos continuar a insistir. Em relação ao planeamento para o próximo mês, estão previstas 367 sessões de colheita.

0: com a previsão de 15.500 dadores. Portanto, isto é mesmo o verão, César. Uhum. É mesmo o verão, que há uma diminuição muito grande de sessões de colheita e de dadores. Portanto, continuamos aqui com esta preocupação, vamos continuando a fazer promoção e alertando as pessoas para que esta diminuição das sessões de colheita e de dadores que não resultem depois em situações complicadas no que diz respeito às reservas de sangue. Gostava aqui também de dar um apontamento que muitas vezes pode ajudar. Hoje o site do IPST, para quem tem essa facilidade de consultar um site, o site do IPST tem uma forma de fazer um questionário de autoavaliação. Quer isto dizer, o dador tem dúvidas, mas se for lá preencher esse questionário, até o pode fazer até para o seu telemóvel através de um QR Code. Portanto, isso é para aqueles que estão mais habituados a estas novas tecnologias, isso ajuda muito, e o dador fica a saber realmente se está ou não em condições, isto porque muitas vezes inibe o dador. O dador até pensa que não pode dar sangue, afinal até pode. Portanto, se for fazer esta autoavaliação, é meio caminho andado para o dador, portanto, estar lá presente na colheita de sangue, e isso para nós é uma mais-valia. Em relação aqui à atividade da nossa associação, já na semana passada anunciei que a 25 de julho estava agendado no Centro Sul de Fronteira, portanto, uma sessão de colheita de sangue, mas ela foi adiada para dia 8 de agosto. Fica aqui então para os nossos amigos dadores da região de Fronteira o aviso que a colheita de sangue vai ser realizada no dia 8 de agosto no Centro de Saúde, das 9 às 13 horas. E depois, no próximo dia 22 de agosto, estaremos então no Centro Cultural de Alpalhão, a terra do nosso querido fundador António Eustáquio. Portanto, queremos lá o nosso pessoal de Alpalhão a prestar essa homenagem que ele merece por tudo aquilo que fez para a nossa associação, e já agora porque fez por todos os doentes que dependeram tanto daquele trabalho importante que ele fez. Portanto, isto é verão. Vamos todos fazer um esforço. As férias são merecidas, mas o sangue, a necessidade do sangue não mete férias, os doentes precisam desses componentes sanguíneos. E já agora, é sempre aquele apelo que eu faço: quando forem dar sangue, não é que tenham medo de ir sozinhos, mas levem um amigo. Quem sabe esse amigo não fique incentivado ao ver a alegria que é dar sangue, aquela boa disposição, aquele momento que é quase mágico, da pessoa que está ali deitada a dar um pouco de si, que não lhe vai fazer falta porque o sangue acaba por se renovar, mas é aquele momento fantástico em que a pessoa sabe que está a salvar vidas. E não é uma, podem ser três. Portanto, é aqui uma situação que é um apelo que faço, e que levem sempre um amigo, até porque se esse amigo diz que eu tenho medo de agulhas, provavelmente quando ele vir o outro amigo ou amiga, portanto, lá com a agulha no braço, vai dizer assim: afinal isto não custa nada.
1: Claro, pronto. Não custa nada.
0: Aquilo é um bocadinho ali, pronto, um momento ali.
1: Olha para o lado, fãs como eu.
0: Eu por acaso não olho, mas pronto, é fácil e é mesmo muito bom, e salvar vidas é talvez, se calhar, a melhor coisa que nos pode acontecer na vida. É sabermos que ajudamos alguém sem saber quem. O que interessa é que salvamos, pronto, uma pessoa. Em relação às nossas próximas colheitas, como sabem, nós temos a nossa página de Facebook, onde temos lá o nosso calendário, mas muitas pessoas não têm a página de Facebook e podem ter a curiosidade para querer. Nós distribuímos um calendáriozinho em papel, sempre que podemos, portanto, nas colheitas de sangue, mas para quem não tem e queira realmente saber no seu concelho quando é que a associação os vai visitar, podem também consultar através do WhatsApp aqui da nossa rádio para o 245-300-564. E já agora, quem queira ouvir o programa novamente, ou quem queira ouvir outros programas anteriores, queira aconselhar a um amigo também para ouvir o programa, este programa vai estar, os programas anteriores já estão, e este vai estar também disponível em podcast no site da nossa rádio,

0: em radioportoalegre.pt. E por hoje é tudo, César. Estamos aqui conversados por agora. E para a semana a mais.
1: É isso mesmo. Fica o encontro marcado, agendado já aqui na Rádio Porto Alegre. Foi então mais um momento com transmissão neste 29 de julho do ano de 2026 com Paulo Cardoso.
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0: este é forte, o bicho é forte, com Iren Costa. Estamos agora a 29 minutos do meio-dia. Boa viagem, obrigado por essa boleia para si que nos leva também sobre rodas. Estamos com esta emissão da Rádio Porto Alegre. Agora vamos tirar algumas ideias, sugestões através dos nossos anunciantes para si. Voltemos logo a seguir para a reta final desta nossa manhã de quarta-feira. As notícias surgem à hora certa no Jornal do Meio-Dia.
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0: Termina aqui a nossa manhã de quarta-feira, 29 de julho, ano 2026. Despede-se César Azeitona. Aquele abraço para si. Uma boa continuação. As notícias chegam à hora certa. Jornal do Meio-Dia com o jornalista Hugo Teixeira.
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0: é meio-dia.
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2: A Câmara de Marvão entregou esta quarta-feira 8 habitações recuperadas no Centro de Inovação Turística do Tejo Internacional, na fronteira com Espanha, no âmbito da Estratégia Local de Habitação, que está concluída e após um investimento superior a 1,7 milhões de euros. Um armazém e várias máquinas agrícolas que se encontravam no seu interior foram na terça-feira destruídos por um incêndio no Monte Barrão, no concelho de Alter do Chão. Nesta edição, visitamos também o maior festival de música clássica do país, que tem lugar em Marvão e vai muito além da música, afirmando-se cada vez mais como um evento âncora para a economia local. Vamos desvendar todos estes pormenores numa reportagem da jornalista Carla Aguiar. Estas e outras notícias para desenvolver no jornal já a seguir a um breve bloco de comerciais. Até já.
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7: A Câmara de Marvão entregou esta quarta-feira 8 habitações recuperadas no Centro de Inovação Turística do Tejo Internacional, na fronteira com a Espanha, no âmbito da Estratégia Local de Habitação, que envolveu um investimento superior a 1,7 milhões de euros e assim ficou concluída, envolvendo também 26 fogos habitacionais. Em declarações à Rádio Porto Alegre, o presidente do município, Luís Vitorino, sublinha a importância do projeto e o cumprimento da meta a que se propôs.
8: Hoje é um dia importante para Marvão. É o culminar de um processo que a estratégia de habitação local chegou ao fim, foi toda contratualizada e toda executada, e para termos uma ideia, nesta última fase que fizemos agora, tivemos

0: 9 operações, 26 fogos, 1.762.631.10 cêntimos. Foi coisa. É importante. Para Marvão, é uma resposta, requalificou-se habitações que já existiam do município, outras que foram adquiridas e que foram reabilitadas nas vilas, quando, por exemplo, nós temos em Porto Espada apartamentos, temos agora em São Salvador da Manhã, temos em Escusa, temos em Barretos, tudo localidades que ficam fora de Marvão, que ficam na envolvente e que tem, há situações que estão degradadas e isto resolveu-se. Depois temos aqui também um investimento muito importante, que foi a Bolsa Nacional de Alojamento Urgente Temporário, que também é uma resposta que não existia em Marvão e que é importante para o território, que vai receber pessoas de todo o lado do país e que é uma parceria com o Lar de São Salvador da Manhã, que vai ficar com a entidade com a gestão do equipamento. E aí tivemos um investimento de 350 mil euros, reabilitamos um edifício aqui na Estação Fronteiriça de Marvão, aqui em Porto Roque, que dá resposta a oito apartamentos, dá para ter 8 pessoas, é muito bom. E isto é hoje o que vamos aqui pronunciar, pois vamos fazer uma visita às habitações da parte da tarde a seguir, vamos passar por alguns apartamentos para a Sra. Secretária de Estado entregar a chave às famílias, e é isto que vamos aqui hoje tratar, que é importante para Marvão, é importante para o território e é uma resposta social, e estamos a melhorar a qualidade de vida dos nossos marvanenses.
1: Ao longo das jornadas informativas na Rádio Porto Alegre, vamos dar mais dados sobre esta entrega de fogos habitacionais esta quarta-feira em Marvão, com a jornalista de Carla Aguian, que se encontra no local. O armazém e várias máquinas agrícolas que se encontravam no seu interior foram na terça-feira destruídos por um incêndio no Monte Barrão, no concelho de Alter do Chão. De acordo com o Comando Subregional de Emergência e Proteção Civil do Alto Alentejo, o alerta para o fogo foi dado às 14 horas e 47 minutos, tendo as chamas ficado circunscritas ao interior do armazém. Segundo a mesma fonte, o combate às chamas mobilizaram bombeiros das corporações de Alter do Chão, Pontessor, Crato, Sozela e Fronteira, além de militares da GNR, num total de 27 operacionais apoiados por 9 veículos. A Câmara Municipal de Sozela informou esta terça-feira que está a ser construído um parque eólico no concelho, composto por 7 aerogeradores, com uma capacidade de produção de energia capaz de abastecer cerca de 29 mil casas. Dinis Birlo.
2: Em comunicado, é explicado que o parque eólico da Nortada é um projeto de produção de energia elétrica renovável, composto por 7 aerogeradores de 4,5 megawatts cada, totalizando uma potência instalada de 31,5 megawatts. Quando entrar em operação, durante o ano 2027, o Parque Eólico da Nortada produzirá, segundo o município, cerca de 90 gigawatts-hora de eletricidade renovável por ano, energia suficiente para abastecer aproximadamente 29 mil habitações. Esta produção permitirá evitar a emissão de cerca de 33 mil toneladas de dióxido de carbono, equivalente por ano, constituindo um contributo relevante para a descarbonização da região e para o cumprimento das metas ambientais nacionais. Para a Câmara de Sozel, a par do impacto positivo para a transição energética, o projeto traz benefícios económicos diretos e indiretos para o concelho. O município indica também que a sociedade promotora do projeto será sediada em Sozel, reforçando a ligação do projeto ao território. No comunicado pode ainda ler-se que, adicionalmente, o projeto gerará impactos positivos ao nível da dinamização da economia local, durante as fases de construção e operação, da melhoria de troços da rede viária existente e da implementação de um programa de envolvimento com as comunidades locais.
1: Por último, a Câmara de Sozel revela que este programa incluirá a atribuição de bolsas de estudo de mestrado ao longo de todo o período de operação do projeto. O maior festival de música clássica do país tem lugar em Marvão e vai muito além da música, afirmando-se cada vez mais como um evento âncora para a economia local. A reportagem é da jornalista Carla Aguiar.
3: O Festival Internacional de Música de Marvão, o FIM, que cumpre em 2026 a 12ª edição, cresceu de 2 para 10 dias e o público passou das centenas para os milhares, a decorrer até domingo. O festival, que aproveita os cenários naturais e o património edificado para dar palco a músicos de todo o mundo, transforma a vila num lugar de sons e partilha cultural. Catarina

0: Puxo, vice-presidente da Associação Marvão Music, que promove o FIM, destacou o crescimento rápido do festival e o impacto económico bem visível na Vila Alentejana.
1: Sendo Marvão uma terra pequena, muda completamente a atmosfera da vila. E nós vamos pelas ruas e ouvimos os músicos a ensaiar, ouvimos sempre um violino a tocar ou alguém a cantar. Portanto, o ambiente da vila muda muito. Mas é claro que já são 12 anos e as coisas têm crescido, não é? Se nos lembrarmos da primeira edição, foi apenas um fim de semana, que enfim, foram algumas centenas de pessoas. E agora, na 12ª edição, já estamos com milhares, portanto houve uma evolução em todos os aspectos, desde produção, logística, o próprio conjunto de espetáculos, o impacto que teve na vila em termos económicos e tudo mais. Portanto houve um crescimento rápido. O Festival de Marvão tornou-se no maior festival de música clássica de Portugal, portanto é algo que realmente para uma vila com estas características e o lugar inusitado onde decorre é algo excepcional.
0: Para a dirigente, o setor imobiliário é um dos que tem beneficiado com a realização do festival, dando como exemplo o facto do maestro e fundador do FIM, Christoph Poppen, ter adquirido uma casa na vila logo na primeira edição do evento.
1: Mas o maior exemplo destas situações é o próprio maestro Poppen. No primeiro ano do festival já cá tinha uma casa. E portanto isso mostra que há muito neste festival que é mesmo derivado de as pessoas se apaixonarem pelo sítio. Não só por ouvir aqui música, mas por pensarem que isto é mesmo um sítio diferente e mágico e que portanto vale a pena apostar mais aqui, e o imobiliário é uma dessas áreas.
0: A também empresária e proprietária da mercearia de Marvão disse ainda que os produtos regionais, como o vinho, o azeite e os produtos à base de castanha, estão entre os mais procurados pelos visitantes.
1: Vou destacar três produtos que têm sempre muita saída e porque são produtos muito bons no Alentejo em geral e que aqui em Marvão têm características diferentes. O primeiro é o vinho. É claro que o vinho de Marvão, que eu só tenho vinho do Parque Natural, ou seja, Porto Alegre, Castelo de Vida, Ronchi e Marvão. É um vinho alentejano, mas é um vinho alentejano de altitude. Isso faz diferença. E nesta altura que está verão e as pessoas procuram o vinho branco mais fresco, o vinho de altitude faz muita diferença, portanto vende muito bem. O segundo é o azeite. O azeite também é algo que aqui o azeite da azeitona galega tem um sabor, não é? E uma intensidade que não é exatamente igual no resto do Alentejo ou em outras regiões. E portanto, como as pessoas experimentam nos restaurantes, depois procuram, tem aí aquele azeite da azeitona galega? Sim, claro que temos. E depois temos as marcas daqui de Marvão. O terceiro, e isso já não é toda a gente, como o azeite e o vinho, mas são os produtos de castanha. Porque lá está, é um Alentejo diferente. É um Alentejo em que à noite nos concertos faz frio, apesar de durante o dia estar em 40 graus. E depois tem a castanha, tem a cereja, tem a maçã brava de esmolfo e depois isso deriva para uma grande quantidade de produtos regionais que têm interesse.
0: No ramo da hotelaria e restauração, Jorge Rosado disse que o FIM é o evento mais importante para a economia local e fundamental para o desenvolvimento não só de Marvão, mas também para os concelhos limítrofes de Castelo de Vide e Porto Alegre.
2: Consideramos que é o evento mais importante do ponto de vista da economia que gera para todo o concelho de Marvão e traz a Marvão muito público de todo o mundo e público com muito poder de compra que durante 12 dias assistem aqui a concertos e Marvão torna-se uma vila onde se respira música, onde se respira cultura e portanto este evento é fundamental para o desenvolvimento não só de Marvão mas também dos concelhos limites de Porto Alegre e Castelo Vide. É uma grande operação logística, nós temos cerca de 65 pessoas a trabalhar dentro do Castelo de Marvão, entre a parte dos hotéis, dos restaurantes, da cafetaria, temos uma estrutura muito grande e muito alinhada já, porque são 12 edições, sabemos quais são as dinâmicas dos públicos, os tempos, quando chegam, o que pretendem, e portanto aquilo que sentimos hoje, e é fantástico, é as pessoas automaticamente ao saírem já querem marcar no próximo ano, já querem reservar para as próximas edições, e isso nota aquilo que é o patamar de qualidade que nós estamos a dar de serviço e que corresponde àquilo que as pessoas pretendem ouvir

0: Bom, Marvão.
1: Jorge Rosado deixou ainda um convite ao auditório da Rádio Porto Alegre para que participem no festival, desmistificando a ideia de que a música clássica é mais elitista.
0: Eu acho que o vosso auditório merece vir a Marvão. As pessoas que ouvem a Rádio Porto Alegre, por vezes nós achamos que a música clássica é mais elitista, e essa é uma mensagem que quero deixar. Eu pessoalmente também não era apreciador de música clássica, mas o que estamos a falar é de música num monumento, num castelo. E toda essa envolvente é uma experiência única. Eu ontem vi muita gente de Porto Alegre, muita gente da região. Nós começamos o festival e em 300 pessoas havia 40 ou 50 de Marvão, Castelo Vido, Porto Alegre, Ponte Sor, Elvas. Hoje nós temos um auditório que se calhar 40% do auditório também são pessoas da região, portanto a mensagem que eu quero deixar aos ouvintes da Rádio Porto Alegre é que venham até Marvão, venham experimentar, mesmo que não gostem de música clássica ou que acham que não gostam como eu, e façam esse trabalho, façam esse esforço, porque de facto vale muito a pena, e eu sinto as pessoas verdadeiramente felizes quando saem de Marvão.
1: Para além da música, o festival integra um programa que inclui visitas guiadas e aulas de desenho. Mariana Van Uden, uma das alunas das aulas de desenho, explica a experiência que cativou um grupo de amigos de Lisboa que há 3 anos dedicam parte do seu tempo a pintar Marvão e o Fime.
2: Nós todos os dias temos aulas das 10 à 1, tivemos que inscrever previamente, e há 3 anos nós viemos cá para o Festival de Música e percebemos que havia estas aulas que criam um ambiente muito especial para se viver a experiência do festival, porque além de estar a ter a experiência musical e esta criatividade que está aqui em todo lado à nossa volta, temos a possibilidade também nós nos expressarmos de alguma forma, interagindo com a beleza local incrível, natural, mas também a arquitetura autóctone tão inspiradora, em conjunto com esta influência internacional da música clássica. Portanto, às vezes vamos para dentro das igrejas enquanto os músicos estão a ensaiar e vamos fazer desenhos do interior das igrejas enquanto ouvimos os ensaios, que é uma experiência assim muito bonita. Outras vezes vamos lá para fora e tentar apanhar estas tonalidades todas dos céus, dos montes ao longe, que é lindo também, com os passarinhos a cantar. Essa é uma experiência única e nós temos gostado imenso. Vimos com um grupo de amigos todos os anos de Lisboa e vimos sempre às aulas de desenho também, porque permite também dar um bocadinho de voz àquilo que nós estamos a sentir enquanto espectadores e ouvintes deste conjunto de influências culturais tão, tão bonitas.
1: Das aulas de desenho, fomos até à cantina do festival, no Centro Cultural de Marvão, onde encontramos a chefe Jacinta Oliveira, que há uma década tenta agradar a todos os gostos. Jacinta reconhece que o trabalho é cansativo e, simultaneamente, confessa que, no final, a equipa fica de coração cheio.
3: Somos 7 pessoas na cozinha. É muita gente e a gente nunca sabe com quem pode contar para comer. É fazer de comer para toda a gente, mas não sabemos quem vem e quem não vem. Levamos comida para veganos, para vegetarianos, para toda a gente, mas depois toda a gente come do mesmo. Há sempre sopa, segundo e várias coisas, muitas coisas.
4: Em média, quantas refeições são servidas?
3: Sei lá, umas vezes é 78, outras vezes é 80, outras vezes é 50, é assim, vai sendo assim. Há muitos anos que eu estou à frente da cantina, há muitos anos mesmo, desde que o festival começou, talvez os primeiros 2 anos é que eu não vi, mas de resto, depois o terceiro ano não fui a que estive a liderar, foi o chefe Diogo, e depois a seguir já fui sempre eu.
4: Há assim histórias que queira também relatar nesta sua trajetória de volta dos tachos com o Festival Internacional de Música de Marvão?
3: Não, as histórias que há, e às vezes a gente vê tanta gente e estamos sempre aflitos com o comer que não chega e temos que correr e vai mais isto, mais aquilo, tem que ser assim, temos que ter sempre um plano B. E ficamos aflitas, pronto, mas não, corre sempre tudo bem.
4: E são várias as nacionalidades representadas aí na sua cantina?
3: Muitas, muitas, muitas, que a gente nem sequer sabe. Gosto, pronto, isto é bom. e é muito bom para Marvão, o festival. Acho que o festival é muito importante em Marvão, porque toda a gente adora. Eu acho que sim, toda a gente gosta e a gente também gosta. A gente aqui na cantina também todas nos damos bem e fazemos sempre festa. Ao fim e ao cabo a gente fica muito cansada, porque a gente há 15 dias estamos a trabalhar e é cansativo, mas quando é ao fim, olha, pronto, já acabou e ficamos de coração cheio.

0: estamos sempre contentes e os chefes também estão.
1: Este ano são cerca de 320 os músicos que participam no festival, com concertos no pátio e na cisterna do Castelo de Marvão e, à semelhança de edições anteriores, nas ruínas romanas de Amaia.
2: A edição de 2026 do Festival Internacional de Música de Marvão começou no dia 24 de julho e decorrerá até ao próximo domingo. O novo presidente do Centro de Bem-Estar Social do Reguengo, João Carlos Laranjo, espera arrancar o mandato com o objetivo de reforçar as respostas sociais e avançar com a construção de um lar para idosos na freguesia. O novo dirigente eleito no passado dia 21 de julho disse que a instituição atravessa uma fase exigente marcada por algumas limitações nas respostas prestadas à população, nomeadamente ao nível do apoio domiciliário aos fins de semana, uma situação que pretende de inverter ao longo do seu mandato. Em declarações à Rádio Porto Alegre, João Carlos Laranjo explicou que aceitou assumir a liderança da instituição por considerar que este é um momento decisivo para o futuro do Centro de Bem-Estar.
3: Portanto, eu aceitei o convite para liderar esta candidatura por considerar que este era um momento decisivo para o futuro da instituição. Também só aceitei este desafio porque estive na origem da entrada em funcionamento desta instituição, com as suas primeiras respostas sociais de apoio domiciliário e centro de dia. Quando os associados já perceberam que o centro corria o risco de encerrar e de ser integrado noutra instituição, fui desafiado a liderar uma lista para evitar esse cenário. Após uma reflexão profunda, decidi aceitar. O Centro de Bem-Estar Social do Reguengo atravessa uma fase muito exigente, saliente que atualmente já não se consegue assegurar o serviço de apoio domiciliário e centro de dia aos fins de semana, situação que considero preocupante e que pretendo inverter. O grande objetivo deste mandato vai muito além da recuperação da atividade existente. Assumo que o meu maior sonho e de todos os membros dos órgãos sociais é construir uma estrutura residencial para idosos no Reguengo. A freguesia do Reguengo é a única freguesia do concelho de Porto Alegre que não dispõe de uma estrutura para idosos. Reconheço que será um projeto exigente, repleto de dificuldades. Sei que será um caminho difícil e que surgirão muitos obstáculos. Mas este é o meu sonho, dotar o Reguengo de uma ERPI que permita aos idosos permanecerem na sua terra, junto às suas famílias e da comunidade. Portanto, temos uma estrutura, temos um terreno, temos um projeto feito, só nos falta o financiamento para a obra. Neste mandato, a primeira coisa, olha, é, a caldeira está sempre a avariar, temos que comprar uma caldeira. As janelas estão todas podres. Os sofás onde os utentes estão sentados são do século passado. Temos falta de pessoal. A única coisa que temos boa é a frota de automóvel. E, portanto, vou lutar para que isso não ocorra.
2: Segundo o dirigente, o principal objetivo do mandato passa pela construção de uma estrutura residencial para pessoas idosas, uma ERPI, uma resposta, assim, há muito esperada no Reguengo, a única freguesia do concelho de Porto Alegre sem um lar para idosos. Cerca de 130 empresas do Centro Histórico de Elvas estão envolvidas num projeto de um bairro comercial digital, iniciativa que foi lançada em 2024 e que tem colhido resultados positivos. A iniciativa, promovida pelo município e pela Associação Empresarial de Elvas, é financiada pelo Plano de Recuperação e Resiliência, contando com um investimento a rondar 1 milhão de euros, financiado pelo Plano de Recuperação e Resiliência, ou PRR. Ora, em declarações à Rádio Porto Alegre, o vice-presidente da Câmara de Elvas, Nuno Mocinha, explicou que este projeto leva tempo a introduzir-se no terreno, tendo a implementação de MAPs com internet ou a modernização do parque de estacionamento subterrâneo situado naquela zona com 5G sido o mais fácil. O mais difícil do projeto e que já está também implementado no terreno foi a criação de um marketplace, ou seja, o comércio digital, colocar o comércio tradicional a vender também a nível das plataformas eletrónicas.
4: Isto é um projeto que, como se sabe, leva tempo a introduzir-se, a realizar-se. Não, o mais fácil são as coisas físicas, digamos que arranjar o parque de estacionamento subterrâneo, ou embelezar a Rua da Feira e a Rua de Alcaminho, ou pôr uns mupis ou um outdoor é o mais simples. O mais difícil foi um grande repto que este projeto tinha, chamado Marketplace. Ou seja, para aqueles que estão pouco familiarizados com isto, é o comércio digital. Ou seja, é pôr o nosso comércio mais tradicional a vender também a nível das plataformas eletrónicas. E essa parte é uma parte que requer, inclusive, é um acompanhamento futuro, ou seja, é uma parte que nunca está terminada, requer agora aqui o acompanhamento por parte da Associação Empresarial de Elvas, que foi nosso parceiro neste projeto e que envolve neste momento cerca de 130 empresas/empresários. O que quer dizer que este projeto chegou a cerca de 130 empresas.

das situadas dentro desta área que está delimitada, como sabe, no centro histórico. O que é que nós queremos para o futuro? É assegurar que este projeto tenha continuidade, e daí hoje assina-se um protocolo com a Associação Empresarial em que a Câmara basicamente financia aquilo que é a parte dos custos inerentes à continuidade deste projeto. Para já este protocolo tem duração até ao final do ano, embora ele seja renovável automaticamente, se não for denunciado por nenhuma das partes, por mais 6 meses, e assim

0: disponível. Embora, como sabe, é um projeto que está no início e requer também aqui alguma assistência por parte de quem o gere, neste caso da Associação Empresarial, e em estreita colaboração com os empresários.
1: Este projeto arrancou em 2024, é para continuar no futuro, segundo um protocolo celebrado entre o município e também a Associação Empresarial de Elvas.
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1: Olá, bom dia. Eu sou a Soraya Pedras.
2: Eu sou o Afonso Carreiras.
1: Para mais uma pequena conversa, como é habitual, à quarta-feira. Mas hoje não vamos falar de questões ambientais. Hoje queremos falar de pessoas que escolhem ajudar os outros. Muitas vezes, em momentos muito complicados. Vamos falar dos bombeiros voluntários.
2: Sim. Vamos falar deste grupo de pessoas fantásticas, homens e mulheres, que têm a capacidade extraordinária de transformar o medo em ação, a incerteza em coragem e estão sempre prontos para proteger tudo e todos que se encontrem em perigo.
1: Bem, na verdade, o que nós pretendemos hoje com a nossa conversa é sensibilizar para a importância de ser bombeiro voluntário. Isto porque nós apercebemos que nas últimas décadas tem-se verificado uma queda no número de voluntários.
2: Para falar desta questão, convidamos o comandante Jorge Pereira. Jorge Pereira, também ele bombeiro voluntário. É o comandante do Corpo de Bombeiros Voluntários, daqui do nosso concelho, Monforte, já há 26 anos. Bom dia, comandante Jorge. Obrigado por ter aceitado o nosso convite.
3: Olá, bom dia. Obrigado eu pelo convite.
1: Comandante Jorge, esta descida de voluntário também se sentiu aqui no quartel de Monforte? Se sim, qual poderá ser o motivo?
3: Bem, sim, realmente o voluntariado tem, digamos, que tem descido muito. Aqui no quartel de Monforte tem-se sentido um decréscimo na questão do voluntariado. Realmente temos tido alguma dificuldade em recrutar, em mobilizar jovens para integrarem o nosso corpo de bombeiros, portanto, para agarrar esta causa tão nobre, embora pense os dados, isto é transversal, é de norte a sul e não só nos bombeiros, em todos outros campos do que têm voluntariado. Mas sim, temos sentido aqui alguma quebra no voluntariado. Temos implementado alguns incentivos, até que com a ajuda da Câmara Municipal, portanto, alguns incentivos ao voluntariado, mas o que é certo é que realmente sente-se esta crise no voluntariado e nós estamos mesmo com falta de pessoal, e que é urgente, e os bombeiros sem pessoal, sem seres humanos, não funcionam. Temos de ter os equipamentos, mas temos de ter alguém que os opere, que os trabalhe. Por isso, é essencial termos pessoas, e realmente estamos a sentir esse decréscimo de voluntariado de alguém e de pessoas a quererem, principalmente jovens, a quererem integrar o Corpo de Bombeiros.
2: Numa tentativa de alterar esta situação, achamos que é importante perceber como funciona este mundo dos bombeiros. Primeiro, talvez seja bom sabermos quais são as qualidades mais importantes para ser bombeiro.
3: Bem, para ser bombeiro, primeiro que tudo, é gostar-se, ter amor à causa. Tem que se ter espírito de sacrifício, bom senso.

0: Essa dedicação, portanto, são qualidades, digamos que são essenciais para uma pessoa que se preste a tratar dos outros, portanto, a prestar socorro à população. Muitas vezes temos situações muito complicadas e é preciso ter alguma preparação, além de toda a formação e instrução que nós temos que ter. A carreira de bombeiro é feita com muita formação, muita instrução, mas acima de tudo estes valores: bom senso, dedicação, espírito de sacrifício e principalmente gostar da causa, né? Gostar de prestar e ajudar, a prestar socorro e ajudar o próximo.
1: Sendo este um trabalho de grande exigência, tanto a nível físico como emocional, também é importante percebermos como é feita a formação de um bombeiro voluntário. Certamente que não se faz numa semana, certo?
0: É verdade. Tanto para terem noção, a carreira inicial, portanto, a formação inicial do bombeiro, que normalmente são os estagiários, tem cerca de 250 horas de formação, mais 6 meses de estágio para poderem ingressar na carreira de bombeiro. Portanto, são realmente muitas horas, é muito tempo dedicado à formação e instrução, pode demorar um ano, e por vezes talvez esta exigência logo de início numa carreira de bombeiro, mas que é essencial. Sem a formação e a instrução não conseguimos prestar socorro, mas que talvez seja esta exigência que também temos tido, nos tem causado alguma dificuldade em mobilizar alguns jovens, porque é realmente muito tempo em formação e instrução para poderem ir para um incêndio, para poderem fazer um serviço de saúde. Portanto, sem terem esta instrução, sem ingressarem na carreira de bombeiro, não podem fazer serviços, digamos, de bombeiro, vá.
2: Quando são voluntários, muitas vezes significa que não estão a tempo inteiro, porque ou ainda estão a estudar ou têm outro trabalho. Então, como é possível um bombeiro voluntário conciliar o voluntariado com a vida pessoal e os estudos ou o trabalho?
0: Bem, nós, em termos de voluntariado, nós temos serviços nos bombeiros, por exemplo, o pré-hospitalar, digamos, a emergência pré-hospitalar, é feita com assalariados, portanto, pessoas que trabalham no corpo de bombeiros a tempo inteiro. Portanto, nós chamamos de assalariados. A parte do voluntariado poderá caber noutro, também neste tipo de serviço, ou em todo o tipo de serviços, mas todo outro tipo de serviço que será os piquetes de serviço que nós temos, em que o voluntário dá a sua disponibilidade durante a semana para poder fazer serviço e integrar os piquetes de serviço ao fim de semana. Portanto, consoante a sua disponibilidade, assim depois é feito e integrado na escala de serviço.
1: Para terminar, Sr. Comandante, o que diria alguém que está a pensar juntar-se aos bombeiros?
0: Que realmente devem fazer, é uma experiência única, formação e instrução diferenciada, que pode ajudar quem ingressa nos bombeiros noutras áreas. Portanto, são conhecimentos que se têm e que se adquirem, mesmo no nosso dia-a-dia ou até nas suas próprias profissões, se forem voluntários, pode ajudar. Portanto, e além de abraçarem uma causa nobre e prestarem um socorro, um serviço a quem necessita, a quem mais necessita, penso que só por aí é suficiente para uma pessoa que realmente goste e queira abraçar a carreira dos bombeiros, é suficiente para o fazer.
2: Ok, muito obrigado, Sr. Comandante, pela sua participação. Os seus esclarecimentos foram muito úteis. Quanto a vocês que nos estão a ouvir, se vocês ou alguém que conheçam tem vontade de aprender, quer ajudar e fazer a diferença, dirijam-se ao quartel mais próximo da vossa localidade e digam o que querem fazer parte da equipa.
1: Certamente vão ganhar formação, disciplina, novas amizades e, acima de tudo, farão a diferença na vossa comunidade. Bem, o nosso tempo chegou ao fim. Despedimos-nos marcando encontro para a próxima quarta-feira pelas 12h30. Até lá.
2: Cuidem-se, cuidem uns dos outros e, se acham que são capazes, sejam um bombeiro voluntário.
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4: 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Para já, a música portuguesa. Campeão.

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4: 4 minutos já de para cá das 14 horas nesta quarta-feira, 29 de julho. Hoje contamos com um dia com céu pouco nublado ou limpo, vento fraco e descida de temperatura, em especial da máxima, com máximas a rondar os 37 graus em Porto Alegre e também em Santarém. Castelo Branco está hoje com 39, Évora 40 e máxima de 35 graus em Lisboa. 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
4: Começa aqui mais uma edição das Tardes da ERP. Rui Anacleto consigo até às 18 horas. Nesta primeira hora contamos com discos pedidos através do 245-300-556. 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

0: 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Avançamos então para esta edição de quarta-feira de Discos Pedidos até às 15 e com a primeira participação já em linha. Olá, boa tarde.
1: Boa tarde, Rui.
0: Ora viva, Amália, que nos liga de Estremoz. Como está hoje? Bem disposta, Amália?
1: Bem disposta, graças a Deus, e o Rui.
0: Tudo bem também, obrigado. Então, vamos à frase, antes de mais.
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0: E a música de hoje vai ser a qual?
1: Vamos ouvir o Zé Maria Lúcia Pérez, Tudo Se Paga.
0: E quero dedicar.
1: É para dedicar com um beijinho ao Ricardo Taxista, à Isabelinha, para a Sónia Ricardo, para o José Carrilho, para a Paula de Estremoz, para o Adelino Batista, para o Fernando Bragança, para a Maria José Igreja, para a família Margarito, com um beijinho para o João, para o professor Ribeirinho Viale, para o António Clarel, para o Justino, para o Alcides, para a Ana Gouveia, para o João Miranda e para o Lisete Flores. E para todos os restantes amigos da minha lista, para todos os amigos que estejam na escuta, para toda a equipa da Rádio Porto Alegre, um beijinho de grande ação neta e mais boas férias. Um beijinho para o César e tudo bom para ele e para a família. Um beijinho para si e para a sua família, tudo bom. O resto, um bom dia de trabalho e até amanhã, se Deus quiser.
0: Muito obrigado, Amália, tudo a correr bem também. Uma ótima tarde e até amanhã, cá estaremos.
1: Até amanhã.
0: Boa tarde. Ficamos com Zé Maru e Lúcia Pérez, Tudo Se Paga. Para ouvir nos próximos minutos, 245-300-556 está disponível.

0: Abrimos assim esta edição de Discos Pedidos com Tudo Se Paga, de Zé Amaro e Lúcia Pérez. Vamos ao encontro de mais um ouvinte que ligou 245-300-556, não é verdade, Pedro Miguel da Comenda?
1: Exatamente.
0: Está bem disposto?
1: Estou bem disposto, senhor, eu também.
0: Também estou bem disposto, obrigado.
1: Isso é que é possível.
0: É isso mesmo. E então, vamos à frase.
1: Retundo alegre, o sempre ser de confiança na zona de João em Porto Alegre.
0: E o que vamos ouvir?
1: Vamos ouvir o som do Trão, Foi um Sonho.
0: E quero dedicar.
1: Dedicar para a minha senhora Angélica, senhor Joaquina Dias de Gavião, para a Rosa Silva e seu marido António Léo de Comenda, para o senhor Luciano de Douras Vargens, para a senhora Gracinda Margaride de Porto Alegre e seus familiares, para os meus primos Francisco Rosa, para o Benfiquista, que não é todo Benfiquista, mas pronto, um defeito desses qualquer um tem.
0: Claro.
1: E para a Fernanda Rosa, tudo bom para eles, para a Celisete Flores e seus familiares de Comenda, para a Ana Gouveia e seu marido Noel Gouveia, senhora Francelina, Cristina Teles, Paulo Teles, Manuel Carrilho, tudo do Monte Pedra, para o meu amigo Fernando Bragancinha, com um grande abraço e as melhoras, para o Paulo Noel de Valhascos, para a senhora Julieta e seu marido João Maria de Benavila, para a senhora Amélia, que é essa senhora que passa muito a ferro, e sua colega Joaquina Escarameia. Assim, senhor Rui, muito gosto de ouvi-lo, muito boa tarde, e uma próxima, tudo a correr bem.
0: Muito obrigado, uma ótima tarde também, e até amanhã, à mesma hora.
1: Até amanhã, estaremos. Se Deus quiser.
0: Obrigado. Ficamos assim com Ai Foi um Sonho, do grupo Sol do Torrão. Já sabe, 245-300-556, número disponível até muito perto das 15. 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

0: 14:18. Olá, boa tarde.
1: Boa tarde, Rui.
0: Boa tarde, Gracinda, que nos liga de Castelo de Vide.
1: Sim, senhora.
0: É uma boa terra, é bonita, não é, verdade, Gracinda?
1: Quase, eu gosto muito da minha terra. Eu quase nasci mesmo lá em Castelo de Vide, em casa.
0: Muito bem. E a Gracinda também está bem disposta nesta quarta-feira?
1: Sim, bem disposta. Estou Rui também.
0: Tudo bem também. Obrigado. Bem disposto. Então, Gracinda, vamos à frase?
1: Vamos, sim. Ainda tem de dar uma pequena ajuda.
0: Então vamos a isso. Rotunda Alegre.
1: Rotunda Alegre.
0: O seu parceiro de confiança.
1: O seu parceiro de confiança na Zona de Porto Alegre.
0: Isso mesmo. E a música vai ser a qual?
1: Dano Carreira.
0: Um Grande Amor é o nome do tema. E quero dedicar.
1: Eu fico assim para tudo porque ainda estou um bocadinho atrapalhada da minha fada.
0: Então ficamos com o Tony Carreira. Uma ótima tarde, Gracinda, e até amanhã. Tudo a correr bem.
1: Pode dar amanhã, se quiser.
0: Obrigado. Ficamos com o Tony Carreira, Um Grande Amor. Estamos em discos pedidos até às 15 horas, através do 245-300-556.
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0: E vamos em frente nesta edição de Discos Pedidos com mais uma participação que está em linha. Olá, boa tarde.
1: Olá, muito boa tarde.
0: Ora viva, estou a falar com...
1: Joaquina Dias do Gavião.
0: E como está, Joaquina? Bem disposta?
1: Bem disposta, obrigada.
0: Ótimo. Muito calor em Gavião ou nem por isso?
1: Sim, bastante,
0: Bastante, não é? É geral. É isso mesmo.
1: Mas sabe que nós conseguimos ter aqui um bocadinho mais do que vocês aí em Porto Alegre.
0: Pois, às vezes existem essas diferenças, é verdade.
1: Eu já me aconteceu estar aí, depois chegar aqui a ver uma diferença ainda, pronto.
0: Nota-se alguma.
1: Um ou dois graus.
0: Muito bem. Então, e sabe a frase?
1: Então, Rotunda Alegre, o seu parceiro de confiança na zona industrial em Porto Alegre.
0: Isso mesmo. E a música que vamos ouvir hoje?
1: Então vamos ouvir a Bia Cabós com A Lei do Retorno.
0: Exatamente. E é para dedicar esta música?
1: Olha, é para dedicar já para si.
0: Obrigado.
1: E para as minhas amiguinhas e amiguinhos, muito rapidamente. Amália de Estremoz, Fernanda Rosa e seu marido de Porto Alegre, Maria José Granja de Casa Branca, Manuela das Moriscas, Maria Isabel de Santarém, Joaquina Escarameia, Carlos Dias e suas princesas de Torres Vedras, Paulo Janeiro dos Valhascos, Pedro Miguel e esposa da Comenda, António Matos e família na Alemanha, Justino Vila de Rei, André do Cano, e para todos os que gostarem da música, beijinhos para todos, as melhoras a todos os doentes e uma boa tarde. Para ti, olha, boa tarde, obrigado, um beijinho e até uma próxima.
0: Um beijinho, uma ótima tarde e até à próxima, tudo a correr bem. Obrigado. Ficamos já a seguir então com Lei do Retorno de Bia Cabós. Depois fazemos uma pausa nesta edição de Discos Pedidos. Até muito perto das 15 continuará disponível o 245-300-556. 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
0: Estamos a 28 minutos das 15, de regresso para esta edição de Discos Pedidos. 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E seguimos com mais uma participação. Olá, boa tarde.
3: Olá, boa tarde, Sr. Rui.
0: Ora viva, nosso amigo Luís.
3: Olá, Vila Alentejana.
0: E como é que está o nosso amigo Luís de Alter do Chão?
3: Sempre em forma.
0: Bem disposto, depois do almoço. É isso mesmo.
3: Nada.
0: Então, e vamos à frase.
3: E vamos à frase. 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
0: E a música vai ser a qual?
3: A música vai ser o Manuel de Almeida, o João Manuel de Almeida, o teu retrato.
0: E para dedicar...
3: Para Dona Lisete da Comenda, Ana Gouveia de Montapé e suas famílias e Forças do Barrão.
0: Muito bem. Manuel de Almeida.
3: Rui, obrigado pela sua atenção e até amanhã.
0: Até amanhã, tudo a correr bem, obrigado.
3: E também para o senhor, muito obrigado.
0: Obrigado. Ficamos com o teu retrato de Manuel de Almeida. 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

0: O teu retrato de recordação de Manuel de Almeida. Olá, viva, boa tarde.
1: Boa tarde, Rui Nacleto, como está?
0: Tudo bem, obrigado.
1: Bem,
0: e como está? Ana Gouveia de Monte da Pedra, bem disposta?
1: Está bem disposta, tem que estar com a rádio, também tem que estar sempre bem disposta.
0: É assim mesmo, é esse mesmo espírito.
1: É família, é família.
0: Com certeza, família é família, sempre é esse o mote. Então, e a frase de participação?
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0: Isso mesmo, e o que vamos ouvir hoje?
1: Vamos ouvir o Rodrigo Cais do Sodré.
0: O Cais do Sodré, não é?
1: Não é.
0: E é para dedicar?
1: Para dedicar à Ana Ribeira, à Sónia Ricardo, à Sofia, ao Bruno Azeitona, à Amália de Estremoz, Rosário Abel, ao João Maltês, ao Manuel Gouveia, à Rosa Silva e o marido, Fernanda Rosa e Francisco Rosa, Lisete, Pedro Miguel, Angélica, Natalina, Julieta, António e Helena da Alemanha, Balbina, Armando Mofaldo, João Miranda, António Clarel, António Justino, para o Luís Alter do Chão, para a Conceição Chuz e para o marido, e para a Carrinha do Cano, que, olha, desculpa, lá ainda há bocadinho ouvi o nome dele e agora já não me lembro, pronto. E para o professor Ribeirinho Leal, um grande abraço também, e para o Rui Anacleto, um bom dia, o resto dia de trabalho e tudo a correr bem.
0: Muito
1: tudo
0: obrigado. Melhor. Continuação de uma ótima tarde, igualmente
1: até
0: também.
1: Amanhã.
0: Até amanhã, cá estaremos. Tudo a correr bem. Obrigado.
1: Tchau.
0: Cais do Sodré, Rodrigo, para ouvir agora, 245-300-556, está disponível.

0: E depois de Rodrigo com Cais do Sodré, vamos saber qual é a próxima música. Olá, boa tarde.
1: Olá, Rui, muito boa tarde.
0: Ora viva, Teresa Agostinho.
1: Da bonita Vila de Avião.
0: E como está a Teresa nesta quarta-feira?
1: Bem disposta, Rui, com um pouquinho de calor, mas é normal, não é?
0: Mas é normal, exatamente.
1: É normal.
0: A previsão apontava para uma ligeira descida, a ligeira mas, não se notou.
1: Mas não se notou.
0: Exatamente.
1: Nota-se amanhã,
0: Vamos esperar que sim. Então, Teresa, vamos à frase antes de sabermos a música de hoje.
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0: E o que vamos ouvir?
1: Vamos ouvir a Usaba, a Mamma Mia.
0: E é para dedicar esta música.
1: Sim, vou dedicar com o meu carinho aos meus amores, a toda a família, família e amigos de coração, a todas as pessoas a que eu costumo dedicar com um beijinho para cada um, deixando também um beijinho para a minha amiga Elisete Encomenda e família, aos meus compadres Maria Recha e Álvaro, à dona Joaquina Jacob com um beijinho integrante também, beijinho para ti, Rui, para todos aí na rádio, com um excelente trabalho. E dedico-vos também esta musiquinha a todo o auditório com uma boa tarde e espero que estejam todos bem. E para todos vós, Rádio de Alegre e para o Rui, um abraço para o meu marido, um beijinho meu e até amanhã, se Deus quiser.
0: Um beijinho, Teresa, um grande abraço também para o seu marido. Tudo a correr bem e uma ótima tarde.
1: Obrigado.
0: E até amanhã. Obrigado.
1: E olha o ar-condicionado.
0: Vamos tentar controlar aqui para não se ceder a temperatura baixa. Até amanhã, Teresa. Obrigado. Aba com a Mamma Mia para ouvir já a seguir. 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Há tempo ainda para mais uma participação. Logo a seguir, à pausa que vamos fazer a música do Zaba.
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1: 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Agora sim, estamos de regresso para esta edição de Discos Pedidos, reta final da edição desta quarta-feira, com a última participação em linha. Olá, boa tarde.
6: O Carlos, sou outra vez, boa tarde, está bom?
1: Boa tarde, tudo bem? Como é que está a Amélia Tomé de Porto Alegre?
6: Tudo bem, trabalhar, e a vida também está bom?
1: Tem de ser, tudo bem também por aqui. Então, Amélia, vamos à frase?
6: Vamos a Rotunda Alegre, se por ser de confiança, nas obras de Estrela em Porto Alegre.
1: E o que vamos ouvir?

0: Bom dia, ouve a música de hoje.
1: Because Weekend é o nome do tema. E é para dedicar?
0: Sim, vou dedicar a todos os ouvintes, aos meus amores, à minha neta, mas hoje muito em especial para um menino que eu quase não é mesmo, mas é o mesmo sendo, não vim nascer, mas pouco menos, Afonso Mirrado, que já lá estou naquela casa há 24 anos, ele faz os 24 aninhos e que todos os sonhos do Afonso sejam realizados, que ele é um menino muito doce e eu adoro o Afonso, como adoro os outros todos, mas pronto, eu tenho muita consideração por ele e um especial carinho por ele. E tenho muitas recordações dele que nunca na minha vida, até o que eu vivo, as vou esquecer. Um beijinho do tamanho do mundo para o Afonso, para a mãe, para o mano e para a avó, para toda a família, que é uma família que eu gosto muito. Mas muito em especial para ele e que estes 24 anos sejam recordados muitos e muitos e muitos anos por aí, pela frente, que ele é um menino muito querido. Um beijinho para si, Rui, um beijinho à Ação e ao César, tudo bom para todos. Um beijinho à Joaquina Escarameia, à Dona Joaquina Jacó, à Dona Joaquina Serra. Para todos os ouvintes do Jornal, o meu beijinho. E até logo, até amanhã, até que Deus queira.
1: Muito obrigado, Amélia, a continuação de uma ótima tarde e até amanhã.
0: Obrigado, um beijinho,
1: muito obrigado, igualmente. Licença, obrigado. Obrigado. Bom jovem com Because We Can encerrar esta edição de Discos Pedidos com patrocínio da Rotunda Alegre.

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É assim que chegamos ao final desta primeira hora das tardes da RP, nesta edição de Discos Pedidos. Às 15, vamos ter notícias. Eu regresso logo a seguir com muito mais música para si. Até já.

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5: A Câmara de Marvão entregou esta quarta-feira 8 habitações recuperadas no Centro de Inovação Turística do Tejo Internacional na fronteira com a Espanha, no âmbito da Estratégia Local de Habitação, que envolveu um investimento superior a 1,7 milhões de euros e assim ficou concluída, envolvendo também 26 fogos habitacionais. Em declarações à Rádio Porto Alegre, o presidente do município, Luís Vitorino, sublinha a importância do projeto e o cumprimento da meta a que se propuseram.
6: Hoje é um dia importante para Marvão. É o culminar de um processo que a estratégia de habitação local chegou ao fim, foi toda contratualizada e toda executada, e para termos uma ideia, nesta última fase que fizemos agora, tivemos 9 operações, 26 fogos, 1.762.631.10 cêntimos, foi é importante. Para Marvão é uma resposta, requalificou-se habitações que já existiam do município, outras que foram adquiridas e que foram reabilitadas nas vilas, quando, por exemplo, nós temos em Porto de Espada apartamentos, temos agora em São Salvador da Manha, temos em Escusa, temos em Barretos, tudo localidades que ficam fora de Marvão, que ficam na envolvente e que há situações que estão degradadas, e isto resolveu-se. Depois temos aqui também um investimento muito importante, que foi a Bolsa Nacional de Alojamento Urgente Temporário, que também é uma resposta que não existia em Marvão e que é importante para o território, que vai receber pessoas de todo o lado do país e que é uma parceria com o Lar de São Salvador da Manha, que vai ficar com a entidade com a gestão do equipamento. E aí tivemos um investimento de 350 mil euros, reabilitamos um edifício aqui na Estação Fronteiriça de Marvão, aqui em Porto Roque, que dá resposta a oito apartamentos, dá para ter 8 pessoas, é muito bom, e isto é hoje o que vamos aqui pronunciar. Depois vamos fazer uma visita às habitações da parte da tarde, a seguir vamos passar por alguns apartamentos para a Sra. Secretária de Estado entregar a chave às famílias, e é isto que vamos aqui hoje tratar, que é importante para Marvão, é importante para o território e é uma resposta social, e estamos a melhorar a qualidade de vida dos nossos marvanenses.
5: Ao longo das jornadas informativas na Rádio Porto Alegre, vamos dar mais dados sobre esta entrega de fogos habitacionais esta quarta-feira em Marvão, com a jornalista de Carla Aguian, que se encontra no local. O armazém e várias máquinas agrícolas que se encontravam no seu interior foram na terça-feira destruídos por um incêndio no Monte Barrão, no concelho de Alter do Chão. De acordo com o Comando Subregional de Emergência e Proteção Civil do Alto Alentejo, o alerta para o fogo foi dado às 14 horas e 47 minutos, tendo as chamas ficado circunscritas ao interior do armazém. Segundo a mesma fonte, o combate às chamas mobilizaram bombeiros das corporações de Alter do Chão, Pontessor, Crato, Sozela e Fronteira, além de militares da GNR, num total de 27 operacionais apoiados por 9 veículos. A Câmara Municipal de Sozela informou esta terça-feira que está a ser construído um parque eólico no concelho, composto por 7 aerogeradores, com uma capacidade de produção de energia capaz de abastecer cerca de 29 mil casas. Dinis Birlo.
7: Em comunicado, é explicado que o parque eólico da Nortada é um projeto de produção de energia elétrica renovável, composto por 7 aerogeradores de 4,5 megawatts cada, totalizando uma potência instalada de 31,5 megawatts. Quando entrar em operação, durante o ano 2027, o Parque Eólico da Nortada produzirá, segundo o município, cerca de 90 gigawatts-hora de eletricidade renovável por ano, energia suficiente para abastecer aproximadamente 29 mil habitações. Esta produção permitirá evitar a emissão de cerca de 33 mil toneladas de dióxido de carbono, equivalente por ano, constituindo um contributo relevante para a descarbonização da região e para o cumprimento das metas ambientais nacionais. Para a Câmara de Sozel, a par do impacto positivo para a transição energética, o projeto traz benefícios económicos diretos e indiretos para o concelho. O município indica também que a sociedade promotora do projeto será sediada em Sozel, reforçando a ligação do projeto ao território. No comunicado pode ainda ler-se que, adicionalmente, o projeto gerará impactos positivos ao nível da dinamização da economia local durante as fases de construção e operação, da melhoria de troços da rede viária existente e da implementação de um programa de envolvimento com as comunidades locais.
5: Por último, a Câmara de Sozel revela que este programa incluirá a atribuição de bolsas de estudo de mestrado ao longo de todo o período de operação do projeto. O novo presidente do Centro de Bem-Estar Social do Reguengo, João Carlos Laranjo, espera arrancar o mandato com o objetivo de reforçar as respostas sociais e avançar com a construção de um lar para idosos na freguesia. O novo dirigente eleito, no passado dia 21 de julho, disse que a instituição atravessa uma fase exigente marcada por algumas limitações nas respostas prestadas à população, nomeadamente ao nível do apoio domiciliário aos fins de semana, uma situação que pertence de inverter ao longo do seu mandato. Em declarações à Rádio Porto Alegre, João Carlos Laranjo explicou que aceitou assumir a liderança da instituição por considerar que este é um momento decisivo para o futuro do Centro de Bem-Estar.
8: Eu aceitei o convite para liderar esta candidatura por considerar que este era um momento decisivo para o futuro da instituição. Também só aceitei este desafio porque estive na origem da entrada em funcionamento desta instituição, com as suas primeiras respostas sociais, depois domiciliar e centro-dia. Quando os assediados se aperceberam que o centro

0: o risco de encerrar e de ser integrado noutra instituição, fui desafiado a liderar uma lista para evitar esse cenário. Após uma reflexão profunda, decidi aceitar. O Centro de Bem-Estar e Social de Lourenço atravessa uma fase muito exigente, saliente que atualmente já não se consegue assegurar o serviço de apoio domiciliário e centro-remédio aos fins de semana, situação que considero preocupante e que pretendo inverter. O grande objetivo deste mandato vai muito além da recuperação da atividade existente. Assumo que o meu maior sonho e de todos os membros dos órgãos sociais é construir uma estrutura residencial para idosos no Reguengo. A freguesia do Reguengo é a única freguesia do concelho de Porto Alegre que não dispõe de uma estrutura para idosos. Reconheço que será um projeto exigente, repleto de dificuldades. Sei que será um caminho difícil e que surgirá muitos obstáculos. Mas este é o meu sonho, dotar o Reguengo de uma ERPI que permita aos idosos permanecerem na sua terra, junto às suas famílias e da comunidade. Portanto, temos uma estrutura, já temos um terreno, temos um projeto feito, só nos falta o financiamento para a obra. Neste mandato, a primeira coisa, olha, é, a caldeira está sempre a avariar, temos que comprar uma caldeira. As janelas estão todas podres. Os sofás onde os utentes estão sentados são do século passado. Temos falta de pessoal. A única coisa que temos boa é a frota de automóvel. E, portanto, vou lutar para que isso não ocorra.
1: Segundo o dirigente, o principal objetivo do mandato passa pela construção de uma estrutura residencial para pessoas idosas, uma ERPI, uma resposta, assim, há muito esperada no Reguengo, a única freguesia do concelho de Porto Alegre sem um lar para idosos. A aldeia de Portagem, no concelho de Marvão, prepara-se para receber a partir de quinta-feira e até ao domingo um dos momentos mais emblemáticos da 21ª edição do Festival Transfronteiriço Boa da Régia, evento declarado Festa de Interesse Turístico Regional da Extremadura Espanhola em 2016. Ora, este mesmo acontecimento, a Boa da Régia, acontece na Ponte Quinhentista de Portagem, a partir das 21h30 de quinta-feira, que volta assim a transformar-se num cenário histórico para a recriação da chegada do rei Dom Manuel a Marvão. A representação teatral inspira-se na obra de Dom Manuel, Duas Irmãs para um Rei, evocando a noite em que o venturoso cruza a ponte rumo a Valência de Alcântara para o enlace real. A participação marvanense mantém-se como marca distintiva do festival, com mais de 40 de habitantes envolvidos nas atividades, entre eles a turma de teatro e dança medieval da Universidade Sénior de Marvão, presença habitual e muito reconhecida no programa. De acordo com o vice-presidente da Câmara de Marvão, Luís Costa, este evento é uma mais-valia para um concelho onde o turismo é o maior motor de desenvolvimento.
2: Mais um evento para dar também ali alguma animação àquele espaço muito procurado, que é a Portagem. Vamos fazer ali uma recriação histórica inserido na Boa da Régia, organizada entre Valência de Alcântara e Marvão, portanto, pressupõe a chegada do rei Dom Manuel antes de ir para Valência de Alcântara para se casar com a infanta Isabela. Portanto, vai ser um momento cultural, teatral, também com a participação da nossa Universidade Sénior na disciplina do teatro, encenada pelo Luís Serrano e pela Vera Borqueiro, que se irá realizar no dia 31 de julho, junto à Ponte Quinhentista. A maioria dos figurantes serão, obviamente, portugueses, estão inseridos na disciplina do teatro da Universidade Sénior de Marvão, serão aí à volta de uns 40, sendo que também teremos cerca de 10 vindos de Espanha, mais na vertente infantil, que contará ali com, não só com um momento teatral, mas também com danças, com música, também vai ali de certa forma embelezar ali a peça. Temos ali três bancas junto à piscina municipal, com artesanato local. E para além disso, temos sempre ali também a roulotte com os crepes, também muito procurados, crepes feitos à base da farinha da castanha, também para dar também ali alguma movimentação e dinâmica ali àquele espaço.
1: Depois da aldeia da Portagem, o festival prossegue na sexta-feira, pelas 21 horas, com o tradicional desfile das comitivas reais pelas ruas de Valência de Alcântara. O rei Dom Manuel I será acompanhado por convidados marvelhosos.

0: numa noite que culmina com um torneio medieval na Praça de Touros daquela vila espanhola. A recriação histórica do casamento entre Dom Manuel I e a Infanta Isabel, celebrado em 1497, está marcada para o dia 1 e 2 de agosto, portanto sábado e domingo, no átrio da Igreja de Rocamadour.
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4: Tarde de quarta-feira, 29 de julho, hoje contamos com um dia com céu pouco nublado ou limpo, vento fraco e descida de temperatura, em especial da máxima, com 37 graus já em Porto Alegre e Santarém. Castelo Branco está hoje com 39 de máxima, Évora 40 e Lisboa com 35. Para amanhã, a previsão aponta para uma quinta-feira com céu pouco nublado ou limpo, vento fraco, pequena descida de temperatura, com Porto Alegre a esperar uma máxima de 34 graus. Castelo Branco e Évora vão chegar amanhã aos 37, Santarém aos 33 e a máxima prevista para Lisboa é de 32 graus. 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
4: Rui Anacleto consigo até às 18 horas nesta edição de quarta-feira das tardes da RP.
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4: Nesta hora vamos ter Pulsar Económico, a atualidade económica e financeira sempre de segunda a sexta-feira, depois das 15 e também de manhã, depois das 9, ainda a agenda do dia de hoje do Festival Internacional de Música de Marvão, que está a decorrer até ao próximo domingo. Por aqui seguimos com Saloia, de Nuno Ribeiro. Tenha uma ótima viagem, boas férias, se for o caso.

Daqui a pouco vamos ter a edição desta quarta-feira do Pulsar Económico, hoje com destaque para os economistas que recomendam prudência na subida do salário mínimo acima dos 970 euros já em 2027. Nasceram mais 931 bebés no primeiro semestre do que no mesmo período do ano passado em Portugal. As vendas de bebidas não alcoólicas aumentaram 2,7% no ano passado. São também destaques nesta edição os produtores de vinho que estão obrigados a declarar a produção em agosto e setembro e o subsídio de desemprego pode ser majorado e o aviso passa a ser automático. Destaques para desenvolver já daqui a pouco na edição de hoje do Pulsar Económico. Para já, a música dos vizinhos. Onde é que eu tinha a cabeça?

O secretário de Estado do Trabalho defende a revisão em alta do salário mínimo nacional para 2027, acima dos 970 euros previstos na concertação social, argumentando que o acordo permite essa atualização face ao cenário económico atual. No entanto, a proposta conta com a oposição do presidente da CIP, Armindo Monteiro, que descarta aumentos superiores aos 50 euros acordados devido ao incumprimento das metas de produtividade. Do lado dos sindicatos, a UGT defende a subida para os 1.000 euros e a CGTP exige uma atualização imediata para 1.050 euros. Face à intenção do governo, os economistas apelam à prudência devido aos sinais de abrandamento e fraco crescimento do PIB, somados a riscos internacionais como a crise no Irão e as tarifas comerciais. Os especialistas alertam que subir o salário mínimo sem correspondência no aumento da produtividade afeta a competitividade das empresas, agrava a compressão salarial em relação às restantes carreiras e acaba por expulsar os trabalhadores mais qualificados do país. O número de recém-nascidos rastreados em Portugal pelo Programa Nacional de Rastreio Neonatal atingiu os 43.181 no primeiro semestre, representando um aumento de 931 bebés face ao mesmo período do ano passado. Coordenado pelo Instituto Ricardo Jorge, o relatório destaca que Lisboa, com 13.217 e Porto, com 7.733, foram os distritos com maior número de nascimentos, enquanto Bragança, com 263 e Porto Alegre, com 272, registaram os valores mais baixos. Janeiro foi o mês com o maior número de bebés rastreados, num total de 7.908, e fevereiro o menor, com 6.593, consolidando uma ligeira subida na comparação a 10 anos em relação a 2016. Estes dados reforçam a tendência de crescimento que se vinha a verificar desde 2025, ano em que o teste do pezinho atingiu o valor mais alto da década, com 87.708 bebés abrangidos. O exame realizado habitualmente entre o terceiro e o sexto dia de vida, através de uma picada no calcanhar, permite identificar precocemente e encaminhar para tratamento diversas doenças genéticas. O mercado de bebidas não alcoólicas em Portugal atingiu 1.075 milhões de euros em 2025, com um crescimento de 2,7%, que confirma o abrandamento do setor face aos 3,1% de 2024 e aos aumentos expressivos de 2022 e 2023. No comércio externo, as exportações recuaram 1,5% para 197 milhões de euros, tendo Espanha como principal destino, enquanto as importações subiram 8,6% para 263 milhões de euros, maioritariamente provenientes da União Europeia e com destaque para o mercado espanhol. O setor reúne 83 empresas em Portugal, 62 no engarrafamento de águas e refrigerantes e 21 na produção de sumos de frutas e hortícolas, que em 2024 geravam cerca de 3.100 postos de trabalho. A atividade concentra-se sobretudo nas regiões Norte, Centro e Grande Lisboa, que agregam a maior fatia dos produtores de ambas as vertentes. O Instituto da Vinha e do Vinho anuncia que os detentores de produtos vínicos têm de apresentar a declaração de assistências entre agosto e 10 de setembro, referente aos volumes em stock a 31 de julho. A submissão é feita online através do Sistema de Informação da Vinha e do Vinho. Para apoiar no processo de submissão, os produtores podem recorrer a balcões de entidades como confederações de agricultores, comissões vitivinícolas ou institutos regionais específicos. A falta de apresentação de declaração resulta em coimas que variam entre 250 e 5 mil euros para pessoas singulares e de 500 a 10 mil euros para empresas. A Segurança Social reforçou a simplificação no acesso aos direitos ao introduzir notificações automáticas para a majoração de 10% do subsídio de desemprego. Após a aprovação da prestação, os beneficiários que reúnam as condições do agregado familiar recebem um aviso na caixa de mensagens do portal e na aplicação da Segurança Social, contendo um link direto e válido por 30 dias para o formulário do pedido. Caso a notificação não tenha sido recebida ou o prazo expire, o requerimento pode continuar a ser feito a qualquer momento através do próprio portal.

No menu do subsídio de desemprego. A majoração de 10% destina-se a agregados monoparentais em que pelo menos um filho receba abono de família ativo ou a casais com filhos a cargo em que ambos recebam subsídio de desemprego ou um deles esteja sem subsídio e inscrito no centro de emprego. A Segurança Social recomenda a consulta regular da caixa de mensagens na aplicação e no portal, onde já disponibiliza também o calendário dos pagamentos previstos para o mês de agosto, de forma a facilitar o planeamento orçamental dos cidadãos.

0: O Escalema, Chuva de Amor, depois também a canção do Elevador de Afonso do Brás.
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Chuva de Amor, música do Escalema, a passar por aqui nesta tarde de quarta-feira, 29 de julho. Lá fora a máxima ronda os 37 graus em Porto Alegre. É também a máxima hoje em Santarém. 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Festival de Música de Marvão até ao próximo domingo. Destaques para esta tarde, já daqui a pouco, a partir das 16 horas, na Igreja de São Tiago. Música de Câmara com Aret Quartet. Às 19h30, no Castelo de Marvão, no pátio do castelo, Banda Sinfónica com William Young no piano. Banda Sinfónica Portuguesa, dirigida pelo maestro David Fiuza. 23 horas, no Castelo de Marvão, na Cisterna. Performance com Clangwork para violoncelo e lua cheia. E Piri Pimentel Rodrigues no violoncelo. Então, a partir das 23 horas, na Cisterna do Castelo de Marvão. Um dos destaques para esta quarta-feira no Festival Internacional de Música de Marvão. 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E voltamos à música com a canção do Elevador, de Afonso do Brás.

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5: 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Há um concelho que é um verdadeiro convite à descoberta. 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Monforte, um ex-libris no Alentejo.
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Archie com Patrol. Às 16 vamos ter notícias. Eu regresso logo a seguir com muito mais música para si nesta tarde de quarta-feira. São as tardes da RP, sempre de segunda a sexta, das 14 às 18 horas. Até já.

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5: A Câmara de Marvão entregou esta quarta-feira 8 habitações recuperadas no Centro de Inovação Turística do Tejo Internacional na fronteira com a Espanha, no âmbito da Estratégia Local de Habitação, que envolveu um investimento superior a 1,7 milhões de euros e assim ficou concluída, envolvendo também 26 fogos habitacionais. Em declarações à Rádio Porto Alegre, o presidente do município, Luís Vitorino, sublinha a importância do projeto e o cumprimento da meta a que se propuseram.
6: Hoje é um dia importante para Marvão. É o culminar de um processo que a estratégia de habitação local chegou ao fim, foi toda contratualizada e toda executada e para termos uma ideia, nesta última fase que fizemos agora, tivemos 9 operações, 26 fogos, 1.762.631.10 cêntimos, foi coisa. É importante para Marvão, é uma resposta, requalificou-se habitações que já existiam do município, outras que foram adquiridas e que foram reabilitadas nas vilas, quando, por exemplo, nós temos em Porto Espada apartamentos, temos agora em São Salvador da Manha, temos em Escusa, temos em Barretos, tudo localidades que ficam fora de Marvão, que ficam na envolvente e que há situações que estão degradadas e isto resolveu-se. Depois temos aqui também um investimento muito importante, que foi a Bolsa Nacional de Alojamento Urgente Temporário, que também é uma resposta que não existia em Marvão e que é importante para o território, que vai receber pessoas de todo o lado do país e que é uma parceria com

0: Lar de São Salvador na Manha, que vai ficar com a entidade com a gestão do equipamento. E aí tivemos um investimento de 350 mil euros, reabilitamos um edifício aqui na Estação Fronteiriça de Marvão, aqui no, em Porto Roque, que dá resposta a 8 apartamentos, dá para ter 8 pessoas, é muito bom. E isto é hoje o que vamos aqui pronunciar, pois vamos fazer uma visita às habitações da parte da tarde a seguir, vamos passar por alguns apartamentos para a Sra. Secretária de Estado entregar a chave às famílias, e é isto que vamos aqui hoje tratar, que é importante para Marvão, é importante para o território e é uma resposta social, e estamos a melhorar a qualidade de vida dos nossos marvanenses.
1: Ao longo das jornadas informativas na Rádio Porto Alegre vamos dar mais dados sobre esta entrega de fogos habitacionais esta quarta-feira em Marvão, com a jornalista de Carla Aguian, que se encontra no local. O armazém e várias máquinas agrícolas que se encontravam no seu interior foram na terça-feira destruídos por um incêndio no Monte Barrão, no concelho de Alter do Chão. De acordo com o Comando Subregional de Emergência e Proteção Civil do Alto Alentejo, o alerta para o fogo foi dado às 14 horas e 47 minutos, tendo as chamas ficado circunscritas ao interior do armazém. Segundo a mesma fonte, o combate às chamas mobilizaram bombeiros das corporações de Alter do Chão, Pontessor, Crato, Souzela e Fronteira, além de militares da GNR, num total de 27 operacionais apoiados por 9 veículos. A Câmara Municipal de Souzela informou esta terça-feira que está a ser construído um parque eólico no concelho, composto por 7 aerogeradores, com uma capacidade de produção de energia capaz de abastecer cerca de 29 mil casas. Dinis Birlo.
2: Em comunicado, é explicado que o parque eólico da Nortada é um projeto de produção de energia elétrica renovável, composto por 7 aerogeradores de 4,5 megawatts cada, totalizando uma potência instalada de 31,5 megawatts. Quando entrar em operação, durante o ano 2027, o Parque Eólico da Nortada produzirá, segundo o município, cerca de 90 gigawatts-hora de eletricidade renovável por ano, energia suficiente para abastecer aproximadamente 29 mil habitações. Esta produção permitirá evitar a emissão de cerca de 33 mil toneladas de dióxido de carbono, equivalente por ano, constituindo um contributo relevante para a descarbonização da região e para o cumprimento das metas ambientais nacionais. Para a Câmara de Souzela, a par do impacto positivo para a transição energética, o projeto traz benefícios económicos diretos e indiretos para o concelho. O município indica também que a sociedade promotora do projeto será sediada em Souzela, reforçando a ligação do projeto ao território. No comunicado pode ainda ler-se que, adicionalmente, o projeto gerará impactos positivos ao nível da dinamização da economia local, durante as fases de construção e operação, da melhoria de troços da rede viária existente e da implementação de um programa de envolvimento com as comunidades locais.
1: Por último, a Câmara de Souzela revela que este programa incluirá a atribuição de bolsas de estudo de mestrado ao longo de todo o período de operação do projeto. O novo presidente do Centro de Bem-Estar Social do Reguengo, João Carlos Laranjo, espera arrancar o mandato com o objetivo de reforçar as respostas sociais e avançar com a construção de um lar para idosos na freguesia. O novo dirigente eleito, no passado dia 21 de julho, disse que a instituição atravessa uma fase exigente marcada por algumas limitações nas respostas prestadas à população, nomeadamente ao nível do apoio domiciliário aos fins de semana, uma situação que pretende inverter ao longo do seu mandato. Em declarações à Rádio Porto Alegre, João Carlos Laranjo explicou que aceitou assumir a liderança da instituição por considerar que este é um momento decisivo para o futuro do Centro de Bem-Estar.
3: Eu aceitei o convite para liderar esta candidatura por considerar que este era um momento decisivo para o futuro da instituição. Também só aceitei este desafio porque estive na origem da entrada em funcionamento desta instituição, com as suas primeiras respostas sociais, depois de domiciliar e centro de dia. Quando os assediados se aperceberam que o centro corria o risco de encerrar e de ser integrado noutra instituição, fui desafiado a liderar uma lista para evitar esse cenário. Após uma reflexão profunda, decidi aceitar. O Centro de Bem-Estar Social do Reguengo atravessa uma fase muito exigente, saliente que atualmente já não se consegue assegurar o serviço de apoio domiciliário e centro de dia aos fins de semana, situação que considero preocupante e que pretendo inverter. O grande objetivo deste mandato vai muito além da recuperação da atividade existente. Assumo que o meu maior sonho e de todos os membros dos órgãos sociais é construir uma estrutura residencial para idosos no Reguengo.

0: Freguesia do Alguengo é a única freguesia do Conselho de Porto Alegre que não dispõe de uma estrutura para idosos. Reconheço que será um projeto exigente, repleto de dificuldades. Sei que será um caminho difícil e que surgirá muitos obstáculos. Mas este é o meu sonho, dotar o Alguengo de uma ERPI que permita aos idosos permanecerem na sua terra, junto das suas famílias e da comunidade. Portanto, temos uma estrutura, já temos um terreno, temos um projeto feito, só nos falta o financiamento para a obra. Neste mandato, a primeira coisa, olha, é, a caldeira está sempre a avariar, temos que comprar uma caldeira. As janelas estão todas podres. Os sofás onde os utentes estão sentados são do século passado. Temos falta de pessoal. A única coisa que temos boa é a frota de automóvel. E, portanto, vou lutar para que isso não ocorra.
1: Segundo o dirigente, o principal objetivo do mandato passa pela construção de uma estrutura residencial para pessoas idosas, uma ERPI, uma resposta, assim, há muito esperada no Reguengo, a única freguesia do Conselho de Porto Alegre sem um lar para idosos. A aldeia de Portagem, no Conselho de Marvão, prepara-se para receber a partir de quinta-feira e até ao domingo um dos momentos mais emblemáticos da 21ª edição do Festival Transfronteiriço, Boa da Régia, evento declarado Festa de Interesse Turístico Regional da Extremadura Espanhola em 2016. Ora, este mesmo acontecimento, a Boa da Régia, acontece na Ponte Quinhentista de Portagem, a partir das 21h30 de quinta-feira, que volta assim a transformar-se num cenário histórico para a recriação da chegada do rei Dom Manuel a Marvão. A representação teatral inspira-se na obra de Dom Manuel, Duas Irmãs para um Rei, evocando a noite em que o venturoso cruza a ponte rumo a Valência de Alcântara para o enlace real. A participação marvanense mantém-se como marca distintiva do festival, com mais de 40 de habitantes envolvidos nas atividades, entre eles a turma de teatro e dança medieval da Universidade Sénior de Marvão, presença habitual e muito reconhecida no programa. De acordo com o vice-presidente da Câmara de Marvão, Luís Costa, este evento é uma mais-valia para um concelho onde o turismo é o maior motor de desenvolvimento.
2: Mais um evento para dar também ali alguma animação àquele espaço muito procurado, que é a Portagem. Vamos fazer ali uma recriação histórica inserido na Boa da Régia, organizada entre Valência de Alcântara e Marvão. Portanto, pressupõe a chegada do rei Dom Manuel antes de ir para Valência de Alcântara para se casar com a infanta Isabela. Portanto, vai ser um momento cultural, teatral, também com a participação da nossa Universidade Sénior na disciplina do teatro, encenada pelo Luís Serrano e pela Vera Borqueiro, que se irá realizar no dia 31 de julho, junto à Ponte Quinhentista. A maioria dos figurantes serão, obviamente, portugueses, estão inseridos na disciplina do teatro da Universidade Sénior de Marvão, serão aí à volta de uns 40, sendo que também teremos cerca de 10 vindos de Espanha, mais na vertente infantil, que contará ali com, não só com um momento teatral, mas também com danças, com música, também vai dali de certa forma embelezar ali a peça. Temos ali três bancas junto à piscina municipal, com artesanato local. E para além disso, temos sempre ali também a roulotte com os crepes, também muito procurados, crepes feitos à base da farinha da castanha, também para dar também ali alguma movimentação e dinâmica ali àquele espaço.
1: Depois da aldeia da Portagem, o festival prossegue na sexta-feira, pelas 21 horas, com o tradicional desfile das comitivas reais pelas ruas de Valência de Alcântara. O rei Dom Manuel I será acompanhado por convidados marvanenses numa noite que culmina com um torneio medieval na Praça de Toiros daquela vila espanhola. A recriação histórica do casamento entre Dom Manuel I e a infanta Isabel, celebrado em 1497, está marcada para o dia 1 e 2 de agosto, portanto sábado e domingo, no átrio da Igreja de Roca Madona.
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3: Seguimos nesta tarde de quarta-feira, 29 de julho, um dia com céu pouco nublado ou limpo, vento fraco a moderado e descida de temperatura, em especial da máxima, hoje com 37 graus em Porto Alegre e Santarém, 39 em Castelo Branco, Évora está com 40 e Lisboa com 35 graus de máxima. Para amanhã, a previsão aponta para uma quinta-feira com céu pouco nublado ou limpo, vento fraco e pequena descida de temperatura, Porto Alegre com máxima prevista de 34 graus, Castelo Branco e Évora 37, 33 graus é a máxima prevista para Santarém e 32 para Lisboa. 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
3: 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Rui Anacleto consigo até às 18 horas nesta edição das Tardes da RP. Tardes da RP. 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
2: Ficamos assim nos próximos minutos, acompanhados pela Ótica Reis. Na música, a primeira da hora é de Elisa. Estou bem.

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0: Mónica Fernandes com Silêncio. Abrimos a hora com Estou Bem, de Elisa. 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
0: Seguimos com a música de Tatiana Duarte, Mal Que Me Fazes. Depois também passa por cá Mariana Pereira com Juras.

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0: Juras de Mariana Pereira, num espaço que contou com o patrocínio da Ótica Reis. 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Daqui a pouco contamos com a música de João Reigado, Karma.
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Karma de João Reigado a passar por aqui nesta tarde de quarta-feira, 29 de julho. 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E nesta quarta-feira, 29 de julho, esta hora está a decorrer no Festival de Música de Marvão, mais precisamente na Igreja de Santiago, Música de Câmara, com a Arete Quartet. Para as 19h30, no pátio do Castelo de Marvão, está agendado o concerto da Banda Sinfónica, com William Yon no piano, a Banda Sinfónica Portuguesa, que será dirigida por David Fiuza. Às 23h, na Cisterna do Castelo de Marvão, performance com Clangwork para violoncelo e lua cheia. Piri Pimentel Rodrigues vai estar no violoncelo, o espetáculo a ter início às 23h na Cisterna do Castelo de Marvão. Destaques do programa desta quarta-feira do Festival de Música de Marvão, que está a decorrer naquela vila até domingo. Há um lugar onde o silêncio da história dá lugar ao som mais sublime. 12º Festival Internacional de Música de Marvão, de 24 de julho a 2 de agosto. A paixão de Schumann, a genialidade de Brighton, a magia de Mozart e Schubert ecoam em Marvão. Uma simbiose perfeita entre património, natureza e arte, para viver de perto de 24 de julho a 2 de agosto. 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Ricardo Azevedo, o bater do teu coração é para ouvir nos próximos minutos.

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se não houvesse amor. A passagem de Miquel Carreira com Los Romero já nos minutos finais desta terceira hora das tardes da RP. Lá fora as temperaturas vão rondando os 37 graus em Porto Alegre e Santarém. Castelo Branco está com 39.

0: Évora 40 e Lisboa com 35. Amanhã, Porto Alegre espera uma máxima de 34 graus num dia que vai trazer uma pequena descida de temperatura.
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1: 17h com praticamente 9 minutos nesta quarta-feira, 29 de julho. A previsão do estado do tempo para amanhã. Vamos contar com uma quinta-feira com céu pouco nublado ou limpo, vento fraco, pequena descida de temperatura, com máximas previstas de 34 graus para Porto Alegre, Castelo Branco e Évora vão chegar aos 37, Santarém aos 33 graus de máxima, Lisboa com previsão de 32. 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
1: 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E avançamos para esta que é a quarta e última hora das tardes da RP. Tardes da RP. Das 14 às 18 horas, de segunda à sexta-feira. E nesta quarta hora, como sempre, viajamos no tempo para recordar músicas que marcaram gerações. A Rádio Porto Alegre regressa ao tempo do vinil. De segunda à sexta-feira, das 17 às 18 horas, nas tardes da RP, músicas que marcaram gerações.

Hoje começamos por 1993 com Non C'è de Laura Pausini, depois também no mesmo ano Ultra T de Eros Ramazzotti. Continua connosco até às 18 horas, recordamos músicas que marcaram gerações.

Unaltra T, Eros Ramazzotti, tema editado em 1993, ano em que Laura Pausini editou também Non Te Che, o tema que abriu esta quarta hora das tardes da RP. Seguimos em português e em 1995, com Cheio dos UHF, depois Estou Perdido dos Santos e Pecadores, uma música editada em 1996.

0: Estávamos em 1996, quando os Santos e Pecadores lançaram este Estou Perdido. No ano anterior, os OHF editavam Cheio, tema que ouvimos anteriormente. Daqui a pouco, mais recordações. Voltamos em 1995.
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Metallica e com Strange World, tema de 1995. E agora vamos até 1997 para recordar Dreamland de Art Garfunkel, depois So Young dos Corrs, editado em 1999.

0: So Young, música dos Cores, atrás Dreamland de Art Garfunkel. Há mais músicas para recordar já daqui a alguns minutos e em português com Criatura da Noite dos Entre Aspas.
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Criatura da Noite, música dos entre aspas, também a passar por aqui nesta quarta e última hora das tardes da RP com músicas que marcaram gerações, este tema de 1993. Amanhã vamos ter uma quinta-feira com céu pouco nublado ou limpo, vento fraco, pequena descida de temperatura com máximas previstas de 34 graus para Porto Alegre, 37 para Castelo Branco e Évora, Santarém vai chegar aos 33 graus de máxima e Lisboa aos 32. É assim que estamos na reta final desta edição das tardes da RP, Jornal das 18, à hora certa. Da minha parte, por hoje é tudo. Continuo com a Rádio Porto Alegre. Fique bem. Até amanhã.

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5: Nesta edição de notícias vamos conferir o cartaz do Festival do Crato para o mês de agosto. Entretanto, o município de Marvão concluiu a reabilitação de 26 fogos habitacionais no concelho, num investimento superior a 1,7 milhões de euros, financiado pelo Plano de Recuperação e Resiliência. A descentralização da cultura é o principal objetivo do Festival Arrochos, que anunciou a sua terceira edição para os dias 7, 8 e 9 de agosto. Digo-lhe também que a Adega Maior lança uma edição especial limitada do Vinho Oficial 2026 das Festas do Povo de Cabo Maior, que decorrem também entre os dias 8 e 16 de agosto. Estas e outras notícias para conferirmos a seguir a um breve bloco de comerciais. Até já.
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5: O Festival do Crato anunciou esta quarta-feira o alinhamento para o dia extra, ou seja, 25 de agosto, da edição deste ano, que contará com Gypsy Kings, by Diego Baleardo, Batalha do K-Pop, Elias e Pierce. Os artistas agora anunciados juntam-se aos nomes já confirmados de Slow J, Bispo, Dung Inc., Isa Nova, no dia 26, Vague, Soraya Ramos, Papillon e Braith, no dia 27, Kalema, Sara Correia, Delfins, Cura e Ana Isabela Roja, no dia 28, e no último dia, 29 de agosto, Calum Scott, Caretos, Buba Espinho e o projeto Remember Old Times. Em declarações à Rádio Porto Alegre, o presidente da Câmara Municipal do Crato, Joaquim Diogo, disse que o cartaz que tem por base a dinâmica do festival nos últimos anos, com grandes nomes de nível internacional e os melhores projetos nacionais. O autarca destacou ainda a 40ª edição da Feira de Artesanato e Gastronomia, que deu origem e que decorre em simultâneo com o festival, bem como a nova aposta na componente digital com a presença de influencers no parque aquático daquela vila alentejana.
6: Na ótica de fazermos sempre melhorias todos os anos, este cartaz é um cartaz que tem por base também aquilo que tem sido a dinâmica do festival dos últimos anos, ter grandes nomes de nível internacional e ter também os melhores projetos de Portugal, tendo que este ano nós temos todos os dias grandes motivos de atração e também temos um dia extra que é relacionado com aquilo que é a Feira de Artesanato e Gastronomia, nomeadamente as 40 edições da Feira de Artesanato e Gastronomia. O primeiro dia, dia 25, completamente gratuito para que todos possam desfrutar ao máximo daquilo que é este enorme evento que é a Feira de Artesanato e Gastronomia do Crato e o Festival do Crato. Estamos a alargar também aquilo que é já neste momento uma certeza, que é a parte digital.

0: com influencers, com muitos projetos que estão em vários panoramas, nomeadamente YouTube, Instagram e tudo mais, que vamos ter uma digital box no Parque Aquático, um nome sonante para quem acompanha estas andanças, que são os primos. Portanto, é o nosso lançamento, digamos assim, nesta área digital, digamos, nestas plataformas digitais. Isto é imensos motivos de atração para um evento que, de facto, mobiliza toda uma região, que orgulha toda uma região, que vai além fronteiras.
1: À semelhança das últimas edições, o acesso ao recinto no dia extra, que abre o festival a 25 de agosto, será gratuita mediante a lotação do espaço. O município de Marvão concluiu a reabilitação de 26 fogos habitacionais no concelho, num investimento superior a 1,7 milhões de euros financiados pelo Plano de Recuperação e Resiliência, o PRR. Esta quarta-feira, na cerimónia de entrega das habitações recuperadas, o presidente da Câmara de Marvão, Luís Vitorino, congratulou-se com a execução plena do processo da Estratégia Local de Habitação, que permitiu a recuperação de fogos de diversas tipologias nas várias freguesias do concelho. O autarca acrescentou que, no âmbito da estratégia, foi ainda criada uma bolsa de alojamento urgente e temporário que permitiu reabilitar um edifício em Porto Roque, junto à fronteira, num investimento de 350 mil euros.
2: Hoje é um dia importante para Marvão. É o culminar de um processo que a estratégia de habitação local chegou ao fim, foi toda contratualizada e toda executada. E para termos uma ideia, nesta última fase que fizemos agora, tivemos 9 operações, 26 fogos, 1.762.631.10 cêntimos, foi uma coisa. É importante para Marvão, é uma resposta, requalificou-se habitações que já existiam que eram do município, outras que foram adquiridas e que foram reabilitadas nas vilas, quando, por exemplo, nós temos em Porto Espada apartamentos, temos agora em São Salvador da Manha, temos em Escusa, temos em Barretos, tudo localidades que ficam fora de Marvão, que ficam na envolvente e que há situações que estão degradadas, e isto resolveu-se. Depois temos aqui também um investimento muito importante, que foi a Bolsa Nacional de Alojamento Urgente Temporário, que também é uma resposta que não existia em Marvão e que é importante para o território, que vai receber pessoas de todo o lado do país e que é uma parceria com o Lar de São Salvador da Manha, que vai ficar com a entidade com a gestão do equipamento. E aí tivemos um investimento de 350 mil euros, reabilitamos um edifício aqui na Estação Fronteiriça de Marvão, aqui em Porto Roque, que dá resposta a 8 apartamentos, dá para ter 8 pessoas, é muito bom.
1: Segundo Luís Vitorino, todas as casas estão entregues e o objetivo é dar continuidade a esta estratégia, combatendo a especulação das rendas para fixar assim mais pessoas no território.
2: Nós temos as casas todas entregues, isto foi tudo previamente, havia famílias e inscrições e têm que ser validados e os requisitos, porque as pessoas têm que estar em habitações degradadas para justificar o realojamento. Nós continuamos a trabalhar nesse sentido e estamos também a trabalhar já no Ocidente, já estamos a trabalhar noutras situações, no arrendamento acessível em São António das Areias, em São Salvador e em Beirã. Em Beirã já está a decorrer a obra de um loteamento de infraestrutura, um loteamento para se instalar lá também arrendamento acessível, que é muito importante. É muito importante combater a especulação das rendas, fixar pessoas no território sem habitação, as pessoas não vêm. Hoje temos uma procura e como todos sabem, a mão de obra que está a vir para o território, pessoas que precisam de trabalhar, dar resposta nas instituições particulares de solidariedade social, como na hotelaria, na restauração e como noutros setores, como na agricultura, e para isso é preciso haver uma resposta de habitação no território. E é nisso que o Executivo da Câmara Municipal também tem-se focado nestes últimos tempos, resolver estas situações que eram muito importantes. Nós temos o trabalho feito, que vinha um trabalho de continuidade do outro mandato, os projetos estão aprovados, já estão preparados para ser candidatados e esperamos que durante o mandato consigamos pôr esta grande ambição, que é responder à questão da habitação em Marvão.
1: Na cerimónia, presidida pela Secretária de Estado da Habitação, Patrícia Gonçalves Costa, a governante destacou a importância da aposta na habitação para captar jovens para os territórios do interior. Patrícia Costa disse ainda que este trabalho dos autarcas é fundamental e garantiu que o Governo vai continuar a providenciar os instrumentos necessários para que as autarquias, aliás, passem a dar continuidade ao investimento na habitação.
3: É muito importante, porque nós temos de norte a sul do país, nós temos diferentes realidades e diferentes desafios. Uns que têm nas áreas metropolitanas, com a densidade, com a

0: capacidade de oferta grande, e depois temos os municípios do interior com uma densidade completamente diferente, mas também com necessidade de responder a famílias com lógicas diferentes, com escalas diferentes, mas a escala também é em si próprio um desafio. E o desafio é dois níveis. Por um lado, conseguir captar jovens para estes territórios, para continuar a termos umas comunidades vibrantes e fortes, e por outro lado, para não deixar, e para dar resposta à população envelhecida, e não deixar que o território define. Portanto, é fundamental todo o trabalho que está a ser feito por estes autarcas nestes territórios, e muito bom trabalho que está a ser feito, e portanto, da parte do Governo, continuaremos neste trabalho de proximidade a garantir os instrumentos que sejam necessários para que consigamos ultrapassar as dificuldades que estes territórios têm. Como eu disse há pouco, a Casa Pública não responde apenas a uma condição de mais vulnerável, das nossas famílias mais vulneráveis, tem que se dedicar também a uma classe média que também hoje em dia não está a conseguir ultrapassar esta dificuldade do acesso à habitação. E portanto nós estamos a agir em todos os momentos e em todos os perfis de utilizadores que precisam de uma resposta habitacional.
1: A cerimónia decorreu no Centro de Inovação Turística do Tejo Internacional. A Adega Maior vai lançar uma edição especial e limitada do vinho oficial 2026 das Festas do Povo de Campo Maior, disponíveis nas versões branco e tinto, para homenagear a tradição recentemente reconhecida pela Unesco como Património Cultural e Material da Humanidade. A nova edição celebra o espírito de união, criatividade e dedicação da população de Campo Maior, que transforma as ruas da vila num jardim de flores de papel. Rita Nabeiro, a CEO da Adega Maior, afirma em comunicado que cada garrafa pretende homenagear esta tradição e contribuir para levar o nome de Campo Maior mais longe. O vinho está disponível na restauração regional e também na loja online Delta House. Parte do valor de cada garrafa vendida reverte para a Associação das Festas do Povo de Campo Maior, apoiando a preservação desta manifestação cultural. As Festas do Povo realizam-se entre os dias 8 e 16 de agosto e assinalam a primeira edição após o reconhecimento da Unesco. A descentralização da cultura é a principal ação do Festival Arronches, que anunciou a sua terceira edição para os dias 7, 8 e 9 de agosto. A organização é da Associação Portuguesa das Artes e da Cultura, com o apoio do município. Em declarações à Rádio Porto Alegre, o autarca da Vila Alentejana, João Crespo, disse que este festival é diferenciador, uma vez que aposta em música emergente portuguesa, literatura lusófona, artes visuais e workshops. Segundo o autarca, o Festival Arronches, que é também uma mais-valia para a economia local, tem um enorme potencial de crescimento e daqui a alguns anos estará numa grande projeção a nível nacional e internacional.
2: É diferenciador em vários aspectos. Consegue aliar a música, e música, quando falamos de música, é música de artistas emergentes que estão agora a surgir e que se querem afirmar no panorama musical nacional, e também pela panóplia de atividades que proporciona, também feita por artistas que são artistas emergentes nas artes plásticas, enfim, na escultura, na pintura, enfim, uma série de temáticas culturais que trazem à Arronches este festival. Portanto, por ser diferenciador e por apostar na música portuguesa, e porque entendeu a Câmara que era um festival que fazia todo o sentido de ser realizado em Arronches, dá o seu apoio ao festival. Parece-me que é um festival que tem pernas para andar, tem um potencial de crescimento muito enorme, e o município, naturalmente, olhando também para a vertente económica no que diz respeito à atração de pessoas, não pode deixar de apoiar. Contamos este ano, enfim, que o campismo tenha também alguma adesão. Enfim, é um festival que vai crescendo lentamente, mas que se vai afirmando. Então, estou convicto que daqui a alguns anos vamos ter o Festival da Rocha com uma grande projeção a nível nacional e internacional. É esse O nosso desejo, a nossa vontade.
1: Ana Luísa Januário, da organização, disse que o crescimento do festival fica evidente pelo aumento de candidaturas de projetos de todo o país para integrarem o cartaz, que mais do que duplicou em 2026, passando de 300 para 640. O público tem também registado um aumento de ano para ano, com cerca de 600 visitantes na edição do ano passado.
3: Da primeira para a segunda já crescemos de 90 para 300 candidaturas, e agora na terceira edição foram 640 candidaturas. Portanto, mais que dobramos as do ano passado. E um facto muito interessante é que tivemos candidaturas de todo o país, mesmo de todos os distritos e

0: incluindo também as Ilhas do Açores e da Madeira. Estamos a chegar a todo o país e a todos os artistas portugueses emergentes, o que é muito bom. Para esta edição, vamos ter mais concertos, vamos manter a mesma qualidade e o ambiente que temos vindo a trazer na primeira e na segunda edição. Vamos também trazer mais atividades durante o dia. Os workshops que nós tivemos esgotaram na edição passada, portanto vamos trazer mais workshops para todas as idades, para as famílias, de várias atividades, ou seja, não é só a música, é também as artes plásticas, trazer aqui a sustentabilidade, o espírito comunitário. Vamos ter uma instalação artística, que é uma novidade para a terceira edição, e temos um desconto para a população de Arronches, porque o festival traz pessoas de todo o país para cá, mas o festival é em primeiro lugar para as pessoas locais, para poderem aproveitar a cultura que nós tanto trabalhamos para descentralizar e democratizar.
1: O Festival de Arronches, que apresenta exclusivamente projetos portugueses, integra música, artes visuais, literatura lusófona, workshops, um mercado artesanal e campismo. As atividades vão decorrer de 7 a 9 de agosto na Praça de Touros, no Convento de Nossa Senhora da Luz, na Praça da República, Jardim do Fosso e também na Praça da Igreja de Esperança. A aldeia de Portagem, no concelho de Marvão, prepara-se para receber a partir de quinta-feira e até ao domingo um dos momentos mais emblemáticos da 21ª edição do Festival Transfronteiriço Boa da Régia, evento declarado Festa de Interesse Turístico Regional da Extremadura Espanhola em 2016. Ora, este mesmo acontecimento, a Boa da Régia, acontece na Ponte Quinhentista de Portagem, a partir das 21h30 de quinta-feira, que volta assim a transformar-se num cenário histórico para a recriação da chegada do rei Dom Manuel a Marvão. A representação teatral inspira-se na obra de Dom Manuel, Duas Irmãs para um Rei, evocando a noite em que o venturoso cruza a ponte rumo a Valência de Alcântara para o enlace real. A participação marvanense mantém-se como marca distintiva do festival, com mais de 40 de habitantes envolvidos nas atividades, entre eles a turma de teatro e dança medieval da Universidade Sénior de Marvão, presença habitual e muito reconhecida no programa. De acordo com o vice-presidente da Câmara de Marvão, Luís Costa, este evento é uma mais-valia para um concelho onde o turismo é o maior motor de desenvolvimento.
2: Mais um evento para dar também ali alguma animação àquele espaço muito procurado, que é a Portagem. Vamos fazer ali uma recriação histórica inserido na Boa da Régia, organizada entre Valência de Alcântara e Marvão, portanto, pressupõe a chegada do rei Dom Manuel antes de ir para Valência de Alcântara para se casar com a infanta Isabela. Portanto, vai ser um momento cultural, teatral, também com a participação da nossa Universidade Sénior na disciplina do teatro, encenada pelo Luís Serrano e pela Vera Borqueiro, que se irá realizar no dia 31 de julho, junto à Ponte Quinhentista. A maioria dos figurantes serão, obviamente, portugueses, estão inseridos na disciplina do teatro da Universidade Sénior de Marvão, serão aí à volta de uns 40, sendo que também teremos cerca de 10 vindos de Espanha, mais na vertente infantil, que contará ali não só com um momento teatral, mas também com danças, com música, também vai ali de certa forma embelezar ali a peça. Temos ali 3 bancas junto à piscina municipal, com artesanato local. E para além disso, temos sempre ali também a roulotte com os crepes, também muito procurados, crepes feitos à base da farinha da castanha, também para dar também ali alguma movimentação e dinâmica ali àquele espaço.
1: Depois da aldeia da Portagem, o festival prossegue na sexta-feira, pelas 21 horas, com o tradicional desfile das comitivas reais pelas ruas de Valência de Alcântara. O rei Dom Manuel I será acompanhado por convidados marvanenses numa noite que culmina com um torneio medieval na Praça de Touros daquela vila espanhola. A recriação histórica do casamento entre Dom Manuel I e a infanta Isabel, celebrado em 1497, está marcada para o dia 1 e 2 de agosto, portanto sábado e domingo, no átrio da Igreja de Rocamadour.
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Nas duas últimas histórias, falámos de guerras entre Portugal e Espanha. Talvez as guerras tenham motivado a expressão popular Espanha nem bom vento, nem bom casamento. Mas hoje vamos contar uma história que contraria essa expressão. Era o dia 16 de agosto de 1742. Na porta da Igreja Matriz Nossa Senhora da Graça, que dava o nome à freguesia, o padre José Dias Mendes, o padre Manuel Carrilho, tesoureiro da igreja, e Pedro Rodrigues esperavam a chegada dos noivos, de cujo casamento iriam ser testemunhas. Dos três, o padre Manuel Carrilho era o mais nervoso. Desde que um mês antes, o padre José Dias Mendes lhe pedira para guardar o alvará do juiz dos casamentos, Manuel de Almeida Ferreño, que autorizava o casamento e iniciava os banhos ou proclamas que iriam ser lidos na missa em três domingos seguidos, para quem tivesse algo a opor ao casamento o pudesse revelar, que o secretismo que envolvia o processo não lhe saíra do pensamento. O mistério começara logo no próprio noivado, só conhecido quando foi anunciado na leitura do primeiro banho. Até então, a noiva, Teresa Carrilho, e os seus pais, Pedro Carrilho Franco e Isabel Vaz Landeiro, tinham conseguido manter o segredo. Mas era o noivo que verdadeiramente integrava o padre. No alvará do juiz dos casamentos, vinha registado como Pedro Soares, filho de Diogo Sarmento Souto Maior e de Josefa Soares. Mas naturais de Tui, na Galiza, porque teriam transcrito os nomes para português? Algo de estranho se passava, e o padre Manuel Carrilho estava determinado em descobrir o mistério. Entretanto, na aldeia,

0: Na aldeia tinham começado a surgir as mais variadas histórias, para o surgimento de um galego e vir casar com uma rapariga tão longe da sua terra. A versão mais consistente era a de que ele tinha aparecido na meada, gravemente ferido, com 2 tiros, e tinha sido socorrido pelos pais de Teresa e por ela própria, o que lhe salvara a vida. Mas esta versão, só por si, não descansava o padre, pois não respondia à questão principal. Por que razão o jovem Pedro Soares tinha deixado a sua terra e aparecido em Povimeadas? Assim, decidiu dirigir-se à Diocese de Porto Alegre e colocar a questão a um padre seu conhecido. Este concordou com as suas suspeitas e concordaram ambos enviar uma carta através dos serviços da Diocese a um padre de Tui que o clérigo portalegrense conhecia bem e que assistia em Santiago de Compostela, perguntando se sabia alguma coisa daquela família. O sino da igreja começou a repanicar, sinal de que o cortejo estava próximo. O padre Manuel Carrilho avistou a noiva que seguia na frente ao lado do seu pai. Teresa, por entre o véu negro que lhe escondia o rosto, podia ver que a rua estava cheia de gente, de um lado e de outro, mesmo sendo aquele dia uma quinta-feira, dia de trabalho. Fora ela que insistira em vergar o traje tradicional das noivas alentejanas, a coca, uma capa negra que cobriu o corpo até aos pés e complementada com um véu tão bem negro que escondia a cara. Seguramente uma reminiscência das burcas árabes. Naquele dia, o do seu casamento, mais do que se esconder dos olhares alheios, Teresa escondia o rubor que lhe afogueava o rosto por se sentir o alvo da curiosidade geral. Atrás seguiam a mãe, Maria Vaz Landeiro, e os irmãos. Mais atrás ainda vinha só o noivo, principal motivo de toda aquela curiosidade. Pedro Soares, de que apenas sabia ser galego. Pedro caminhava intimamente divertido por se sentir observado como se de uma espécie rara se tratasse. Também ele fizera a questão de envergar o traje tradicional galego dos noivos. Envergava um casaco castanho, abotoado por uma fileira de 8 botões, calções castanhos até aos joelhos, meias brancas e sapatos negros com uma grande sivela. Por cima dos calções vestia um saiote amarelo com riscas castanhas, o que motivava ainda maior espanto na multidão que o observava de ambos os lados da rua. O adro da igreja estava apinhado de gente. Os miúdos subiam para cima do pequeno muro de pedra que o delimitava, para assim melhor apreciarem a reluzente carruagem que Pedro Soares alugara para transportar o casal recém-casado ao seu novo destino. Acabada a cerimónia, os noivos, por entre uma nuvem de flores, subiram para a carruagem e partiram. O padre Manuel Carrilho seguiu com o olhar a carruagem que se afastava, rodeada por uma pequena multidão, e nem deu pelo estafeta que lhe pretendia entregar uma carta. Refeito da surpresa, o padre, com as mãos trêmulas, abriu a missiva. O padre de Santiago de Compostela confirmava as suas suspeitas, mas as revelações que fazia superavam em muito o que alguma vez imaginara. A quarta começava por revelar que Pedro Soares não era natural de Tui, mas de uma pequena freguesia do município de Salvatierra del Minho, chamada Alchen. O seu nome completo era Pedro Sarmiento de Sotomayor Soares de Castro e era filho de Dom Diego Sarmiento de Sotomayor e de Dona Josefa Soares de Castro, neto paterno de Dom Fernando Sarmiento de Sotomayor e de Dona Luísa de Aldao e Taboada, e neto materno de Dom Miguel Soares de Castro e de Dona Catalina de Brito Valcácer. Era descendente de Dom Diego Sarmiento, Conde de Sabroso, que no século XV fora degolado por um parente, Dom Pedro Alvarez de Sotomayor, o célebre Pedro Madruga e uma das figuras mais interventivas da Galiza durante a época quatrocentista. A carta terminava dizendo que o noivo, Dom Pedro Sarmiento, tinha fugido de Galiza em 1740, depois de uma rixa com Dom António Manuel Montenegro Lemos e Sotomayor, filho de Dom António José Montenegro Lemos e Sotomayor, e casado com Dona Maria Antónia Ventura Tavares de Mendonça. Convencido que tinha morto o seu contendor, Pedro Sarmiento, receando vingança, fugiu, sendo o seu paradeiro desconhecido até àquela data.
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Aceitem as minhas saudações. O meu nome é Francisco Ferreira. Sejam bem-vindos a mais uma edição do Espaço APD. Espaço com informação e música. 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

Fique bem, fique por aí. Fique com a mais ouvida do Alentejo. Se for o caso, tenho umas excelentes férias. Se vai na estrada, conduza com cuidado. Tenho muita atenção aos fogos que, infelizmente, abundam em Portugal.

Evite o calor. Eu estou aqui deste lado a contar consigo do lado de lá. Espero que gostem desta edição do Espaço APD. Já sabem que passam sempre as grandes músicas. E hoje vamos ter música em

Já está aí o livro que fala de inclusão através do desporto. Desporto adaptado e inclusão é um livro que pretende reforçar o conhecimento e a disseminação de práticas inclusivas através do desporto adaptado. Uma obra coordenada por António Rosado, professor catedrático de Ciências do Desporto, Psicologia e Pedagogia do Desporto, e Nuno Januário, especialista em Desporto Adaptado e Metodologia do Ensino, ambos da Faculdade de Motricidade Humana da Universidade de Lisboa. Espaço APD, um espaço com informação e música. 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

amor ou mania? Filipe Neves. Com tanto amor para dar. Boa viagem, se for o caso. Conduza com muita precaução. Procuro em ti essa paixão. E tenha muita atenção à estrada, porque os fogos estão aí quase em todo lado no nosso país, infelizmente.

se está a trabalhar, que esse trabalho esteja a decorrer da melhor maneira. 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Aqui deste lado está sempre Francisco Ferreira com a realização e apresentação do espaço APD. 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Se está de férias, aproveitem-nas da melhor maneira. Mapa de inclusão desportiva. Para quem quer começar e não sabe onde praticar desporto adaptado, o mapa de inclusão desportiva é o ponto de partida ideal. Esta plataforma online permite encontrar clubes e instituições em todo o país por modalidade ou localização. Descobre onde praticar e dá o primeiro passo para uma vida mais ativa e inclusiva. Para tal, podem contactar a Associação Portuguesa de Deficientes, que fica no Lar do Rato, em Lisboa. 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Agora vamos escutar, imagina só, o Toy, Rosa Negra. Infelizmente muitas coisas estão negras neste país, porque os incêndios estão a devastar muitas florestas, muitas aldeias. Enfim, é uma calamidade. Tudo negro. This

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1: Bem, anunciei que íamos escutar o Toy, e foi o Toy que estivemos a ouvir, e escutámos o tema Vou Chorar Outra Vez. Éramos para escutar o tema Rosa Negra, mas fica já para a próxima. Mas aproveitando a frase do Toy, vou chorar outra vez. De facto, apetece chorar porque muita gente ficou sem nada, sem os seus apetites, sem os seus animais, sem as suas quintas, sem as suas casas, por causa dos incêndios que lavram em Portugal. E já para não falar em Espanha e também em França. Go.

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0: 20 horas. 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

Boa noite, ouvintes da Rádio Porto Alegre, bem-vindos para mais um programa O Que É Feito de Si, um programa de uma hora de conversa entre João Bugalhão com figuras públicas do nosso distrito. Temos hoje connosco Sebastião Matos Rosa, figura incontornável da cidade de Porto Alegre, quer como professor, praticante e dirigente esportivo, ou ainda como autarca. Sebastião Matos Rosa nasceu em Belvedere, Conselho do Gavião, há 74 anos. Viveu algum tempo em Beja, mas acabou por se fixar com a família na cidade de Porto Alegre a partir dos 5 anos de idade. No início dos anos 70, cumpre o serviço militar obrigatório, faz a recruta na Escola Prática de Cavalaria e mais tarde nos regimentos de Tavira e Porto Alegre. Durante 40 anos, exerceu a sua atividade profissional como professor de Educação Física, tendo iniciado essas atividades primeiro no antigo Liceu de Porto Alegre e depois na Escola Básica Cristóvão Falcão. Ao longo desses 40 anos, pelas

0: Tuas aulas passaram milhares de alunos, quer do concelho, quer de todo o distrito de Porto Alegre. Aposentou-se em 2014. Em simultâneo com a sua atividade profissional, foi jogador, treinador e dirigente na modalidade de handball. E penso que poderemos dizer um dos seus maiores dinamizadores na cidade e no Sport Clube Estrela. Enquanto coordenador desportivo, desempenhou ainda funções como delegado distrital da Direção-Geral dos Desportos no Distrito de Porto Alegre e foi coordenador do Inatel. Da sua atividade enquanto autarca, destacamos ter sido presidente da Junta de Freguesia de São Lourenço no mandato entre 2001 e 2005, cargo a que nunca se recandidatou. Boa noite, Sebastião, se assim permite tratá-lo, e corrija-me se disse alguma coisa que não responda à verdade. Mas, depois desta vida tão intensa, diga-nos lá o que é feito de si.
1: Boa noite a todos, aos ouvintes, e boa noite também para si. O que é feito de mim? Eu sou uma pessoa que não posso estar parada, estou sempre ativo, e como se costuma dizer, isso é que dá saúde. E tudo aquilo que acabou de dizer corresponde à realidade, como maior ou menor imprecisão nas datas, porque eu também sou, nesse aspecto, não me preocupo muito em fixar datas, mas passei por essa fase toda e da minha vida, sempre com dedicação, empenho, muitas vezes serviço com o objetivo de servir, porque também me dava muito gosto em que o nosso distrito fosse diferente de qualquer um dos outros, por isso o meu empenho, e para isso estive sempre, quer na minha ação de professor, em que tive sempre bons colegas e que trabalhávamos em equipa, quer como disse delegado da DGD, onde tive a colaboração de outros colegas, como coordenador depois desportivo do Inatel. Sempre tive também uma boa equipa, sempre gostei de trabalhar em equipa e sempre assumi os desastres, digamos assim, quando eles aconteciam em organizações que nós fazíamos, e também comungava com as pessoas que colaboravam comigo nos sucessos e que diziam de bom.
0: Desculpe, e atualmente como é que o Sebastião passa os seus dias?
1: Olha, atualmente eu tento não me isolar, pelo contrário, eu participo num grupo com um grupo de amigos numa tertúlia, que nós chamamos de tertúlia do café, durante a manhã. Na parte da tarde eu acabo por ajudar a família. Como sabem, nós temos um estabelecimento comercial, uma farmácia. Eu não posso, porque não tenho qualificações para isso, estar ao balcão nem fazer outras coisas, mas acabo por ajudar naquilo que é preciso, levar uma encomenda, substituir uma lâmpada, ver situações desse género, e acima de tudo eu tenho tentado estar sempre ocupado. E para além disso, até há pouco tempo eu convivia muito com as pessoas que fazem ciclismo e BTT, eu participava, portanto daí eu dizer que nunca estou parada.
0: Ok. Vamos agora, que isto, para além de um programa de nos preocupar o que é que pessoas que tiveram importância na vida do distrito, também é um programa de memórias. E assim, eu queria lhe perguntar como é que era a juventude, a infância e a juventude do jovem Sebastião.
1: A minha infância, sou pertenço a uma família em que havia 6 raparigas e 2 rapazes. Poder-se-á dizer que eu fui um bocado condicionado pelo facto de ser muito tempo filho único, mas isto tal não é verdade. Acima de tudo, os meus pais tentaram que eu fosse uma pessoa

0: que na sociedade pudesse, na verdade, ser bem recebido e educar-me de maneira a respeitar os outros. Portanto, eu desde jovem, portanto, cheguei a conhecia toda a gente, brincava com toda a gente. Hoje em dia, eu tenho, como disse, tenho 74 anos, falta uma semana para fazer 74 anos, mas eu, ao longo deste tempo todo, pois conheci muita gente, convivi com muita gente, possivelmente até posso contar aqui uma história rápida, que é, há muita gente que não sabe que eu me chamo Joaquim. O meu primeiro nome é Joaquim. Ainda há poucos dias um colega do liceu pediu-me para eu lhe levantar um documento e ele escreveu lá no documento, ao 13, Sebastião Matos Rosa, a levantar isto assim, sim. E eu disse, olha, aqui este meu amigo do liceu também não sabe que eu me chamo Joaquim. Portanto, o meu nome é Joaquim, Sebastião Matos Rosa. Os meus amigos tratam-me por Sebastião, que é o nome que eu gosto, que me tratem. E durante a minha infância até havia algumas pessoas que, pelo facto de ser Joaquim, me tratavam por Quinito. Depois fui para a escola. A minha escola foi a Escola da Fonteira, onde é atualmente o Centro Comercial Fonteira. Depois fui para o liceu. Depois do liceu fui para Lisboa estudar, onde tirei o curso de Educação Física, na Escola de Educação Física de Lisboa, ligada à Faculdade de Metricidade Humana, na altura chamava-se ISEP, e mais tarde continuei na minha vida como professor. Fiz muitas formações, liguei-me a muitas coisas, pronto, e muitas ramificações que deram, como disse, presidente de junta, coordenador do Inatel.
1: Já vamos lá, vamos continuar ainda agora, já aqui nos anos 70, com o Joaquim Sebastião, então com 20 e poucos anos de idade, é chamado para cumprir o serviço militar obrigatório. Por cima, uma escola que também me é muito querida, porque foi aí que também que eu fiz a minha recruta, a Escola Prática de Cavalaria, correto? Como é que foi esse período da sua vida?
0: Eu na verdade, quando fui para a tropa, ninguém ia para a tropa, ainda para mais eu que estava a terminar o curso, que tinha terminado o curso, queria era avançar e ganhar o meu dinheiro para me tornar independente, mas... Eu gostei de estar na Escola Prática de Cavalaria, porque eu cheguei tarde, parece quase aquela história da guerra, do soldado, mas eu cheguei tarde à tropa, só cheguei da parte da tarde. E em vez de ir para o destacamento, que as pessoas do nosso tempo que sabem que havia um destacamento e havia a escola prática, eu fui para a escola prática. Havia muito rigor, muita disciplina, e eu sempre me dei bem com isso, com o rigor e com a disciplina, porque pelo menos nós sabemos com o que contamos. Se houver rigor e disciplina, sabemos. Se a coisa for como se, usando um termo militar, se for uma bandalheira, nós não sabemos se sabemos de ir para um lado ou de ir para o outro. Portanto, eu gostei imenso de estar lá, porque depois, em comparação, quando fui tirar a especialidade, na altura também vi uma coisa que se chamava cunha, e eu, como o meu pai tinha falecido em Moçambique, não como militar, mas sim como civil, porque ele era encarregado numa obra em Nacala, de uma fábrica de cimentos, e a minha mãe vivia assim um bocado amargurada de eu, se eu fosse para o ultramar, ainda por cima era eu só mais o meu irmão.
1: Esse período, eu também lhe quero perguntar, a tropa nessa altura, para a maior dos jovens, para a maioria dos jovens portugueses do sexo masculino, porque só os homens nessa altura iam para a tropa, era a Guerra da África. O Sebastião não chegou a ir para a Guerra da África.
0: Não, eu não cheguei para a guerra, até porque, como através da tal cunha, conseguiu uma especialidade que era Informações, Operações e Reconhecimento.

0: e só iam de 6 indivíduos por cada batalhão. Um batalhão, para quem sabe estas coisas de tropa, são 500 homens, penso eu, e só iam 2 da minha especialidade. E então disseram-me logo, quem melhor nota tiver, menos possibilidades têm, ou mais possibilidades têm de ficar cá no continente, porque eles iam buscar, em vez de ir buscar os melhores, iam buscar os piores, tinham pior nota. E então, na altura, eu, por acaso, não foi por acaso, foi por esforço, temos também a modéstia, há mais também, não é muito bom, consegui o primeiro lugar e escolhi o sítio onde queria, para onde queria vir. Na altura, o segundo classificado numa coisa até foi o Fidalgo, que é um homem que fala, que era guarda-redes, acho, não sei se era do Benfica.
1: Do Sporting, do Benfica, ou, sim, foi do Porto, Porto, acho que ele teve os 3 clubes.
0: Da RTP, do futebol. Eu depois de escolhi vir para Porto Alegre e aqui fiquei.
1: Olha, outro período... E peço desculpa às vezes o corte da palavra, mas isto o tempo voa, não é? Outro período que queria falar consigo, eu penso que já depois de ter cumprido o serviço militar, é aquela data histórica do 25 de Abril de 74. O que é que o Sebastião fazia nessa altura e como é que viveu o 25 de Abril numa cidade como Porto Alegre?
0: Olha, eu posso lhe dizer que a noite do 25 de Abril foi de uma quarta para quinta, nunca mais.
1: Exatamente.
0: E eu, na quarta-feira, tinha sido aqui dos elementos do batalhão, que era o BC1.
1: Estava ainda na tropa.
0: Eu estava na tropa.
1: Ainda o apanhou na vida militar.
0: Sim, sim. Eu estava na tropa e eu tinha tinha sido convocado para ir fazer uma prova de orientação à Évora. Eu fui para a Évora, fiz a prova, lá ouvia-se assim um zoom zoom, que havia qualquer coisa, mas eu, como nunca tive ligado assim a qualquer tipo de movimentos, acontece que acabei a prova, vim para casa, disse até ao motorista com que foi comigo, pá, amanhã diz ao nosso comandante, não te esqueças de dizer isto que eu te vou dizer, que diz que eu não fui o primeiro, mas fui o melhor aqui do batalhão, porque se ele perguntar por mim, eu fiquei, não vais dizer que eu fiquei a dormir em casa, mas logo por manhã recordo-me que a minha saudosa mãe disse-me, olha, eu acho que é melhor levantar-te porque aconteceu qualquer coisa. Estão aqui a dizer nas notícias que aconteceu qualquer coisa. Eu, pronto, falei-me, fui para o quartel. A minha participação foi muito, muito reduzida. E, aliás, nós aqui tínhamos poucos militares. Eu costumava dizer que nós tínhamos quase tantos oficiais e sargentos como praças. E pronto, havia sempre aquela incerteza.
1: Como é que o Joaquim Sebastião viveu esse período do PREC? Portanto, ainda estava na vida militar, depois seguiram-se 2-3 anos de alguma turbulência no país.
0: Sim,
1: depois... como é que foi viver esse período em Porto Alegre?
0: Eu aqui, como vivia de uma forma talvez diferente dos grandes centros, porque nós aqui somos todos conhecidos, mesmo até em relação a outras forças de segurança, nós tínhamos amigos na guarda, na polícia, em todo lado. Na altura o exército era quem mandava mais nestas coisas todas, mas eu nunca senti necessidade de tomar grandes partidos ou isto ou aquilo. Recordo-me perfeitamente que o que se fazia era que os partidos políticos portugueses faziam determinado tipo de barreiras aí ao longo das estradas para ver
1: barricadas.
0: Não sei o que é, qual era o objetivo.
1: Nessa altura esteve ligado a uma força política, desenvolveu alguma atividade política?
0: Nunca estive ligado a coisa nenhuma. Pronto, tinha as minhas ideias e achava coisas que não se deviam fazer. Por exemplo, quando ia comandar a força que acompanhava os partidos que faziam as coisas, eu, uma coisa que dizia era logo a primeira coisa que dizia: aqui quem mandamos somos nós e os senhores não intervêm em nada, nós é que mandamos parar, se tivermos que mandar parar, etc, etc.
1: Olha,

0: Outra fase, com certeza, da sua vida, que foi a sua atividade enquanto professor. Primeiro, para além da ida para essa área e para a área da educação física, porquê? Como?
1: Olha, pronto, eu na altura até tive quase que para ir para a Marinha Mercante, para a Escola Náutica em Lisboa, mas depois já não sei porquê, não foi. E como eu comecei a despertar para o desporto no liceu, e aí tenho como referência o professor José Maria Moura, já falecido, o professor Du, por exemplo, também era uma referência para mim. Foram pessoas que vieram e que e também tenho que aqui, seria injusto não falar no professor Eurico Fonseca, que era o homem que dinamizava aí a prática do desporto a nível da mocidade portuguesa. Fazia-se na altura campeonatos, e eu até comecei por pertencer a uma equipa B do liceu, do handball, e depois até passei para a equipa A, porque eu jogava na baliza e diziam que eu até defendia bem. De tal maneira que uma vez quiseram que eu fosse para o futebol, e eu ainda cheguei a jogar no Desportivo Porto Alegrense. A minha pior derrota foi futebol, não foi handball, mas foi futebol de 11. A minha pior derrota foi contra o Estrela, porque foi depois o meu clube a seguir, foi o Estrela de Porto Alegre. Eu recordo perfeitamente que eu dizia sempre, e aqui permita-me fazer uma referência a um homem que se calhar muitos jovens do meu tempo conheciam, que era, eu não sei o nome dele correto, mas chamava-se, dizia-se, ah, o Sousa Copelli. Sousa Copelli era um homem que é ligado ao desportivo e que...
0: foi guarda-redes
1: de futebol? Eu fui guarda-redes de futebol, mas só que não...
0: Ele.
1: Ah, ele, não sei, ele sei que estava ligado. Como, por exemplo, outra pessoa que também nunca vi aí ser reconhecida, foi o seu Tapadinhas Abreu no atletismo, que foi, permitam-me, as pessoas que estão à frente e que têm feito um bom trabalho. Que
0: diga, mas ainda voltando como professor, como é que foi ser professor durante 40 anos numa cidade como Porto Alegre?
1: Olha, eu sempre gostei da minha profissão. Eu gostei sempre do contacto com os alunos, e em Porto Alegre iniciei a minha atividade profissional no antigo Liceu de Porto Alegre. Inicialmente eu contava na tropa a pedir autorização para dar aulas. O comandante deu uma autorização, comecei no antigo liceu, que é agora a Escola Superior de Educação, e tem uma designação mais comprida, né?
0: Tem ideia de, ao longo desse período, quantos alunos possam ter passado pelas suas aulas?
1: Milhares, acho que foram milhares de alunos, e é interessante que nós hoje, a esta distância, ainda há pessoas, pessoas que agora já são pais e alguns até avós, que nos reconhecem, e isso eu considero que fico imensamente satisfeito, e considero que afinal eu não fui assim pessoa tão má, porque as pessoas ainda me falam.
0: Professor, como sabe, isto na rádio o tempo voa, estamos a chegar ao fim da nossa primeira parte. E temos por norma pedir sempre aos nossos convidados que nos escolham a música em que a única obrigatoriedade é que seja uma música portuguesa. O que é que o Joaquim Sebastião nos vai brindar a todos os ouvintes da rádio?
1: Olha, eu escolhi uma música que é do Pedro Abrunhosa e acho que é com a Sara Correia. Sei que a música diz que o amor salve nesta noite escura, portanto é essa a música que eu tinha, porque gosto de música portuguesa. Aliás, eu sou fã da rádio em geral, e quero dizer que, permita-me só agora um coisa curto para dizer o seguinte. Eu soube que a rádio tinha tido aqui alguns problemas de inundação, e aparentemente deu comigo, podia ser uma coisa que não me dizia respeito, mas deu comigo preocupado, porque o maior inimigo das coisas elétricas e destas coisas é a água, e eu acho que o serviço, eu há bocado em off contei aqui uma história da rádio e a divulgação da nossa terra.

0: passa muito por esta rádio e todos os portalegrenses, e não só, devem agradecer o trabalho que aqui
1: obrigado,
0: está.
1: Obrigado, em nome da rádio. Vamos então ficar com o Pedro Brunhosa e a Sara Correia, uma escolha do nosso convidado Joaquim Sebastião.

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0: Mais uma vez, boa noite para todo o auditório da Rádio Porto Alegre. Estão com o programa O Que É Feito de Si. Hoje que temos como convidado Joaquim Sebastião de Matos Rosa. E ainda ficou uma pergunta da primeira parte, antes de passarmos a outra área das suas atividades, que eu lhe queria perguntar. É um bocado provocatório, mas gostaria de, depois desses 40 anos, gostaria de ser professor nos dias de hoje.
1: Eu gostava do que fazia, como há pouco disse, e não tinha problemas nenhums em voltar, porque há uma coisa que me ficou. Eu moro perto da escola, e a coisa que mais me custou após a minha saída para a aposentação foi eu passar ao anonimato. E o que é que eu quero dizer com isto? É que eu hoje passo pelos miúdos e sou um cidadão normal, e como eu sempre gostei de ser professor, antigamente eu passava para os miúdos e todos me saudavam e com alegria diziam: olha, vai ali o meu professor, ou isto ou aquilo. Portanto, eu não tinha receio nenhum, apesar de saber que os tempos de hoje são completamente diferentes daquilo que eram aqui há 12 anos atrás. Porque, pronto, há determinado tipo de situações que, se calhar, as pessoas olhavam para o professor, os alunos, de uma outra maneira, mas aí, se calhar, temos todos culpa de a situação ter evoluído de uma forma um pouco estranha, e digo todos culpa porque os pais, os avós, todos, em vez de enaltecerem, se calhar, aquilo que é o trabalho dos professores, que é muito difícil, por vezes não o fazem e dão força até aos alunos no sentido de terem comportamentos...
0: Por em causa do sistema. Bem, vamos agora focar-nos numa outra atividade que preencheu a sua vida, que é, vamos falar agora das suas atividades na área desportiva. Quais eram as suas modalidades, ou qual foi a sua modalidade de eleição que mais gostava e que o preencheu?
1: A minha modalidade de eleição, não posso negar, foi sempre o handball, não é? Eu estive ligado ao handball, quer como jogador, quer como treinador do Estrela de Porto Alegre. E eu até lhe posso dizer que... Enquanto treinador, na altura, alguns jogadores

0: Até porque não havia escolas superiores a nível aqui distrital ou regional, e a maioria dos jogadores estudava na universidade em Lisboa ou em Coimbra. E nós treinávamos um dia, que era à sexta-feira, para jogar ao sábado.
1: Sim.
0: E posso lhe dizer que nós chegámos a subir de divisão, chegámos a andar na segunda divisão nacional. E até um dos maiores feitos que se pode dizer foi termos chegado às meias finais da Taça de Portugal de Handball.
1: Com Estrela.
0: Com Estrela. Chegámos a jogámos em Gaia.

0: de representar o país no, na Europa como campeão nacional, nós como vencedores da taça iríamos representar o país também numa competição europeia. Se calhar foi bom porque não tínhamos capacidade financeira.
1: Tenho que fazer uma pergunta, porque numa altura em que era normal e era o, por isso é chamado desporto rei, porque a sua escolha pelo handball em detrimento do futebol, que era de facto esse desporto de massas e que toda a gente praticava?
0: Há pouco já em parte dei uma explicação. No liceu não se podia jogar futebol. Pronto. E nós jogávamos handball porque nos facultavam as bolas ou no intervalo. E eu comecei a gostar do handball. Na altura, hoje os pavilhões são todos com umas condições excepcionais. Nós jogávamos no liceu em terra batida, às vezes a bola batia numa pedra e até ressaltava e fazia golo, por exemplo. Mas eu penso que foi a chegada ao liceu e neste caso também à escola, onde aí até a inclinação era mais para o voleibol da escola industrial. No liceu foi mais para o handball, como também no colégio também era mais o handball. E eu fui arrastado para a onda do handball do liceu e gostava, e como não era nenhum matelão, hoje em dia não tinha hipótese, porque a nível internacional, ainda ontem se viu um jogo, ou esta semana passada se viu um jogo da nossa seleção em que qualquer guarda-redes chegava com a cabeça à trave da baliza. Eu nessa altura também não era grande, não sou grande matelão, mas ajeitava-me à baliza. E as pessoas diziam: é pá, tu ficas à baliza.
1: Era dar o corpo às balas.
0: Às balas,
1: de handball era muito abolada.
0: Sim.
1: Olha, ó professor, depois dessa sua passagem pela modalidade e essa ligação ao handball, foi também dirigente desportivo, nomeadamente delegado distrital da Direção-Geral de Esportes em Porto Alegre e coordenador do Inatel, certo?
0: Certo.
1: Que eram as funções desses dois cargos nessa altura?
0: A parte da Direção-Geral de Esportes, eu fui requisitado da escola, foi o único período que tive fora da escola para desempenhar essa função. Nessa função foi pouco tempo depois de 25 de Abril. Havia uns planos das modalidades, os planos de desenvolvimento das modalidades, havia coordenadores, havia outros colegas que trabalhavam comigo, e o objetivo era desenvolver a nível distrital a prática de diversas modalidades. E era esse, basicamente isso. Para além disso, havia outras funções, e quer queiramos, quer não, isto até eu posso dizer que foi o primeiro cargo político que eu ocupei, não por eleição, mas por nomeação. Não desminto esta situação.
1: Mas era sobretudo coordenação a nível dos esportes.
0: Todos,
1: com inclusão do futebol ou exceção do
0: não,
1: futebol?
0: Não, com todos os esportes, porque todas as modalidades dependem do Ministério qualquer. Na altura era o Ministério da Qualidade de Vida, acho que era assim a designação, e todos os assuntos passavam por esses ministérios. E eu, inclusivamente, em termos de protocolo, o delegado acabava por ser convidado para ir a determinados eventos. Nós
1: de toda esta vida ligada ao desporto, quer como jogador, quer como treinador, quer como dirigente, o que é que o Joaquim Sebastião, qual foi destas funções aquilo que mais gostou de ser?
0: Olha, eu muito honestamente posso dizer que eu quando desempenhei o cargo de coordenador desportivo do Inatel, foi a coisa que mais gostei. Porquê? Porque eu aprendi muito com a minha entrada no Inatel, porque na altura era o sucessor, o Inatel era o sucessor da FNAT, a FNAT, o que é que éramos com defeitos ou sem defeitos, não vamos agora ter aqui analisar.

0: tinham bastantes modalidades. Nós acrescentámos mais algumas modalidades.
1: Que modalidades eram essas também?
0: O que possa imaginar, desde atletismo, voleibol, handball,
1: desportos tradicionais
0: também, já numa segunda fase, nós achámos que deveríamos avançar para essa vertente da dinamização dos desportos tradicionais. Até porque era fácil, a nível das localidades mais pequenas, arranjar um grupo de 4 ou 5 e eles deslocavam-se em carros e jogavam, apesar
1: Portanto,
0: de haver
1: associação. Posso compreender que essa a função de dirigente foi o que mais gostou de desempenhar.
0: Sim, sim.
1: Se é possível distinguir entre coisas tão diferentes, não é?
0: Para além de dirigente, eu era o coordenador de um grupo de pessoas que nós chegámos a ter também no futebol, e tínhamos uma boa relação com a associação dos árbitros ou a comissão de arbitragem. 30 e tal equipas a jogar futebol.
1: O tempo é sempre em marcha. Vamos agora conversar de outra das suas vertentes da sua vida, que foi ter sido autarca na cidade de Porto Alegre. E que atividades foram essas e como é que foi ir lá parar?
0: Olha, eu fui parar à junta.
1: Foi presidente da junta de freguesia de São Lourenço.
0: Presidente da junta de freguesia de São Lourenço, ainda não havia a União. Uma força partidária convidou-me, eu não estava nada, nunca tive ligado, a não ser naquela altura que fui delegado da Direção-Geral de Esportes, e perderam-me se eu não queria encabeçar uma lista. Eu, ao princípio, não estava muito, muito para aí voltado, até porque eram 4 anos e eu achava que 4 anos custavam muito a passar, e com o feitio que eu tinha de muita dedicação e apego, e ainda por mais, eu não nunca desempenharia a função a tempo inteiro nem a meio tempo. Eu estive ali um bocado renitente, falei com a família, porque a família nestas coisas parece que é da praxe, a mim aconteceu, é que fica mais prejudicada em tempo.
1: Então, e como é? Porquê é que foi o PSD? Porquê é que não foi outra força qualquer política? Tenho ideia porque foi?
0: Possivelmente, se calhar, foi por influências do meu irmão, o Zé Manuel Matos Rosa, que estava ligado à política. E aliás, a pessoa que me convidou até me disse: olha, venho, eu convido, que era o Dr. Malato Correia, disse: eu venho convidá-lo, mas fico sabendo que o seu irmão não teve nenhuma influência nisso. Eu é que disse. E ele disse-me logo: olha, que eu não quero saber nada disso, não sequer, nem sequer vou falar nisso ao meu irmão. Portanto, eu depois candidatei-me, as pessoas confiaram em mim. Tentei fazer, na altura as juntas não tinham tanta delegação de competências como têm hoje, verdade se diga. Tive sempre a felicidade, assustei-me um bocado na primeira reunião da Assembleia, vou aqui buscar a dizer para a primeira vez.
1: Não tinha maioria?
0: Eu não tinha maioria, mas depois cheguei à conclusão, após a primeira Assembleia de Freguesia, que todos os que ali estavam, fosse de que força política fosse, estavam com o mesmo objetivo que eu, ou seja, fazer o melhor que pudéssemos.
1: E nesses 4 anos, se é possível identificar ou realçar uma obra ou algo que tenham feito durante esses 4 anos, o que é que o Sebastião seria capaz de realçar?
0: Na altura, nós sendo uma freguesia urbana, não se pode, a Câmara acabava por fazer tudo. A nossa função era de alerta, de insistência, de propostas, e não passávamos disso. Aliás, um dos objetivos que me levou, porque depois convidaram-me para me recandidatar, que me levou...
1: Era isso mesmo que eu lhe ia perguntar.
0: Que, portanto, nós onde podíamos, por exemplo, na parte cultural... Nós iniciámos a nível até do Jardim da Avenida da Liberdade, ou seja, o Jardim do Tarra, noites de cultura e

0: E trouxemos várias coisas e quero tenho a agradecer a colaboração do Inatel que trazia, trouxemos cá até grupos do México, as pessoas possivelmente lembrar-se-ão de determinado tipo de atuações. Também fizemos uma coisa que foi uma experiência para os freguesia, não só quem chegava ali, que foi subida em balão de ar quente, preso ali no jardim portanto, da Avenida da Liberdade. É preciso ver que as pessoas agora dizem, então, e não faziam na Praça da República? Não, porque a Praça da República pertencia a outra freguesia na altura. Uhum. Nós fazíamos aqui aquelas noites, às quartas e sextas. Isto, se me perguntar, no dia da árvore fazíamos inclusivamente, repara, a nossa ação era mais de estar com as pessoas e de lhes dar qualquer coisa de diferente.
1: E de servir como interlocutores também.
0: Exato, e especialmente aí, de interlocutores para aquilo que estava mal. Eu lembro que a primeira coisa que eu, e permita-me dizer rapidamente isto, um senhor foi à junta perguntar, queria falar com o presidente. Eu estava sempre disposto, não tinha hora para receber, desde que estivesse disponível, eu recebia as pessoas. E as pessoas chegou ali um senhor e disse, tenho lá o caminho mau, o senhor pode lá ir ver. Sim senhor, vamos lá ver. E ele perguntou, e eu disse, olha, vamos ali no meu carro. E ele perguntou, o carro é seu ou é da junta? E eu disse, o carro é meu, até é melhor irmos no meu porque o caminho está muito mau.
1: Não está a acontecer. Diga-me uma coisa, numa resposta rápida, valeu a pena, no cômputo geral da sua vida, valeu a pena o desempenho dessas funções em prol da administração pública?
0: Eu acho que valeu a pena. E todas as pessoas, quando, independentemente da força política, porque se quisessem candidatar, deviam ter uma experiência deste tipo. O servir o próximo, o estar na comunidade, é uma coisa que nos valoriza até a nós. E eu penso que muitas vezes as pessoas falam porque não passam por essas situações, porque os autarcas têm o meu maior respeito. Seja de que força política sejam, pois são eles a primeira entidade, neste caso da freguesia, a quem as pessoas recorrem. A minha não recandidatura tem a ver com, sabe com quê? Com o facto de eu me ver impossibilitado muitas vezes ajudar as pessoas, porque não nos era dadas competências e nós estávamos limitados em termos de verbas.
1: Ok, obrigado. Estamos quase na parte final deste nosso programa e agora vou-lhe fazer umas perguntas rápidas, algumas provocatórias, e aqui vai a primeira. Soprou-me um passarinho de uma frase célebre de sua, quero que explique. Que é isto? Já ganhámos, professor?
0: Isso foi uma situação, pronto, eu na altura houve um grande comício para as eleições presidenciais ali na Praça João Paulo II, que ainda não tinha aquelas árvores, com o professor Cavaco Silva vinha cá. E eu estava junto às grades que, por cima dos balneários atuais. Aliás, eles até acho que sofreram agora uma remodelação, ou vão sofrer. E eu estava ali com um amigo, se calhar foi esse que disse isso, e eu passou o professor Cavaco Silva e eu disse, professor, já ganhámos. E então, esse amigo, cada vez que me veio, porque o professor Cavaco Silva ganhou, ele está-me sempre a dizer, professor, já ganhámos.
1: Olha lá, Joaquim Sebastião, outra provocatória. Qual foi a pergunta que nunca lhe foi feita, mas gostaria que lhe tivessem feito? Sobretudo na área pública, não é?
0: Sim, sim.
1: É disso que aqui tratamos.
0: Sim, pronto, como foi feito...
1: Gostaria de ter respondido e nunca...
0: Eu, basicamente, como sou pessoa de boas relações, eu nesse campo não tenho assim nada de especial para realçar, porque eu estava sempre disponível e as pessoas sabiam que eu quer na parte desportiva, quer na tal parte política.

0: da Junta, sempre tive disponibilidade, aliás, empenhava-me o máximo que podia.
1: Olha, vamos continuar, né? E naturalmente é a última pergunta que lhe vou fazer. A gente denomina sempre a última pergunta que fazemos, que é uma pergunta incómoda. Ou não, depende sempre como as pessoas a receberem, que é a seguinte. E já aqui falámos, o Joaquim Sebastião já falou de ser irmão do Zé Manuel Matos Rosa, um dirigente nacional do PSD, uma figura nacional que também tem o mesmo apelido, não é? Alguma vez confundiram e se dirigiram a si quando queriam era falar com o seu irmão?
0: Sim, isso aconteceu várias vezes, por acaso várias vezes, até nas redes sociais, às vezes já havia pessoas que me pediam amizade e eu não os conhecia, mas pronto, por causa do apelido Matos Rosa havia pessoas que julgavam, para além de até a nível da atividade comum de cada um. Eu lembro de ter ido uma vez ao banco e aliás o meu irmão é que foi ao banco, assim é que é. E por causa de ao levantar ou depositar um cheque, lá o rapaz diz: ah, desculpe, mas o senhor não pode levantar aqui o cheque porque o senhor não é o Matos Rosa. E o meu irmão diz: não, eu sou o Matos Rosa. Não, o senhor não é o Matos Rosa, que eu conheço perfeitamente. E aliás isso também aconteceu na Assembleia Distrital com um antigo presidente da Câmara Municipal do Carato, agora não me lembro o nome dele, e lá o doutor era o presidente e eu era representante a nível da Assembleia Municipal na Assembleia Distrital. E eu cheguei lá e apresentei-me e disse: muito prazer, Matos Rosa. E ele disse: ah, desculpa lá, você não é o Matos Rosa, porque o meu irmão já tinha sido foi presidente da Junta antes de mim. E ele estava ali confundido e eu depois tive que lhe explicar que eu era o verdadeiro Matos Rosa. Até lhe posso contar uma história que alguém dizia, que uma vez que aquelas coisas que dizia, havia alguns amigos meus, disse: pá, agora o próximo presidente da Junta vai ser o teu sobrinho. E eu disse: mas não estava a ver bem, mas porquê? Ah, foi o teu irmão, foste tu, agora a seguir é o teu sobrinho. Portanto, a sequência dos Matos Rosa.
1: Joaquim Sebastião Matos Rosa, foi um prazer esta conversa. Quero agradecer-lhe em nome da rádio, em meu nome pessoal, o facto de ter vindo aqui colaborar com aquilo que é a nossa rádio, que é a nossa voz. Foi uma conversa interessante, pena ter sido curta e termos tão pouco tempo, porque as histórias do Joaquim Matos Rosa, do Joaquim Sebastião Matos Rosa, haviam de ser muitas mais. Obrigado mais uma vez em nome da Rádio Porto Alegre.
0: Obrigado eu e disponham sempre.
1: Chegamos assim ao fim de mais um Que é Feito de Si, um programa original da produção da Rádio Porto Alegre, com a apresentação de João Bugalhão. Caros ouvintes, até à próxima quarta-feira.

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8: Olá, boa noite, então, bem-vindos a mais uma edição da Praça da República. E, Mário, nós, a semana passada, falámos em 446, não?
9: Seja tão bem-vindo o brinquedinho novo.
8: Ora bem, já lá vamos a essa parte. Mas a semana passada estivemos aqui e falámos na edição 446, não, já era 456. Então, tendo em conta essa situação, esta semana é 400.

0: 1957. Já nos baralhamos por completo.
1: Anda muito acelerado com o brinquedo novo.
0: Não, por acaso até ando muito lento com o brinquedo novo.
1: Ainda está com receio.
0: Não.
1: Este brinquedo novo
0: para tentar perceber
1: as
0: situações.
1: É mais pequeno que o Peugeot.
0: Não, é praticamente a mesma coisa, ou um bocadinho maior.
1: Parecia era menos, será menos largo, se calhar, não?
0: É, tem ali um bocadinho menos porque ele afunila na parte de trás estreita.
1: Só seja, exato.
0: Exatamente, pronto. Os outros modelos são.
1: A parte de trás cortada, não é?
0: Exatamente, pronto.
1: Mas olha lá, o que é o brinquedo novo? Vá lá.
0: Depois das músicas. Agora vamos
1: iniciar. Então agora o teu
0: das
1: programa
0: músicas.
1: Das músicas. Que se ouvem aqui.
0: Ora bem, Praça da República 457, para este dia 29 de abril do ano da graça 2026. José Plenas, Mário Casanova Martins, e já lá vão 4 meses.
1: Boa noite mais uma vez, e permite-me dizer aqui em público.
0: Pronto, lá
1: que não há. O saldo entre nós está a zero neste momento.
0: Não devo nada.
1: Neste momento.
0: Finalmente endireitámos as contas públicas.
1: Mas está em stand-by, por outras palavras.
0: Não, mas isso é só junho, ou já é agora?
1: Compra, exatamente, já podes dizer aos teus ouvintes o que é Tatuyu, se é assim que se lê.
0: Exatamente.
1: Diz,
0: o Tattoo You é edição.
1: Aniversário,
0: eu disse que comemora os 40 anos da edição do Tattoo You dos Rolling Stones.
1: Oh,
0: e depois ainda está outro para vir do Bruce Springsteen.
1: Sim, mas esse não tem pré-venda ou pré-compras.
0: Também não se fez.
1: Não me mandaste.
0: Não.
1: Acho que. Ou fui?
0: Eu acho que sim.
1: Pois, não, fala lá que eu vou agora aqui à...
0: Não, porque vai ser editado um disco ao vivo do Bruce Springsteen gravado na CCM de 2024 ou 2025. Vê lá se isso não está por aí nas tuas memórias digitais.
1: Não sei. Chegou ao fim dos meus pedidos, não. Até não. O último que aqui tenho, que até é meu...
0: Olha,
1: é 2 de fevereiro.
0: Coisa estranha.
1: Não. O que eu aqui tenho é só esse, e já agora. Não, pá, espera, esquece o que eu disse. Espera. Entre 5 de junho chega. Não, tem. Espera.
0: Bruce Springsteen. Ai.
1: Springsteen, exato.
0: Exatamente, olha o micro.
1: Sim, mas sabes qual é? Pronto, como eles não me.
0: Sim, não debitaram, não acreditaram. Sim, mas isso foi o que nós gente falou
1: então
0: de outra
1: é
0: vez.
1: 8 de junho. E entre 5 de maio e 12 de maio é o Tatu, é assim que se diz.
0: É o Tatu You. Pronto. Porque é edição especial, por mais estendida, digamos assim. Aliás, eu agora estive a ver, e já agora vem a talho de foice, há uma edição comemorativa também do Queen 2, que foi o disco de 74, foi agora reeditado com versões pronto, remisturadas e um conjunto de CDs com 2 LPs. Engraçado, Mário, se tu fores à Amazon espanhola, diz que não podem vender para Portugal.
1: Bem, tenho aqui um...
0: Coisa rara. Sim, diz.
1: Um Queen 2 box, é single, 128€.
0: Não, mas não é
1: isso. O CD áudio, já para amanhã, da Prime, 22,35€.
0: Não, mas não
1: um
0: é.
1: Vinil 31, desculpa lá.
0: Sim, mas não é isso.
1: Não é isso?
0: Se fores ver aqui o grande, o dos 208€.
1: Não sei se sai algum 208€.
0: Ah, está aqui. Que tem 5 CDs. E tem 2 vinis, mas diz que não pode ser vendido. Olha lá aqui a vermelho, não pode ser vendido para Portugal. Coisas estranhas,
1: pois. Exato.
0: Mas porque de Inglaterra
1: é pode... importado dos Estados Unidos,
0: pois. Mas de Inglaterra podes.
1: E quanto é que fica na Inglaterra?
0: Fica então? Mais barato.
1: Olha, ainda por cima,
0: fica mais barato. Até dá a conta pagar a. Mas isto é uma coisa completamente estúpida. Mas...
1: Ou seja, pronto.
0: Então, mas a caixa maior. Quer dizer, não, pode ir em Espanha, tens de pôr uma morada espanhola.
1: Mas aqui formato vinil, aqui não me fala em CDs.
0: Não, nesse dos 200 e poucos euros.
1: 206?
0: Sim, tem 2 vinis.
1: 2 vinis, pois.
0: E 5 CDs.
1: Ah, pois. E este que custa 182?
0: Sim. Vê lá o que é que diz isso.
1: 182... não diz aqui edição limitada de colecionador de aniversário, novas misturas de 2026, mais músicas raras
0: Sim.
1: ou inéditas, gravações da BBC e material

0: vivo. Inclui um vinil duplo de 180 gramas, preto e branco, com uma, pronto, com uma face gravada, caixa que inclui 70 fotografias, tal e tal.
1: Sim, mas é que o outro dos 200 e pouco, o vinil não é negro.
0: Pois.
1: Se tu reparares aí, o vinil é pintado na cor dos artistas, digamos assim. Vê lá, se eu corrijo-me se eu estiver enganado, mas acho que é assim. Ora bem, ó Mário, então, mas a gente vai à música.
0: E agora em off.
1: Hoje é que os nossos ouvintes vão ficar.
0: Também está aqui um com 443 euros. Estás a ver?
1: Sim, mas
0: e 19 cêntimos.
1: O problema é os 19 cêntimos, não os 443 euros. Vejam bem, Frank Zappa. We Can't Do This On Stage Anymore, de Helsinki Concert 1900 e troca o passo, em 74, ainda com o Chester Thompson, vejam bem, na bateria. Disco completamente estranho dos concertos ao vivo de Frank Zappa, e vocês vão perceber o quão estranho são estes temas. Para já vamos ter o Approximate e depois do Priest Paradise, que tem...

0: Bom, Mário, isto de facto fui buscar lá aos arrabaldes da minha...
1: Ao baú,
0: e já há mais de 10 anos que não ouvia este disco. E vamos já passar para o segundo tema, que é um tema que tem 23 minutos, mas não vamos passar todo, do Prince Paradise. Então continuamos com Frank Zappa ao vivo em Helsinki, um disco que ninguém sabe quem o gravou em termos técnicos, mas tinha o Chester Thompson na bateria, que teve muitos anos depois com os Genesis. Mas de facto isto são coisas que depois foram apanhadas ou gravadas selvaticamente, digamos assim, por um produtor que ele não consegue identificar, mas com a banda no seu apogeu em termos da criação musical. Isto vai do rock and roll ao jazz, ao blues, vai a tudo e mais alguma coisa. Então, To Priest Paradise, nós vamos regressar depois dos compromissos publicitários que marcam o intervalo. Até já.
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6: Olá, então, diga lá, já estás no ar. Então, mais uma vez, boa noite, bem-vindos então àquela que é a segunda e última parte desta edição 457 da Praça da República, 29 de Abril de 2026, já planejas Mário Casanova Martins, We Can't Do It, This On The Stage Anymore, Frank Zappa, o concerto de Helsínquia, e comprei, isto eram três volumes, este é o volume 2, e estamos aqui a falar em off, até com o Rui, que esta semana, eu já tinha pensado trazer Frank Zappa, esta semana vi um bocado de um filme num canal televisivo, depois desisti porque com os intervalos são 15 minutos, onde um miúdo, tipo de escola primária, diz que gosta muito de uma colega porque ela tinha no seu iPod Frank Zappa.
7: Curioso, curioso.
6: Curioso, esta coisa tem aqui sim algumas curiosidades. E eu já tinha pensado em trazê-lo, porque tu sabes, naquilo de andarmos a mexer nos discos e a compor e não sei quantos, é pá, qualquer dia arrisco, em princípio os nossos ouvintes não nos trucidam lá fora com tiros, de trazer aqui Frank Zappa, porque foi um gênio da música e que nos deixou já há alguns anos. O seu filho continuou, mas nada comparado, do Weasel Zappa, nada comparado com o gênio deste Frank Zappa, onde ainda teve gente a tocar com ele, estupidamente boa a tocar com ele. Até Steve Vai tocou com Frank Zappa. De facto, neste em 1974, é o Frank Zappa, Napoleon Murphy Brook, George Duke, toda a gente conhece, Ruth Underwood, Tom Power e este magnífico, para mim, um dos melhores bateristas de sempre, Chester Thompson, que, como vos disse, teve muitos anos depois com os Genesis e com o Phil Collins. E, de facto, isto... aquilo que ele diz aqui, que não sabe quem é que gravou isto, gravaram os concertos, mas eu não faço a mínima ideia quem foi o engenheiro e quem não foi, e que não tem, foi direto, foi gravado direto, e pronto, e o que está, o que foi gravado é o que aqui está. Então, para isso, Mário, cá estamos para...
7: Exatamente.
6: Para vocês ouvirem. Então, agora deixa ver como é que isto vai ser, como é que não vai ser. Nós, para esta segunda parte... e depois temos falado nas encomendas que por aí vêm. Nesta segunda parte vamos ter então também deste concerto de Helsínquia, da Helsinki Concert, o tema Montana, e nós vamos regressar então daqui a pouco para mais um bocado de conversa e depois provavelmente para a conversa final. Então, Praça da República 457, 29 de Abril de 2026, já planejo Mário Casanova Martins, hoje eu sou Frank Zappa ao vivo, We Can't Do That On Stage Anymore, e então Montana. Agora vamos lá ver se isto arranca. Já aqui está.
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0: Mário.
1: Ora, é as despedidas.
0: Estávamos a falar de imobiliários, como diz o...
1: Estamos a falar de imobiliária.
0: Vamos estar aqui um bocadinho atrás, porque há bocado estamos a falar de televisões, depois entretanto apareceu aqui o nosso técnico e estamos a falar de outras coisas. E eu esta semana estive a ler uma reportagem sobre o homem que está agora à frente da Polícia Judiciária por causa do crime digital e da pirataria digital e não sei o que.

0: 5 anos. Porque, por exemplo, há 30 e tal por cento dos jovens que só acedem a plataformas que é pirataria ou pirateado e que, pronto, depois esteve a falar numa campanha no Sport TV, não sei o que, não sei quanto. E o que nós estamos aqui a falar em off, quer dizer, se um indivíduo comprar um pacote normal de qualquer um dos operadores, passa a expressão, da NOS, da Vodafone ou da Mel, a esmagadora maioria dos canais de entretenimento repete à exaustão as coisas há mais de 10 anos, tem horas... de publicidade, quer dizer, nós pagamos para ter o canal e depois pagamos para ver publicidade. Daí, e eu também, é uma coisa que é uma opinião, mas há alguns partidos que não gostam de mim, não gostam desta opinião. Pelo menos, já agora voltamos à vaca fria, é que nos canais generalistas, pelo menos os canais patrocinados por Estado ou por todos nós, não deveriam ter publicidade. Tucur, pumba. Nos outros, cada um que se desenrascasse no bom sentido do termo. Agora, nós pagarmos N, aliás, tu estavas a mostrar a tua conta, como é a minha está nos 100, a tua está nos 100 e tal.
1: Não tem problema, 164,30€, não era?
0: Pois. E depois temos pronto, 30 aí... ou 40 ou 70 ou 100 canais que têm, quando há um intervalo de uma coisa, tem 15 minutos de publicidade.
1: Eu vou pagar 164,30€.
0: Vamos aproximar mais do micro.
1: Vamos tirar 50 euros, que 50 euros é da Sport TV, da BTV e da Zona. 114,30€, mesmo assim. Bem, tem 4 telemóveis.
0: Sim, mas eu também tenho 4 telemóveis, tem essa coisa, coisa. A questão aqui é, aquele pacote que vem anexado, por isso é que o Rui estava a dizer que tem outras opções, não quer televisão. Porque, pois, nós, porque temos nós temos 180 e tal canais que e pagamos para os ter e pagamos para ver a publicidade nesses canais.
1: E desses 180, eu quase que é 8.
0: Não.
1: Eu praticamente é 8. Porque SIC Notícias, RTPN, CNN, essas são as três as principais. Sim, sim. E depois, às vezes, olha, estou-me animando, vejo o gordo no canal 1 para me distrair, vá a 5.
0: Depois tens os outros todos a partir ali do 40 e tal.
1: É raríssimo. O Now começou bem, mas acho que as pessoas que lá estão a fazer comentar, a maioria não tem nível. Okay. Portanto, escusei. Quer dizer, de 180, 8 canais. Porque o resto não vejo, porque os da Sport TV já não contam.
0: E eu falei nisto essa semana, como te digo, estive a ver um pouco de um filme, um bocado de um filme. Eu tive uma altura que partiu para intervalo.
1: Pois, estavas a vê-lo em direto.
0: Estava a vê-lo em direto.
1: Isso é que foi o teu azar.
0: Acho que foram 17 minutos de publicidade. De
1: publicidade. Pois.
0: Para um filme que tem uma hora e 40.
1: Quase que se perde o enredo. Não,
0: completamente.
1: É?
0: Não, isto é uma coisa completamente estúpida. Ainda bem que ninguém dessas entidades nos está a ouvir. Mas é uma coisa completamente estúpida, porque eu já pago o canal. Eu, enquanto cidadão, pago o canal. Eu depois pago para ver a publicidade no canal.
1: Até às vezes também vejo o Eurosport 1 e 2 quando é ciclismo.
0: Sim, tudo bem.
1: Mas pronto.
0: E também eu, e esta época agora, aquilo sempre tem piada, e as maratonas, e aquelas coisas todas, e algum ténis, ok. Mas ainda tem um equilíbrio em termos de publicidade. Mas agora os outros canais, que só passam filmes ou só passam séries, que não têm locução, não têm realização, não têm apresentação, não têm nada... No, é raro haver um filme novo ou uma série nova e depois coloco no cliente 17 minutos.
1: Estão sempre a repetir as mesmas. E mesmo no streaming, eu só tenho dois, que é o HBO e a Amazon Prime, aquilo está lá na mesma semanas.
0: Sim.
1: Portanto,
0: não, eu acho que a Amazon Prime prima pela mediocridade de certos filmes e certas séries que lá têm.
1: Sim,
0: e de facto,
1: sim.
0: Não, eu acho que eles deviam ser premiados, porque de facto conseguem fazer conteúdos horrorosos.
1: Horrorosos. E o HBO também não busquei melhor.
0: Horrorosos, que é uma coisa... Eu tenho lá N coisas que ficaram a meio e peço desculpa a quem nos está a ouvir, porque às vezes posso estar a magoar as pessoas.
1: Sabes, e a ti também
0: dá
1: jeito.
0: Sim, dá, porque é da Flip e não sei o quê. Pronto,
1: e a minha, porque
0: agora,
1: não pagamos.
0: A qualidade, de facto... deixa
1: nós
0: muito a desejar.
1: Todos os meses fazemos compras, portanto, todos os meses, quer dizer, o não pagar os portes paga aquilo.
0: Pronto, aquilo equilibra essa situação. Ora bem, então ficam aqui as despedidas desta que é a Praça da República, 457, 29 de Abril de 2026. Jop Liners e Mário Casanova Martins, Frank Zappa, We Can't Do That on Stage Anymore, The Helsinki Concerts, primeira parte com Approximating Duprees Paradise, já na

0: esta segunda e última parte de Montana e vamos acabar com o Room Service. Nós vamos tentar regressar para a próxima semana, para aquela que poderá vir a ser a edição 458 desta mesma Praça da República. Qualquer dia vamos de férias, estamos quase já estamos a entrar em maio na próxima semana.
1: Exatamente.
0: Omar, qualquer dia estamos outra vez no Natal, pá, isto de facto.
1: É verdade, o tempo voa.
0: Isto de facto. Isto de facto corre rápido ou vai rápido ou anda demasiado rápido. Eu, por acaso, em maio há um conjunto de eventos familiares que tenho de assistir. Pronto, terá de ser, não é?
1: Exatamente.
0: Desde
1: que em maio estejas livre no dia 21.
0: Atenção, tá, pois,
1: no dia 21. És imprescindível às 21 horas. Na qualidade de Presidente da Assembleia Geral.
0: Ah, sim, sim, sim. Ah, eu agora estava a dizer 21. Sim, sim, sim, sim. Não, já confirmei. Vou ter de ir assinar a convocatória para que depois possamos ir então à Assembleia Geral. Então, meus caros amigos, então ficam aqui as despedidas. Um abraço e até para a semana. E vamos acabar com Room Service, mais um exemplo deste Helsinki Concert de Frank Zappa. Os rapazes tocavam bem. Um abraço, até para a semana.
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0: 23 horas.
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4: Nesta edição de notícias vamos conferir o cartaz do Festival do Crato para o mês de agosto. Entretanto, o município de Marvão concluiu a reabilitação de 26 fogos habitacionais no concelho, num investimento superior a 1,7 milhões de euros, financiado pelo Plano de Recuperação e Resiliência. A descentralização da cultura é o principal objetivo do Festival Arrochos, que anunciou a sua terceira edição para os dias 7, 8 e 9 de agosto. Digo-lhe também que a Adega Maior lança uma edição especial ilimitada do Vinho Oficial 2026 das Festas do Povo de Cabo Maior, que decorrem também entre os dias 8 e 16 de agosto. Estas e outras notícias para conferirmos a seguir a um breve bloco de comerciais. Até já.
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2: O Festival do Crato anunciou esta quarta-feira o alinhamento para o dia extra, ou seja, 25 de agosto, da edição deste ano, que contará com Gypsy Kings, by Diego Baleardo, Batalha do K-Pop, Elias e Pierce. Os artistas agora anunciados juntam-se aos nomes já confirmados de Slow J, Bispo, Dunk Inc., Isanova, no dia 26, Veig, Soraya Ramos, Papillon e Braid, no dia 27, Kalema, Sara Correia, Delfins, Cura e Ana Isabela Roja, no dia 28, e no último dia, 29 de agosto, Callum Scott, Caretos, Buba Espinho e o projeto Remember Old Times. Em declarações à Rádio Porto Alegre, o presidente da Câmara Municipal do Crato, Joaquim Diogo, disse que o cartaz, que tem por base a dinâmica do festival nos últimos anos, com grandes nomes de nível internacional e os melhores projetos nacionais. O autarca destacou ainda a 40ª edição da Feira de Artesanato e Gastronomia, que deu origem e que decorre em simultâneo com o festival, bem como a nova aposta na componente digital com a presença de influencers no parque aquático daquela vila alentejana.
3: Na ótica de fazermos sempre melhorias todos os anos, este cartaz é um cartaz que tem por base também aquilo que tem sido a dinâmica do festival dos últimos anos, ter grandes nomes de nível internacional e ter também os melhores projetos de Portugal, tendo que este ano nós temos todos os dias grandes motivos de atração e também temos um dia extra que é relacionado com aquilo que é a Feira de Artesanato e Gastronomia, nomeadamente as 40 edições da Feira de Artesanato e Gastronomia. O primeiro dia, dia 25, completamente gratuito para que todos possam desfrutar ao máximo daquilo que é este enorme evento que é a Feira de Artesanato e Gastronomia do Crato e o Festival do Crato. Estamos a alargar também aquilo que é já neste momento é uma certeza, que é a parte digital, com influencers, com muitos projetos que estão em vários panoramas, nomeadamente YouTube, Instagram e tudo mais, que vamos ter uma digital box no Parque Aquático, um nome sonante para quem acompanha estas andanças, que são os primos. Portanto, é o nosso lançamento, digamos assim, nesta área digital, digamos, nestas plataformas digitais. Isto é imensos motivos de atração para um evento que, de facto, mobiliza toda uma região, que orgulha toda uma região, que vai além fronteiras.
2: À semelhança das últimas edições, o acesso ao recinto no dia extra, que abre o festival a 25 de agosto,

0: será gratuita mediante a lotação do espaço. O município de Marvão concluiu a reabilitação de 26 fogos habitacionais no concelho, num investimento superior a 1,7 milhões de euros financiados pelo Plano de Recuperação e Resiliência, ou PRR. Esta quarta-feira, na cerimónia de entrega das habitações recuperadas, o presidente da Câmara de Marvão, Luís Vitorino, congratulou-se com a execução plena do processo da Estratégia Local de Habitação, que permitiu a recuperação de fogos de diversas tipologias nas várias freguesias do concelho. O autarca acrescentou que, no âmbito da estratégia, foi ainda criada uma bolsa de alojamento urgente e temporário que permitiu reabilitar um edifício em Porto Roque, junto à fronteira, num investimento de 350 mil euros.
1: Hoje é um dia importante para Marvão. É o culminar de um processo que a estratégia de habitação local chegou ao fim, foi toda contratualizada e toda executada. E para termos uma ideia, nesta última fase que fizemos agora, tivemos 9 operações, 26 fogos, 1.762.631,10 cêntimos, foi coisa. É importante para Marvão, é uma resposta, requalificou-se habitações que já existiam do município, outras que foram adquiridas e que foram reabilitadas nas vilas, quando, por exemplo, nós temos em Porto Espada apartamentos, temos agora em São Salvador da Manha, temos em Escusa, temos em Barretos, tudo localidades que ficam fora de Marvão, que ficam na envolvente e que há situações que estão degradadas e isso resolveu-se. Depois temos aqui também um investimento muito importante, que foi a Bolsa Nacional de Alojamento Urgente Temporário, que também é uma resposta que não existia em Marvão e que é importante para o território, que vai receber pessoas de todo o lado do país e que é uma parceria com o Lar de São Salvador da Manha, que vai ficar com a entidade com a gestão do equipamento. E aí tivemos um investimento de 350 mil euros, reabilitamos um edifício aqui na Estação Fronteiriça de Marvão, aqui em Porto Roque, que dá resposta a 8 apartamentos, dá para ter 8 pessoas, é muito bom.
0: Segundo Luís Vitorino, todas as casas estão entregues e o objetivo é dar continuidade a esta estratégia, combatendo a especulação das rendas para fixar assim mais pessoas no território.
1: Nós temos as casas todas entregues, isto foi tudo previamente, havia famílias de inscrições e têm que ser validados os requisitos, porque as pessoas têm que estar em habitações degradadas para justificar o realojamento. Nós continuamos a trabalhar nesse sentido e estamos também a trabalhar já estamos a trabalhar noutras situações, no arrendamento acessível em São António das Areias, em São Salvador e em Beirã. Em Beirã já está a decorrer a obra de um loteamento de infraestrutura, um loteamento para se instalar lá também arrendamento acessível, que é muito importante. É muito importante combater a especulação das rendas, fixar pessoas no território sem habitação, as pessoas não vêm. Hoje temos uma procura e como todos sabem, a mão de obra que está a vir para o território, pessoas que precisam trabalhar, dar resposta nas instituições particulares de solidariedade social, como na hotelaria, na restauração e como outros setores, como na agricultura, e para isso é preciso haver uma resposta de habitação no território. E é nisso que o Executivo da Câmara Municipal também tem-se focado nestes últimos tempos, resolver estas situações que eram muito importantes. Nós temos o trabalho feito, que vinha um trabalho de continuidade do outro mandato, os projetos estão aprovados, já estão preparados para ser candidatados e esperamos que durante o mandato consigamos pôr esta grande ambição, que é responder à questão da habitação em Marvão.
0: Na cerimónia, presidida pela Secretária de Estado da Habitação, Patrícia Gonçalves Costa, a governante destacou a importância da aposta na habitação para captar jovens para os territórios do interior. Patrícia Costa disse ainda que este trabalho dos autarcas é fundamental e garantiu que o Governo vai continuar a providenciar os instrumentos necessários para que as autarquias, aliás, passem a dar continuidade ao investimento na habitação.
2: É muito importante, porque nós temos, de norte a sul do país, nós temos diferentes realidades e diferentes desafios. Uns que têm nas áreas metropolitanas, com a densidade, com a necessidade de oferta grande, e depois temos os municípios do interior com uma densidade completamente diferente, mas também com necessidade de responder a famílias com lógicas diferentes, com escalas diferentes, mas a escala também é em si próprio um desafio. E o desafio é dois níveis. Por um lado, conseguir captar jovens para estes territórios, para continuar a termos umas comunidades vibrantes e fortes, e por outro lado, para não deixar, e para dar resposta à população envelhecida, e não deixar que o território define. Portanto, é fundamental todo o trabalho que está

0: ser feito por estes autarcas nestes territórios e muito bom trabalho que está a ser feito e, portanto, da parte do Governo continuaremos neste trabalho de proximidade a garantir os instrumentos que sejam necessários para que consigamos ultrapassar as dificuldades que estes territórios têm. Como eu disse há pouco, a Casa Pública não responde apenas a uma condição de mais vulnerável, das nossas famílias mais vulneráveis, tem que se dedicar também a uma classe média que também hoje em dia não está a conseguir ultrapassar esta dificuldade do acesso à habitação. E portanto nós estamos a agir em todos os momentos e todos os perfis de utilizadores que precisam de uma resposta habitacional.
1: A cerimónia decorreu no Centro de Inovação Turística do Tejo Internacional. A Adega Maior vai lançar uma edição especial e limitada do vinho oficial 2026 das Festas do Povo de Campo Maior, disponíveis nas versões branco e tinto, para homenagear a tradição recentemente reconhecida pela Unesco como Património Cultural e Material da Humanidade. A nova edição celebra o espírito de união, criatividade e dedicação da população de Campo Maior, que transforma as ruas da vila num jardim de flores de papel. Rita Nabeiro, a CEO da Adega Maior, afirma em comunicado que cada garrafa pretende homenagear esta tradição e contribuir para levar o nome de Campo Maior mais longe. O vinho está disponível na restauração regional e também na loja online Delta House. Parte do valor de cada garrafa vendida reverte para a Associação das Festas do Povo de Campo Maior, apoiando a preservação desta manifestação cultural. As Festas do Povo realizam-se entre os dias 8 e 16 de agosto e assinalam a primeira edição após o reconhecimento da Unesco. A descentralização da cultura é a principal ação do Festival Arrochas, que anunciou a sua terceira edição para os dias 7, 8 e 9 de agosto. A organização é da Associação Portuguesa das Artes e da Cultura, com o apoio do município. Em declarações à Rádio Porto Alegre, o autarca da Vila Alentejana, João Crespo, disse que este festival é diferenciador, uma vez que aposta em música emergente portuguesa, literatura lusófona, artes visuais e workshops. Segundo o autarca, o Festival Arrochas, que é também uma mais-valia para a economia local, tem um enorme potencial de crescimento e daqui a alguns anos terá uma grande projeção a nível nacional e internacional.
2: É diferenciador em vários aspectos. Consegue aliar a música, e música, quando falamos de música, é música de artistas emergentes que estão agora a surgir e que se querem afirmar no panorama musical nacional, e também pela panóplia de atividades que proporciona, também feita por artistas que são artistas emergentes nas artes plásticas, enfim, na escultura, na pintura, enfim, uma série de temáticas culturais que trazem à Arrochas este festival. Portanto, por ser diferenciador e por apostar na música portuguesa, e porque entendeu a Câmara que era um festival que fazia todo o sentido ser realizado em Arrochas, dá o seu apoio ao festival. Parece-me que é um festival que tem pernas para andar, tem um potencial de crescimento muito enorme, e o município, naturalmente, olhando também para a vertente económica no que diz respeito à atração de pessoas, não pode deixar de apoiar. Contamos este ano, enfim, que o campismo tenha também alguma adesão. Enfim, é um festival que vai crescendo lentamente, mas que se vai afirmando. Então estou convicto que daqui a alguns anos vamos ter o Festival da Rocha com uma grande projeção a nível nacional e internacional. É esse o nosso desejo, a nossa vontade.
1: Ana Luísa Januário, da organização, disse que o crescimento do festival fica evidente pelo aumento de candidaturas de projetos de todo o país para integrarem o cartaz, que mais do que duplicou em 2026, passando de 300 para 640. O público tem também registado um aumento de ano para ano, com cerca de 600 visitantes na edição do ano passado.
3: Da primeira para a segunda já crescemos de 90 para 300 candidaturas, e agora na terceira edição foram 640 candidaturas, portanto mais que dobramos as do ano passado. E um facto muito interessante é que tivemos candidaturas de todo o país, mesmo de todos os distritos, incluindo também as ilhas do Açores e da Madeira. Estamos a chegar a todo o país e a todos os artistas portugueses emergentes, o que é muito bom. Para esta edição vamos ter mais concertos, vamos manter a mesma qualidade e o ambiente que temos vindo a trazer na primeira e na segunda edição. Vamos também trazer mais atividades durante o dia. Os workshops que nós tivemos esgotaram na edição passada, portanto vamos trazer mais workshops para todas as idades, para as famílias, de várias atividades, ou seja, não é só a música, é também as artes plásticas, trazer aqui a sustentabilidade, o espírito comunitário. Vamos ter uma instalação artística, que é uma novidade para a terceira edição, e temos um desconto para a população da

0: Arrões, porque o festival traz pessoas de todo o país para cá, mas o festival é em primeiro lugar para as pessoas locais, para poderem aproveitar a cultura que nós tanto trabalhamos para descentralizar e democratizar.
1: O Festival de Arrões, que apresenta exclusivamente projetos portugueses, integra música, artes visuais, literatura lusófona, workshops, um mercado artesanal e campismo. As atividades vão decorrer de 7 a 9 de agosto na Praça de Touros, no Convento de Nossa Senhora da Luz, na Praça da República, Jardim do Fosso e também na Praça da Igreja de Expressa. A aldeia de Portagem, no concelho de Marvão, prepara-se para receber a partir de quinta-feira e até ao domingo um dos momentos mais emblemáticos da 21ª edição do Festival Transfronteiriço Boa da Régia, evento declarado Festa de Interesse Turístico Regional da Extremadura Espanhola em 2016. Ora, este mesmo acontecimento, a Boa da Régia, acontece na Ponte Quinhentista de Portagem, a partir das 21h30 de quinta-feira, que volta assim a transformar-se num cenário histórico para a recriação da chegada do rei Dom Manuel a Marvão. A representação teatral inspira-se na obra de Dom Manuel, Duas Irmãs para um Rei, evocando a noite em que o venturoso cruza a ponte rumo a Valência de Alcântara para o enlace real. A participação marvanense mantém-se como marca distintiva do festival, com mais de 40 de habitantes envolvidos nas atividades, entre eles a turma de teatro e dança medieval da Universidade Sénior de Marvão, presença habitual e muito reconhecida no programa. De acordo com o vice-presidente da Câmara de Marvão, Luís Costa, este evento é uma mais-valia para um concelho onde o turismo é o maior motor de desenvolvimento.
2: Mais um evento para dar também ali alguma animação àquele espaço muito procurado, que é a Portagem. Vamos fazer ali uma recriação histórica inserido na Boa da Régia, organizada entre Valência de Alcântara e Marvão, portanto, pressupõe a chegada do rei Dom Manuel antes de ir para Valência de Alcântara para se casar com a Infanta Isabela. Portanto, vai ser um momento cultural, teatral, também com a participação da nossa Universidade Sénior na disciplina do teatro, encenada pelo Luís Serrano e pela Vera Borqueiro, que se irá realizar no dia 31 de julho, junto à Ponte Quinhentista. A maioria dos figurantes serão, obviamente, portugueses, estão inseridos na disciplina do teatro da Universidade Sénior de Marvão, que serão aí à volta de uns 40, sendo que também teremos cerca de 10 vindos de Espanha, mais na vertente infantil, que contará ali com, não só com um momento teatral, mas também com danças, com música, também vai dali de certa forma embelezar ali a peça. Temos ali três bancas junto à piscina municipal, com artesanato local. E para além disso, temos sempre ali também a roulotte com os crepes, também muito procurados, crepes feitos à base da farinha da castanha, também para dar também ali alguma movimentação e dinâmica ali àquele espaço.
1: Depois da aldeia da Portagem, o festival prossegue na sexta-feira, pelas 21 horas, com o tradicional desfile das comitivas reais pelas ruas de Valência de Alcântara. O rei Dom Manuel I será acompanhado por convidados marvanenses numa noite que culmina com um torneio medieval na Praça de Touros daquela vila espanhola. A recriação histórica do casamento entre Dom Manuel I e a Infanta Isabel, celebrado em 1497, está marcada para o dia 1 e 2 de agosto, portanto sábado e domingo, no átrio da Igreja de Rocamadour.
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